de dar um abraço no papai, não deixa para a última hora e não somente dia do papai, né? Mas todos os dias. Então, tem possibilidade de dar um abraço no seu pai, aproveita, viu? Porque depois só vai ficar saudade, tá certo? Aproveitando então, vamos ouvir essa música belíssima, Tonico e Tinoco, As Mãos do Papai.

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1: Uma taça de vinho pode. Exagerar no álcool, não. O álcool em excesso pode sobrecarregar o fígado, além de trazer problemas de concentração, aumentar a frequência dos batimentos cardíacos e irritar a mucosa do estômago, podendo causando gastrite e úlcera. Por outro lado, o vinho pode fazer bem para a saúde. Além de evitar infartos e derrames cerebrais, o consumo de 250 ml de vinho tinto todas as noites reduz os níveis do hormônio estrogênio, que é conhecido por aumentar os riscos de desenvolvimento de câncer de mama.
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0: Mato Grosso e Matias, coisa mandada. Agora são 20 horas e 11 minutos. 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E eu quero dar um alô para a nossa querida Cleusa. Dona Cleusa Araújo esteve por aqui hoje, né? Olha, muito obrigada pela sua doação. Você sabia que na próxima semana a nossa igreja, a nossa diocese vai ter aí um evento maravilhoso. Nós vamos estar aí reunindo praticamente 800 jovens aqui em nossa diocese, vindo de toda a região, de todas as paróquias, de todos os municípios, vão marcar presença, vai ser momentos de muita graça, de muita oração, de muita partilha. E a gente fica feliz porque tem muita gente que regaçou as mangas e colocou a mão na massa para acolher esses jovens, para cuidar desses jovens por 3 dias, cuidando da alimentação, cuidando do bem-estar deles, cuidando do ambiente, cuidando dos momentos que vai estar acontecendo no decorrer de sexta-noite, sábado e domingo até a hora do almoço. E a gente sabe que tem muitas mãos também que fizeram sua parte de doação, quem doou o serviço, mas também quem doou com aquilo que puderam partilhar, para que a gente possa fazer acontecer esse momento para os jovens de uma forma bastante tranquila, né? E se todo mundo se dá as mãos, com certeza se realiza um trabalho belíssimo e se leva aí Jesus Cristo aos nossos queridos jovens, né? A gente está avistando o futuro com essa galera que a gente está aí. Trabalhando, rezando com eles, partilhando, mostrando o caminho da vida junto com a família, junto com a igreja, junto com o povo na sociedade. E coisa bonita é ver o jovem decidir: eu quero discernir, eu quero fazer o meu caminho, mas eu quero que alguém também me ajude a apontar esse caminho belíssimo. E quando o jovem diz sim, meu amigo, sai de perto, que ele vai, viu? E a gente está muito feliz de ver tanta gente ajudando no trabalho, doando. É igual a Dona Cleusa. Dona Cleusa veio até aqui hoje. Eu acabei não vendo a Dona Cleusa. E eu vou ouvir a Dona Cleusa agora, que ela deixou um áudio aqui para nós. Obrigada, Deus abençoe, viu, Dona Cleusa? Que nunca lhe falte aí na vida o pão de cada dia em sua mesa.
1: Boa noite, tia
0: Boa
1: Cidete. Como
0: noite.
1: que você
0: Eu
1: está?
0: estou
1: Tudo
0: feliz.
1: bem?
0: Obrigada,
1: Passei
0: viu?
1: por aí hoje, pedi
0: É?
1: um abraço da Renilda.
0: Sim, me falaram, me falaram.
1: Entreguei o encomenda aí para ela, não sei se ela te entregou,
0: Entregou, entregou. A gente agradece,
1: mas estou
0: viu?
1: passando para desejar uma noite abençoada para você, para sua
0: Amém.
1: família, toda a sua
0: Obrigada.
1: equipe, todos da rádio, para
0: Certo.
1: minha família, para toda a minha comunidade, todas minhas
0: Certo.
1: amigas, meus amigos e todas as flamenguistas
0: Tá
1: de
0: certo. Tá
1: plantão.
0: certo,
1: Vale,
0: uai.
1: Flamengo!
0: Bom fim de
1: Cleusa
0: semana.
1: Araújo, 100% flamenguista.
0: Tá certo.
1: Abraço, tia
0: Um
1: Cidete.
0: abraço,
1: Que
0: dona
1: Deus
0: Cleusa.
1: abençoe. Domingo é dia dos pais. Parabéns
0: Verdade.
1: para todos os pais, né? E
0: Sim.
1: para os pais também, que é pai e mãe igual eu. Desejando a
0: Isto.
1: eles muita saúde, muita felicidade. Que cada filho que eles teve, cada filha. Muito obrigado por ser esses paizão, né?
0: Tá certo.
1: Obrigada, tia Cidete.
0: Obrigada eu.
1: Beijo para o
0: Deus
1: seu marido, que é
0: abençoe.
1: um paizão
0: Tá
1: também, né?
0: certo.
1: E para todos da rádio, os pais da rádio.
0: Tá certo. Obrigada, dona Cleusa. Deus abençoe a senhora. Obrigada pelo carinho que a senhora tem com a gente e também pela sua contribuição. Deus lhe pague, viu? E como a senhora bem disse, né? Que todos os pais possam sentir-se amados, valorizados. E olha, tem muita gente preocupada com o presente. Olha, quem pode e quer presentear o papai, faça isso, faz bem. Mas olha, eu tenho quase certeza, viu? Eu falo porque pai e mãe têm mais ou menos o mesmo sentimento, né? O maior presente de um pai e de uma mãe é ter os filhos, assim, honestos, que trabalham, sejam bem-sucedidos na vida, com certeza, mas assim, que possam tocar a vida e quando puderem dar um abraço, um telefonema, dizer o quanto são importantes e isso faz bem. Então, o melhor presente que você pode dar para o seu papai no domingo, se você está morando longe, liga, manda um WhatsApp, fala que você o ama, da importância que ele tem. É que você que ele tenha na vida desse filho que está ligando. E se você está por aí, não deixe para você ir dar um abraço no fim do dia, quando você acabou todos os seus afazeres. Dê prioridade para o seu papai neste domingo, tá bom? Obrigada, gente! Nós vamos também atender, sabe quem? Dona Cristina. Boa noite, dona Cristina, tudo bem?
2: Oi, Cidete, boa
0: Oi, boa
2: noite, tudo
0: noite.
2: bem, meu
0: Graças a Deus,
2: amor,
0: tudo
2: minha
0: certo.
2: princesa linda?
0: Bora lá.
2: Ei, então eu ia pedir essa música aí, A Mão do Papai.
0: Ah,
2: Eu
0: tá
2: não
0: certo.
2: tenho mais papai também,
0: É assim mesmo.
2: mas tem saudade, né?
0: É assim mesmo.
2: Então,
0: Que
2: te
0: bom que a gente
2: desejo
0: tem.
2: uma boa noite abençoada.
0: Tá
2: Fica
0: certo.
2: com Deus, Deus
0: Amém.
2: abençoe.
0: Obrigada. Deus
2: Tá
0: abençoe a
2: bom, minha
0: senhora também.
2: princesinha? Beijo, te amo, meu
0: Deus
2: coração.
0: abençoe.
2: Tchau,
0: Bom fim de
2: minha princesa.
0: semana, dona Cristina. Deus
2: Eu vou sair
0: abençoe.
2: lá fora para escutar, vou desligar meu rádio aqui, escuto lá, tá?
0: Tá
2: Beijo, tchau.
0: certo, um beijo, tchau, tchau. Ei, dona Cristina, a gente traz aqui. Eu vou escolher uma música bem bonita aqui, eu vou encontrar uma música belíssima sobre o papai. E eu trago por hora Trio Parada Dura, As Andorinhas, e já volto com música bonita para você.

0: Muito bem, eu vou trazer agora Jade Jefferson para cantar Meu Pai. E olha, neste fim de semana, como nós mencionamos agora, nós queremos deixar aqui em nome do programa Embalos da Noite uma mensagem muito especial para todos os pais que estão nos ouvindo, né? E olha, uma mensagem muito simples, só para a gente lembrar da importância, né, do pai dentro de uma casa, de uma família. Ser pai é muito mais do que gerar uma vida, é estar presente, ensinar pelo exemplo, é também proteger, aconselhar, corrigir, quando necessário, e acima de tudo, amar. Aos pais que trabalham todos os dias para oferecer o melhor à sua família, aos que enfrentam desafios em silêncio, aos que estão sempre prontos para estender a mão e também aqueles que, mesmo distantes, permanecem presentes através do amor e da oração. Recebam hoje o nosso carinho, a nossa admiração e a nossa gratidão. Que Deus abençoe cada pai, fortaleça seus passos e lhe dê sabedoria para conduzir sua família com amor, paciência e fé. E que cada filho possa reconhecer o valor de um pai não apenas nas grandes coisas, mas também nos pequenos gestos de todos os dias. A todos os pais, o nosso abraço, o nosso carinho e o desejo de que nunca lhe falte saúde, amor e presença de Deus em seus lares. Feliz Dia dos Pais, que Deus abençoe vocês e suas famílias.
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Eita, música bonita, Jade Jefferson, meu pai. Boa noite, povo de Deus. Olha, eu quero também atender a Ana Maria da Fazenda Londrina. Ela diz, eu peço uma música de pai, fica a sua escolha. E ofereço para todos os pais. Obrigada, Ana. Então tá, vamos tocar mais uma aí, em homenagem a todos os pais, aqueles que já partiram também para junto de Deus, a nossa oração, nossa homenagem, e aqueles que estão aqui pertinho da gente, que recebam aí o nosso carinho, a nossa gratidão, o nosso amor, né, a todos os pais ouvintes desta emissora também, recebam o nosso abraço, Deus abençoe, que tenham um fim de semana muito gostoso junto com os seus, tá bom? Mike Lian, meu pai!

0: Muito bem, 20 horas e 32 minutos. Olha, essa música nós acabamos de ouvir. Só que veja bem quantos cantores regravaram essa música belíssima, né? Uma voz mais linda que a outra. Eu vou trazer os nossos apoiadores culturais e depois eu trago uma outra música aí pra gente curtir, pode ser? Ah, a Carme Silva também tem uma música belíssima, a gente traz pra você, tá certo? Eu volto rapidinho.
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3: Sexta-feira, 7 de agosto de 2026, está entrando no ar mais uma edição do Repórter Destaque. Eu sou Kleber Salles e a partir de agora você vai ficar por dentro de tudo o que acontece no Brasil e no mundo. A inteligência artificial está sendo usada por cada vez mais órgãos públicos no Brasil. Uma pesquisa do Comitê Gestor da Internet mostra que 59% das instituições federais e estaduais já utilizam essa tecnologia em suas atividades. O levantamento aponta que o Poder Judiciário lidera a adoção da inteligência artificial, seguido pelo Ministério Público, pelo Poder Legislativo e pelo Poder Executivo. Entre os usos mais comuns estão a automatização de processos, a análise de documentos e de grandes volumes de informações, além do apoio à tomada de decisões administrativas. Pela primeira vez, o estudo também analisou as prefeituras brasileiras e constatou que 27% delas já utilizam ferramentas de inteligência artificial. Segundo os pesquisadores, a tendência é que essa tecnologia esteja cada vez mais presente nos serviços públicos, contribuindo para aumentar a agilidade e a eficiência no atendimento à população. Eu sou Kleber Salles e volto daqui a pouco com mais informações no seu rádio. Continue ligado.
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11: Você já percebeu como o contato com a natureza faz bem? Passar alguns minutos em uma praça, parque ou jardim pode ajudar a reduzir o estresse, melhorar o humor e proporcionar uma sensação maior de bem-estar. Além disso, caminhar ao ar livre estimula a atividade física e oferece um momento de pausa na correria do dia a dia. Nem sempre é preciso viajar ou fazer grandes passeios. Às vezes, alguns minutos em um ambiente verde já ajudam a renovar as energias. 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
0: Muito bem, agora sim, atendendo a Ana Maria, que pediu uma música aí para os pais. Rick Renner, Mais Que Pai e Filho.

0: Muito bem, programa Embalos da Noite. Quem chega para falar com a gente novamente é a nossa querida ouvinte, né? A dona Cleusa. Dona Cleusa.
1: E hoje quem está de aniversário é a Silvânia. Mãe da Ana Júlia, lá da Terra Roxa.
0: Oh, parabéns para ela e para nós. Certo, parabéns então.
1: Parabéns, Silvânia.
0: Silvânia está celebrando o dom da vida. Felicidades, bem lembrado, viu? Parabéns então a Silvânia, que está celebrando o dom da vida. Obrigada pelo carinho aí também, dona Cleusa, e por lembrar também dessa nossa ouvinte, né, de todos os dias. Deus abençoe a cada um de vocês, tá? E já eu vou ver, deixa eu ver se eu tenho aqui os parabéns aí para a gente tocar. Já trago para vocês, tá certo? É, também gostaria de, daqui a pouquinho também eu vou trazer, sabe quem que vai cantar para a gente? Temporal de Amor, Alexandre Pires e Leonardo. Isso mesmo, ele já está cantando o Leonardo aqui, mas a gente já vai trazer ele mais uma vez. Essa música é belíssima, tá certo? Eu vou ver se eu acho aqui uns parabéns aí para nossa ouvinte. Vamos ver esse parabéns aqui, acho que é legal. Ah, vamos cantar os parabéns aí para a galera lá de Terra Roxa, a mãe da Ana Júlia, que está celebrando o dom da vida hoje. Aproveitamos para cantar também os parabéns para a Neisa Lino Duarte, que amanhã vai estar celebrando o dom da vida, e a Lourdes Catarina, da comunidade.

Parabéns aos aniversariantes, inclusive aos papais, né, deste fim de semana, que estão juntinho aí com a nossa emissora nesse momento. Receba a nossa homenagem e felicidades. Parabéns pelo seu dia. Música.

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1: 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E eu falo também, para trazer o próximo sucesso que eu acabei de anunciar, os dois sucessos, né? 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Vamos de música. Acabei de anunciar, então, repito, quem canta pra gente é Alexandre Pires e Leonardo, Temporal de Amor, Zezé de Camargo e Luciano, Eu e Meu Pai.

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2: O Brasil registrou em 2025 o menor índice de mortes violentas intencionais desde o início da série histórica, em 2012. Os dados são do Anuário Brasileiro de Segurança Pública, que apontam uma queda de mais de 8% em comparação com o ano anterior. Ao todo, foram pouco mais de 40 mil mortes violentas no país. O levantamento considera casos de homicídio doloso, latrocínio, feminicídio, lesão corporal seguida de morte, além de mortes decorrentes de intervenções policiais e de policiais em serviço ou fora dele. Segundo o estudo, houve redução nos casos de homicídio, latrocínio e lesão corporal seguida de morte. Por outro lado, aumentaram os registros de feminicídio e de mortes em ações policiais. Apesar da melhora na média nacional, 7 estados apresentaram crescimento do número de mortes violentas em relação ao ano anterior, mostrando que os desafios na área da segurança pública ainda variam bastante entre as diferentes regiões. Eu sou Kleber Salles e volto daqui a pouco trazendo mais informações no seu rádio. Continue ligado.
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5: A Hora do Consumidor chegando com a dúvida do nosso amigo Vinícius de Itapetininga, no interior de São Paulo. Ele disse que mudou de endereço e a operadora quer cobrar uma taxa muito alta para transferir a internet dele, né? E isso pode? Olha, Vinícius, a cobrança por transferência pode existir se estiver prevista em contrato, mas ela deve ser informada de forma clara e não pode ser abusiva, viu? O artigo 51 do Código de Defesa do Consumidor considera nulas as cláusulas que coloquem o consumidor em desvantagem exagerada, viu? Leia o contrato e, em caso de dúvida, procure orientação antes de efetuar o pagamento, tá bom? Fica aí a dica para você. Eu sou Kleber Salles e volto na semana que vem no quadro A Hora do Consumidor. Um grande abraço para você e até lá.
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Muito bem, praticamente a última música, a última não, porque eu vou atender aqui o João Alves, que ele está pedindo Jean Giovanni, convite de casamento, e depois eu vou trazer, é claro, Amado Batista com a participação de Simone Simaria, Folha Seca, mas antes a gente atende o João Alves, que está ligadinho com a gente, ele diz, manda para nós, Jean Giovanni, convite de casamento. Um grande abraço a vocês todos ligadinhos aí com o programa Embalos da Noite. Você pediu e vai ouvir com certeza.

21 horas e 25 minutos, preciso ir embora, viu? Está chegando aí o padre Reginaldo Manzotti. Eu quero desejar aí um fim de semana agradável. Mais uma vez, parabéns aos papais, aos aniversariantes do fim de semana. Obrigada a você que esteve comigo até o presente momento, durante toda essa semana, participou, pediu sua música e a gente fez a festa no rádio. Obrigada a você também que é sócio do Clube da Evangelização. Felicidades aos aniversariantes deste projeto. E desejamos mais uma vez a todos os papais muitas felicidades, a todas as pessoas que de uma forma ou de outra ficam torcendo, participando, juntinho com a nossa equipe. O nosso desejo é que você tenha muitas alegrias e que na próxima semana a gente possa se encontrar novamente. Um beijo no coração e até segunda-feira. Tchau, tchau!

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1: A biometria será utilizada novamente nas eleições deste ano como uma forma de reforçar a segurança do processo de votação. A tecnologia estará disponível em todas as sessões eleitorais do país para ajudar na identificação dos eleitores e evitar fraudes. Mesmo assim, o cadastro da biometria não é obrigatório para votar. Quem está com o título eleitoral regular poderá participar da eleição normalmente, desde que apresente um documento oficial com foto, caso não tenha feito o cadastramento biométrico. Se a urna não reconhecer a impressão digital, o eleitor ainda poderá votar. A orientação é repetir a leitura algumas vezes e, se o problema continuar, a identidade será confirmada pelos mesários por meio dos dados do cadastro eleitoral. O Tribunal Superior Eleitoral, o TSE, lembra ainda que o prazo para recadastrar a biometria para essas eleições já terminou e que novos cadastros poderão ser feitos após o pleito. Termina aqui o nosso Repórter Destaque desta sexta-feira. Com a apresentação e a produção de Kleber Salles, o Repórter Destaque volta na segunda. Bom final de semana para você e até lá.
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7: Olá, eu sou Tatiane Chagas e venho trazendo mais uma super dica importante para você poder se alimentar melhor. Ingerir mais água. São necessários cerca de 8 a 10 copos de água todos os dias para garantir a hidratação adequada, melhorar o funcionamento do intestino, facilitar a filtração do sangue e desintoxicar o organismo.
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0: Louvado seja nosso Senhor Jesus Cristo. Para sempre seja louvado, queridos irmãos e irmãs. Desejo verdadeiramente que a paz de nosso Senhor Jesus Cristo esteja com todos vocês. Filhos amados, estamos começando um programa que não é um programa musical, não é um programa de entretenimento, mas sim um programa de profunda oração. E quero saudar a todos, em plena novena que estamos fazendo, e colocarmos o nosso coração em Deus, juntos, fazermos esta hora um encontro, um diálogo amoroso com Deus. Saúdo a todos. Saúdo a partir da Rádio Evangelizar, de onde tudo começa. As rádios irmãs, cujos nomes cito neste momento. Saúdo a você pela TV Evangelizar, sinal digital em todo o país, em várias cidades, canal aberto. Pelo YouTube, Padre Manzotti Oficial, isso mesmo, Padre Manzotti Oficial, aproveite e se inscreva no YouTube. Pelo aplicativo da Associação Evangelizar é Preciso e todas as plataformas digitais. Filhos queridos, filhas amadas, vamos juntos rezar. E nosso Senhor foi muito claro, onde dois ou três estiverem reunidos em seu nome, Ele estaria em nosso meio. E nós estamos reunidos em nome da Trindade. Então, faça comigo o sinal da cruz, para juntos mergulharmos neste Deus unitrino, em nome do Pai, do Filho e do Espírito Santo. Amém. Antes de mais nada, eu quero conduzi-lo a um momento de você elevar seu pensamento a Deus, seu coração em Deus. Se possível, dê uma pausa no que você está fazendo. Se não for, continue. Mas coloque seu pensamento em Deus e peça: Divino Espírito Santo, ajudai-me a rezar bem. Divino Espírito Santo, age em mim e que as minhas orações sejam fruto da tua ação em minha alma. Senhor Jesus das Santas Chagas, eu me coloco hoje diante de ti com profunda humildade e confiança. Tu conheces o meu coração, sabes bem das minhas alegrias, mas também das minhas preocupações, minhas lutas e de tudo aquilo que eu nem mesmo consigo expressar em palavras. Senhor, neste momento de oração, entrego a ti a minha vida por inteiro. Nas tuas santas chagas dolorosas e gloriosas, entrego minha família, meu trabalho, meus sonhos. Entrego também as minhas fragilidades. Coloco em tuas mãos tudo aquilo que está pesando nos meus ombros. E tenho a certeza, Senhor, que nada escapa ao teu olhar misericordioso. Eu creio, Senhor. Eu confio, Senhor. E sei que milagres podem acontecer. Senhor Jesus, nas santas chagas, pelas marcas gloriosas do teu amor, fortalece a minha fé. Fortaleça, Senhor. E se eu vacilar mais ainda, fortaleça a minha fé. Dá-me coragem para enfrentar os desafios de cada dia. Peço, Senhor, porque eu creio em milagres. Dá-me serenidade nas provações. E quando o desânimo vier, acolha-me no seu coração. Peço-te, Senhor, que toques com teu poder. Vem, Espírito Santo de Deus. Vem, Espírito Santo de Deus. E coloque em mim uma nova canção. Essa canção que vem do teu Espírito, que é uma canção que é um gemido inefável, como diz a Sagrada Escritura. E dá-me esta nova unção em todas as áreas da minha vida. Peço também, Senhor, porque eu sei que os milagres vão surgir na vida dos enfermos. Conforte, consola os que sofrem.
1: Os milagres vão surgir.
0: Colocamos também oração àqueles que estão sem esperança, que perderam a esperança. Fortalece, Senhor. Sustenta aqueles que caminham em meio às dificuldades.
1: Pelo nome de
0: Senhor, pelo teu santo nome, pela ação do Espírito Santo, nesta presença de Deus uno e trino, eu coloco que ninguém se sinta sozinho, porque cremos que sois um Deus que caminha conosco em todos os momentos. Senhor, os que estão lutando contra o câncer, os que estão lutando contra a depressão, algum vício, seja ele o tabagismo, seja ele as drogas, o alcoolismo, famílias que estão desestruturadas, estão percebendo que o relacionamento está sendo desgastado, peço acima de tudo um coração renovado. Jesus das santas chagas, dolorosas e gloriosas, fica conosco nesta hora, Senhor, e acolha todos os pedidos, todas as partilhas. Senhor, fica conosco, Senhor. Fica conosco, Senhor. Filhos e filhas, nós só começamos o programa. Eu vou para um rápido intervalo e eu volto com Partilha de Vida, Leitura Orante. Voltamos já.
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8: 9h45. 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

0: Escute, filho e filho, falava que os milagres acontecem, o maior milagre é a nossa conversão. Mas há tantas pessoas que dizem assim, padre, como eu queria dar meu testemunho. E de fato, querem mesmo, mas são milhares de pessoas que tentam. Então, se você tem esse testemunho para dar, ligue e grave um áudio no 4132216060. Escute este.
1: Oi, padre Reginaldo.
0: Oi.
1: A sua bênção.
0: Deus abençoe.
1: Aqui quem fala é a Simone, de Itaúna, Minas Gerais.
0: Pois não.
1: Padre, eu queria dar um testemunho pela intercessão de Nossa Senhora do Carmo. Há 20 anos atrás,
0: Puxa vida. Eu era prostituta. Oh, meu
1: Deus.
0: Eu
1: era usuária de cocaína. Usava todo dia, era cocaína, uísque e energético. Aí, nesse meio tempo, conheci o meu companheiro, que eu estou com ele até hoje. Aí saí da prostituição, mas infelizmente continuei nas drogas.
0: Sim.
1: Entendeu? Aí
0: Entendo.
1: Teve um dia, o meu companheiro, ele saiu para comprar cocaína para mim. Só que Nossa Senhora tocou no coração dele, padre. Ele chegou aqui na minha casa com uma imagem de Nossa Senhora do Carmo.
0: Nossa,
1: porque eu já era devota dela. Padre, o senhor não há de acreditar que
0: acredito.
1: A partir desse momento eu nunca mais usei droga. Faz 15 anos que eu estou liberta da
0: Meu
1: droga
0: Deus.
1: E faz 20 anos que eu estou liberta da prostituição. Um abraço para o senhor, fica com Deus. Toca o sino, sacristão.
0: Meu Deus, que forte! Que forte, Nossa Senhora do Carmo! A quem chamamos de madrinha, de dinda. Gente, você escutou, eu fiquei arrepiado com esse testemunho. Prostituição, usuária de drogas. O companheiro saiu para comprar cocaína. E Deus inspirou, eu falei, o Espírito Santo trouxe uma imagem de Nossa Senhora do Carmo. E a partir daquele dia, uma vida transformada. Louvado seja Deus que você acompanha o programa. Louvado seja Deus que você largou o pecado e está vivendo na graça de Deus. Sem dúvida, graça recebida, graça testemunhada. Mas filha, se me permite dizer, se agora vocês estão bem e podem, procurem o sacramento do matrimônio para poder comungar. Então a graça será completa e sua alma vai se regozijar em Deus por receber tamanho hóspede em seu coração. Gente, é emocionante. Simone de Itaúna, Minas Gerais, transmite lá a rádio Santana FM, Cidade FM, o bispo Dom Giovanni Luiz da Silva de Divinópolis. Impressionante como Deus age. Juraci, que a paz de Jesus esteja com você, Juraci.
2: Bom dia, Padre Reginaldo.
0: Deus a abençoe. De onde você fala, Juraci?
2: De Mafra, Santa Catarina.
0: Minha saudação a Mafra, Santa Catarina. Como que você me acompanha?
2: Eu acompanho pela TV Evangelizar.
0: Minha
2: pela rádio FM.
0: Tá bom, ali. Mafra pega é a TV Evangelizar Digital, que nós temos cobertura nacional. E também minha saudação à rádio que nos transmite ali, é São José FM. Diga, Juraci, a palavra é sua.
2: Eu queria pedir oração, Padre Reginaldo, para o meu filho Valdecir de Jesus dos Santos. Hoje ele está fazendo aniversário também, hoje é aniversário dele.
0: Parabéns.
2: E ele está com problema de coluna, Padre.
0: Tá.
2: E os médicos querem fazer cirurgia e eu não queria que ele fizesse cirurgia. Porque o nervo da coluna está espremendo contra a espinha dele. E ele está mancando, está formigando a perna dele, não pode quase caminhar. E ele trabalha na lavoura, ele planta fumo.
0: Entendi.
2: E ele não pode trabalhar, ele tem duas crianças pequenas, a mulher e a casa para ele sustentar. Então eu peço o nome dele em oração.
0: Tá bom.
2: Senhor bom Jesus e o Jesus da Santa Chaga. E o poder do padre dar a cura para ele não fazer cirurgia, que ele não
0: claro.
2: Queria, que ele estava fazendo mal de tanto remédio que ele estava tomando. E até hoje ele está em consulta lá em Mafra. Ele está consultando agora de manhã, ele foi fazer uma consulta. Então tem essa oração para ele.
0: É Valdecir, né?
2: Aham, Valdecir de Jesus dos Santos.
0: Filha, eu entendo o seu pedido, mas você me permita fazer uma correção com todo carinho e amor? Posso?
2: Pode,
0: Não reze assim que ele não faça cirurgia. Reze ao contrário, que ele fique curado. E às vezes, filho, nós não sabemos. Às vezes a cirurgia será uma necessidade. Se de repente, nós não sabemos, os médicos perceberem, pode ser de repente uma hérnia extrusa, que é externa, e uma cirurgia simples resolve. Às vezes é uma coisa mais complicada, mas não vamos nós querer ter CRM. O que a gente deve pedir, reze comigo, Divino Espírito Santo.
2: Divino Espírito Santo.
0: Iluminai o médico.
2: Nos exames.
0: Nas consultas. E que o diagnóstico seja certeiro. Senhor. Meu filho precisa trabalhar. E o trabalho é pesado na roça. Se for preciso a cirurgia. Que dê tudo certo. E ele fique curado. Jesus das Santas Chagas. Eu coloco meu filho. Na chaga do teu peito aberto. Que uma gota do teu preciosíssimo sangue recaia sobre ele. Mas ilumine os médicos, Senhor. Amém. Você entendeu, Juraci, o que eu disse? Que às vezes a gente não quer a cirurgia. Vamos deixar nas mãos de Deus.
2: Ponhar nas mãos de Deus, né, padre?
0: Se preciso passar, que seja. Mas que seja uma cirurgia certeira e que ele possa ficar curado. Que ele possa plantar fumo, que ele possa criar os filhos com dignidade, que não sinta dor, porque eu digo para você, eu passei por muita dor. Ninguém merece dor, e não falo por mim.
2: Ninguém merece, é verdade, padre.
0: Então que Deus o abençoe, rezaremos nessa intenção, tá bom, Juraci?
2: Viu, padre, eu queria pedir mais oração para toda outra minha família, pro outro meu filho, ele tem umas continhas para ele pagar.
0: Diga o nome, minha querida.
2: Valdinei. Valdinei dos Santos e pro Ailton dos Santos e pra Jussara e Fátima dos Santos e pro meu genro Rodrigo. E pra todos meus netinhos e pro meu marido Valvito dos Santos. E eu queria pedir oração pra mim também, padre Reginaldo. Também andou bem, bastante doente. Eu tenho problema nos meus ombros. Tenho só um rim. E esse outro rim ainda tem um problema de uma bexiga de água no rim. E os médicos disseram que não tem o que eu fazer. Eu sinto muita dor do lado e dor na perna. E daí eu tenho um acompanhamento direto com os médicos, mas daí é muito difícil eles me chamarem porque eu tô pelo SUS, né?
0: Infelizmente.
2: Então peço oração para mim também, padre.
0: Então, filha, coloque a mão sobre a sua enfermidade e nós vamos pedir que as santas chagas de Jesus, eu quero continuar rezando. A família toda tá meio adoentada, Senhor Deus. Eu te peço também por essa filha, que depende do SUS, pelas tuas santas chagas abertas, tocai na enfermidade, curai-a, Senhor, e toda a família nas suas dificuldades, provações. Senhor, e que se alguém se identificar com a Juraci e estiver doente, sinta o teu poder curativo. Abra as portas de um tratamento digno, que não lhes falte o necessário para obterem a saúde. Amém. Fica com Deus, Juraci. Minha saudação a Mafra Santa Catarina, ela falou Parabólica Digital 329, Rádio São José FM, o arcebispo de Joinville e Dom Francisco Carlos Bach de Joinville. Eu volto já, volte comigo com a leitura orante. Voltamos já.
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1: 9:58. 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

Filhos queridos, povo amado, hoje Deus colocou no meu coração e eu senti necessidade de rezar o Salmo 18, talvez para você 19 ou 17. E vou usar o meu texto mais antigo. Para quem conhece, é o livro mais antigo que eu usava dos Salmos. Por quê, padre? Porque eu decorei este Salmo. É um Salmo que eu rezo nas minhas lutas pessoais. Mas eles fizeram várias traduções. E eu decorei o que está no nosso saltério. Que é isso, padre? Nosso liturgia das horas. Então prefiro este. Enquanto você se prepara, pega teu salmo, eu queria dizer, você já é um associado da obra Evangelizar é Preciso? Eu só queria fazer uma reflexão. Você tem noção o quanto é importante a sua ajuda? Esses dias eu vou dizer, várias vezes as pessoas me dizem assim, padre, o senhor não tem noção do quanto o senhor nos ajuda. E eu vou ser sincero, eu não fico pensando assim. A minha função é, como diz Paulo, aprendi muito com ele. A minha função é semear. Outro regar. Mas tudo, em tudo, quem faz é Deus. Então eu não fico pensando nisso. Mas se você acha que a obra evangelizar, este programa, rádio, TV, as missas, as adorações ajudam e transformam vidas, eu vou dizer, ajude a manter. Se você é associado, seja fiel, ajude nesse mês. Se você ainda não é, torne-se exatamente por isso, porque você escutou aquele testemunho daquela mulher de uma vida de prostituição e de drogas que foi transformada. Você escutou e eu comecei hoje rezando Jesus das Santas Chagas. Então torne-se um associado agora, 0800 410 60 60. Eu ia até colocar o que as pessoas têm dito sobre a leitura orante, mas não. Fica aí o apelo de você se tornar um associado. Se você acredita nessa obra, colabore com quanto você puder, um pouquinho que seja, é um ato de fé. E eu vou juntos, eu chamo você para ir junto comigo. Bíblia aberta, cartilha de oração.

Salmo 18. Eu te amo, Senhor. Tu és a minha força.

0: Senhor, meu rochedo, minha fortaleza, meu libertador, Deus meu, rocha minha, meu refúgio, meu escudo, força que me salva, meu baluarte. Repita comigo esta oração. Salmo 18. Eu te amo, Senhor. Tu és a minha força. Senhor, meu rochedo, minha fortaleza, meu libertador, Deus meu, rocha minha, meu refúgio, meu escudo, força que me salva, meu baluarte. Louvado seja, eu invoquei o Senhor e fui salvo dos meus inimigos. Ondas mortais me envolviam, torrentes destruidoras me aterravam. Cercaram-me laços do Sheol, as ciladas da morte me atingiam. Escute versículo 7. Versículo 7. No meu aperto, invoquei o Senhor. Qual é o teu aperto? O que é que está apertando o teu coração? Quantas pessoas dizem, padre, eu estou, parece que uma mão apertando do meu lado, aquela angústia. No meu aperto, invoquei o Senhor. Ao meu Deus, lancei o meu grito. O que você quer gritar para Deus agora? Fale com Ele, Ele está te escutando, Ele está do teu lado. Ele nunca te abandona. Meu grito chegou aos teus ouvidos. E a terra balançou e tremeu. As bases dos montes se abalaram. Estremeceram com seu furor, de suas narinas subiu a fumaça e de sua boca um fogo voraz. Dela saíram brasas ardentes. Versículo 10. Obrigado, Senhor, por este versículo. Porque diz assim: Ele inclinou o céu e desceu, tendo os pés uma nuvem escura. Cavalgou um querubim e voou, planando sobre as águas do vento. Das trevas fez o seu manto. Versículo 17. Do alto ele mandou tomar-me e tirou-me das águas torrenciais. Então mande, Senhor, um anjo me livrar das águas torrenciais. Mande, Senhor, o teu anjo para livrar-me desta tribulação. Manda-me, Senhor, teu anjo para livrar-me dessa água que já chega ao meu pescoço. Versículo 18. Livrou-me de um inimigo poderoso. Livrai-me dos meus inimigos, Senhor. São tantos. Livrai-me dos meus inimigos, Senhor. Eu confio. Versículo 19. Atacaram-me no dia da derrota, mas o Senhor foi um apoio para mim. Seja meu apoio, Senhor. Seja meu sustento, seja minha rocha, Senhor. Libertou-me porque Ele me ama. Versículo 20. Então, por teu amor, libertai-me, Senhor. Por teu amor, libertai-me, Senhor. Por teu amor, protegei-me, Senhor. Clamo por teu poder, Senhor. Clamo por tua graça. Versículo 19. Senhor, Tu és minha lâmpada. Deus meu, tu iluminas minha treva. Sim, contigo eu corro ao ataque. Com meu Deus, eu assalto a muralha. Deus, seu caminho é perfeito. Ele é um escudo para os que nele se abrigam. Ele é o Deus que me cinge de força e torna perfeito o meu caminho. Glória ao Pai, ao Filho e ao Espírito Santo, como era no princípio, agora e sempre. Amém. Padre, não pare este salmo. Deixo para você esse gosto de rezar depois, pessoalmente, o Salmo 18. Esta foi a leitura orante de hoje. Eu volto já. Volte comigo.
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0: Padre, que salmo forte. É. Fiz uma parte e depois você faz. Reza depois. Padre, o senhor vai voltar nos salmos? Eu gostava tanto. Vou. No tempo oportuno. Sem pressa. Ainda temos uma vida. Não sei quanto, né? As coisas são tão passageiras. Mas no tempo oportuno voltarei aos salmos. Sigamos ainda com a leitura orante que estamos fazendo. E lá na frente a gente volta com os salmos. Rosana, que a paz de Jesus esteja com você, Rosana.
1: Bom dia, padre.
0: Deus abençoe. Você fala de onde, Rosana?
1: Ah, eu falo de Limeira.
0: Limeira, minha saudação a Limeira, estado de São Paulo. Como é que você me acompanha ali, querida?
1: Eu acompanho pela Rádio Magnífica de Limeira.
0: Meu abraço carinhoso à Rádio Magnífica de Limeira. Pois não, Rosana, estive aí, foi tão bom, tão maravilhoso.
1: Foi maravilhoso, eu estava lá.
0: Isso ali. Fala, minha querida.
1: Ô, padre, eu queria pedir uma oração pro senhor.
0: O que está acontecendo?
1: Pelo
0: fala mais alto, fala mais alto.
1: Pelo assassinato, padre.
0: Ô, meu Deus. Filho. Do seu filho?
1: Do meu filho. Mataram meu filho dia 8 de fevereiro, padre.
0: Meus sentimentos, filho.
1: Justamente. Obrigada. E eu queria pedir oração para mim, para minha família, porque eu estou sofrendo demais.
0: Imagina.
1: Então, um buraco, padre, no meu peito, me fecha. Porque meu filho, padre, era um menino bom. Meu filho não era um menino de briga, nunca brigou, padre. E era um menino amoroso, bondoso. Ele ajudava, ajudou muita gente aqui. Ele tirava a camisa dele, padre, para dar para os outros.
0: Entendi.
1: E foi morto tão injustamente, padre. Ele foi no bar...
0: Respira um pouco, filha, respira, respira. Eu quero entender, e sei que a sua partilha é muito importante. Então respira um pouco, recupere suas forças. Você estava contando, um menino bom dava camisa para os outros. Aí ele foi num bar, e aí, filha, o que aconteceu?
1: Ele saiu de casa, padre, para comer um lanche. Era uma lanchonete que ele foi. E aí ele foi numa lanchonete, estava muito cheia, ia demorar. Aí ele foi para essa outra lanchonete.
0: Tá.
1: Aí ele foi nessa outra lanchonete, ele e um amigo dele, meu vizinho aqui da minha casa. E chegou lá, estava cheio, e ele ficou em pé esperando. E aí pediu uma cerveja, e por causa de uma cerveja, pé, padre, mataram meu filho.
0: Entendi.
1: E aí, ponhou a cerveja na mesa desse assassino. E ele gritou e falou que não queria que ficasse a cerveja ali na mesa. Aí meu filho tirou na mesma hora, foi lá, pegou a cerveja, tirou e ficou em pé para trás, esperando, desocupou a mesa. Aí quando desocupou a mesa, padre, ele sentou nessa mesa, mas o vizinho quer para trás. E esse assassino invocou com ele, padre. Ele ficava toda hora olhando para trás e xingando ele.
0: Entendi.
1: E ele, por que? Ele falou assim, ai, mas eu nem conheço esse cara, meu Deus, por que que ele tá me xingando assim? Aí, padre, ele comeu ali e tudo. E quando ele saiu, esse assassino saiu na frente, padre. Tava com intenção de matar. Foi lá no carro, abriu o carro, pegou, largou o carro ligado, funcionando, abriu as portas e pegou a faca. E quando
0: meu
1: eu vi, ia vindo, padre. Ele deu a facada que foi em cima do coração do meu filho.
0: Meu Deus.
1: Meu filho caiu, padre. Ele continuou chutando meu filho, dando pesada do meu filho, padre.
0: Filha.
1: Chutando a cabeça do meu filho.
0: Filha.
1: Padre, me ajuda.
0: Eu acolho você de todo o coração. Acolho você mesmo. E queria muito estar do teu lado, dar um abraço, apenas dizer, estou aqui, mas eu estou aqui no rádio. E o Senhor não te abandona.
1: Não, pode.
0: O Senhor está do teu lado. Não dá para... Eu não tenho uma explicação e não farei isso porque aprendi com Jó, com os amigos de Jó. que não devemos querer explicar a dor do outro. Apenas dizer, filha, seu filho está diante de Deus. A vida não acabou.
1: Deixa eu perguntar para o senhor.
0: Fala alto.
1: Uma coisa. Eu queria perguntar para o senhor, padre, uma coisa.
0: Fala.
1: Será que... Eu sei que o senhor já até falou ali agora.
0: Não importa. Fala
1: será
0: de novo.
1: Será que era a hora do meu filho ir embora, padre?
0: Filha, eu volto a dizer, eu não tenho resposta, mas nenhum fio de cabelo cai sem a permissão de Deus. Mas algo eu lhe digo. Algo eu lhe digo. Foi a outra pessoa que fez uso errado da liberdade que tinha. Deus não queria a morte do seu filho. Você escutou o que eu estou lhe dizendo?
1: Escutei, padre.
0: Deus não queria. Deus quer que seus filhos vivam felizes e plenos. Mas o outro, por uma razão, seja, sei lá, se não estava com droga, se não estava bêbado, se...
1: Eu gostei, padre. Ele é uma pessoa que não tem Deus, uma pessoa fria, egoísta, calculista, porque a gente está sabendo de muitas coisas agora.
0: Sim.
1: E ele disse que todo lugar que ele ia, ele brigava. Era uma pessoa muito briguenta. E
0: tá.
1: Ele era casado, tinha uma filha, estava separado. E estava separado da amante também. E ele disse que naquele dia ele ia matar uma pessoa.
0: Então... infelizmente, uma tragédia que aconteceu com teu filho. Rosana, reza comigo, que é o que Deus está colocando no meu coração. Primeiro, diga o nome do seu filho.
1: É Christian Fernando Sanguinizado.
0: Para que rezamos? Christian
1: Fernando.
0: Fernando
1: Sanguini.
0: Sim.
1: Obrigado.
0: Eu queria que você dissesse assim: Senhor.
1: Senhor,
0: dai o descanso eterno ao meu filho.
1: Dai o descanso eterno para o meu filho, Senhor.
0: E peço, Senhor. Me conforte. Na certeza da ressurreição.
1: Na certeza da ressurreição.
0: Eu não quero desejar mal. Ao assassino do meu filho. Que ele se converta. Senhor Deus. É uma mãe que pede,
1: Senhor.
0: Filha, lembre-se de Nossa Senhora que também teve Jesus nos braços.
1: Sim, Padre, eu lembro todo um dia.
0: Que ela possa... Isso. Que Deus te fortaleça, filha. Que Deus te acompanhe. Tá me ouvindo?
1: Tô, padre.
0: Que Deus seja a sua fortaleza.
1: Sim. E ele é, padre, que eu tô em pé por causa de Deus.
0: Isto.
1: Porque eu faço parte do Santíssimo aqui na minha igreja. E eu só tô em pé porque eu creio em Deus.
0: Amém.
1: E minha filha, padre, vai casar em dezembro agora. E ele ia ser o padrinho, padre. Eu sei que meu filho não está lá, mas ele vai estar espiritualmente, padre, nesse momento.
0: Claro, só que olha, pela tua filha, se levante. Pela Sim. tua filha, seja forte. Pela tua filha, que para ela o casamento é muito importante, ela também vai sentir falta do seu Sim. filho, do irmão. Mas, por ela, se levante. Que Deus abençoe, Rosana. E que esse Jesus, presença real no Santíssimo, que você disse que é da adoração, continue te fortalecendo. Minha saudação a Rosana. Uma tragédia. Limeira, São Paulo, Rádio Magnífica FM. Eu volto já. Volte comigo, querido povo de Deus, e nós voltamos em plena novena. Voltamos já.
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10: Dez e vinte e três.
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0: Queridos filhos e filhas, eu gostaria de dizer que nós estamos com um livro inabalável em todas as livrarias do Brasil. 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Com fé, a tempestade vai passar, porque diante de certas tragédias, de certos problemas, é só pedir: Senhor, dai-me uma fé inabalável. Sobe o som, sacristão. Senhor, eu não compreendo, mas dai-me uma fé inabalável. Escute esse testemunho. A sua bênção, Padre Reginaldo. Ano passado, trouxe minha irmã especial para morar comigo. Minha mãe estava doente e depois de muito sofrimento acabou falecendo. O mundo caiu sobre a minha cabeça, perdi minha mãezinha e ainda fiquei com a minha irmã especial. O que seria da minha vida tendo que trabalhar? Enfim, foram inúmeras dificuldades, desespero e, de certa forma, minha irmã estava bem. De repente, começou a sentir saudades e vieram as crises de nervos. Ficou agressiva, batia em mim e na cuidadora. E eu, com minha fé, pouca fé, pedi ajuda para Deus e, cada vez mais revoltada, cheguei a duvidar da existência de Deus. A minha irmã cada vez piorava mais. Fazia necessidades na roupa, atacava meu filho, tentava quebrar as coisas em casa, até que um certo dia eu clamei e disse: Senhor, se o Senhor existe mesmo, por que me abandonou? Me dê um sinal. Eu não consigo sozinha. E nesse momento a possibilidade de internar minha irmã era muito grande. E eu pedia para morrer se isso acontecesse. Me lembro que no sábado, durante a quaresma, muito triste, eu bebi muito depois que ela dormiu e bateu arrependimento depressivo daquele ato totalmente irresponsável. Pedi que Deus me levasse desse mundo, já que não servia para nada. Na terça, totalmente descrente, depressiva, arrasada, comecei a fazer uma pesquisa no YouTube. Foi quando encontrei a missa da TV Evangelizar. Era o senhor que estava presidindo. E na homilia, o senhor, Padre Reginaldo, falava de Jesus e falou tudo o que eu precisava ouvir. Sem saber o que fazer, pedi a Jesus das Santas Chagas que me pegasse no colo, que me protegesse. Quando olhei para aquelas chagas abertas de Cristo, eu pedi uma gota do sangue de Jesus. A partir daquele dia, comecei a fazer o terço das Santas Chagas. Nunca mais coloquei bebida alcoólica na boca. Com fé, fui pedindo que Jesus fosse o centro da minha vida e me ensinasse a levar uma vida mais leve. Me tornei associado, comecei a acompanhar a experiência de Deus, as leituras do Evangelho, e tudo fazia sentido na minha vida. Padre, minha irmã, nesse momento, reza comigo, e aquilo que parecia um fardo, hoje é uma bênção. Ela se acalmou, serenizou, é um anjo na minha vida. Era eu que precisava mudar. E a graça veio. No cerco de Jericó, eu pedi para quebrar as muralhas de 20 anos. Depois de 20 anos, eu confessei e comunguei. Graças a Deus, hoje, a minha vida é transformada. Seduziste-me, Senhor, eu me deixei seduzir. Graça recebida, graça testemunhada, assinada por Mércia, de Sertãozinho, São Paulo. Amém. E agora, juntos, rezar pelos pais e a Sagrada Família, oitavo dia.
13: Jesus, Maria e José, minha família, vossa é.
0: Sagrada Família de Nazaré, coloco-me em oração por todas as famílias e clamo que as famílias aqui na terra tenham o discernimento necessário para fugir de todas as ciladas dos Herodes de hoje, como fizeste na Gruta de Belém, na fuga do Egito. Jesus, Maria, José, eu coloco como intenção especial os pais aqui na terra. Diga o nome dos pais, vivos ou falecidos. Aos falecidos, Senhor, pedimos o descanso eterno e que a luz perpétua os ilumine. Descanse em paz. Amém. Aos pais vivos, pedimos saúde, prosperidade e paz. Senhor, abençoai e santificai as famílias e, de modo especial, os casais. Aperfeiçoai o amor dentro do matrimônio. Fazei com que sempre lembrem o pacto nupcial e que possam, a cada dia, no perdão, no diálogo, na fidelidade, reavivar o amor que os une. Senhor, que o perdão seja abundante, que o amor seja constante e o diálogo uma ponte de recomeço. Afugentai da família os vícios, brigas, discórdias, desavenças, infidelidade, enfermidade. Afastai para longe todos os ataques dos inimigos contra a família. E de modo particular, este mal que está afligindo minha família, diga qual é. Diga! Sagrada Família de Nazaré, santificai e protegei minha família. Sagrada Família de Nazaré, santificai e protegei minha família. Sagrada Família de Nazaré, santificai e protegei minha família. O Senhor esteja convosco, Ele está no meio de nós. Abençoai, Senhor, por intercessão de Nossa Senhora do Carmo, Jesus das Santas Chagas, em nome do Pai, do Filho e do Espírito Santo. Amém. E eu me despeço com o clipe inabalável. Evangelizar é preciso.

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8: 10h52.

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1: 11:08.

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1: 11:24.

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1: 11:41.

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1: 11:56.

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1: Meia-noite e 13.

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1: Meia-noite e 28.

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1: Meia-noite, 43.

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1: 1:14.

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1: 1h30. 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

0: Creio em Deus Pai Todo-Poderoso, Criador do céu e da terra, e em Jesus Cristo, seu único Filho, nosso Senhor, que foi concebido pelo poder do Espírito Santo, nasceu da Virgem Maria, padeceu sob Pôncio Pilatos, foi crucificado, morto e sepultado, desceu à mansão dos mortos, ressuscitou ao terceiro dia, subiu aos céus e está sentado à direita de Deus Pai Todo-Poderoso, donde há de vir a julgar os vivos e os mortos. Creio no Espírito Santo, na Santa Igreja Católica, na comunhão dos santos, na remissão dos pecados, na ressurreição da carne, na vida eterna. Amém. Pai nosso que estais no céu, santificado seja o vosso nome. Venha a nós o vosso reino, seja feita a vossa vontade, assim na terra como no céu.
1: O pão nosso de cada dia nos dai hoje. Perdoai-nos as nossas ofensas, assim como nós perdoamos a quem nos tem ofendido. E não nos deixeis cair em tentação, mas livrai-nos do mal. Amém.
0: Ave Maria, cheia de graça, o Senhor é convosco. Bendita sois vós entre as mulheres, e bendito é o fruto do vosso ventre, Jesus.
1: Santa Maria, Mãe de Deus, rogai por nós, pecadores, agora e na hora de nossa morte. Amém.
0: Ave Maria, cheia de graça, o Senhor é convosco. Bendita sois vós entre as mulheres, e bendito é o fruto do vosso ventre, Jesus.
1: Santa Maria, Mãe de Deus, rogai por nós, pecadores, agora e na hora de nossa morte. Amém.
0: Ave Maria, cheia de graça, o Senhor é convosco. Bendita sois vós entre as mulheres, e bendito é o fruto do vosso ventre, Jesus.
1: Santa Maria, Mãe de Deus, rogai por nós, pecadores,

0: Pai nosso que estais no céu, santificado seja o vosso nome. Venha a nós o vosso reino, seja feita a vossa vontade, assim na terra como no céu.
1: O pão nosso de cada dia nos dai hoje. Perdoai-nos as nossas ofensas, assim como nós perdoamos a quem nos tem ofendido. E não nos deixeis cair em tentação, mas livrai-nos do mal. Amém.
0: Ave Maria, cheia de graça, o Senhor é convosco. Bendita sois vós entre as mulheres, e bendito é o fruto do vosso ventre, Jesus.
1: Santa Maria, Mãe de Deus, rogai por nós, pecadores, agora e na hora de nossa morte. Amém.
0: Ave Maria, cheia de graça, o Senhor é convosco. Bendita sois vós entre as mulheres, e bendito é o fruto do vosso ventre, Jesus.
1: Santa Maria, Mãe de Deus, rogai por nós, pecadores, agora e na hora de nossa morte. Amém.
0: Ave Maria, cheia de graça, o Senhor é convosco. Bendita sois vós entre as mulheres, e bendito é o fruto do vosso ventre, Jesus.
1: Santa Maria, Mãe de Deus, rogai por nós, pecadores, agora e na hora de nossa morte. Amém.
0: Ave Maria, cheia de graça, o Senhor é convosco. Bendita sois vós entre as mulheres, e bendito é o fruto do vosso ventre, Jesus.
1: Santa Maria, Mãe de Deus, rogai por nós, pecadores, agora e na hora de nossa morte. Amém.
0: Ave Maria, cheia de graça, o Senhor é convosco. Bendita sois vós entre as mulheres, e bendito é o fruto do vosso ventre, Jesus.
1: Santa Maria, Mãe de Deus, rogai por nós, pecadores, agora e na hora de nossa morte. Amém.
0: Ave Maria, cheia de graça, o Senhor é convosco. Bendita sois vós entre as mulheres, e bendito é o fruto do vosso ventre, Jesus.
1: Santa Maria, Mãe de Deus, rogai por nós, pecadores, agora e na hora de nossa morte. Amém.
0: Ave Maria, cheia de graça, o Senhor é convosco. Bendita sois vós entre as mulheres, e bendito é o fruto do vosso ventre, Jesus.
1: Santa Maria, Mãe de Deus, rogai por nós, pecadores, agora e na hora de nossa morte. Amém.
0: Ave Maria, cheia de graça, o Senhor é convosco. Bendita sois vós entre as mulheres, e bendito é o fruto do vosso ventre, Jesus.
1: Santa Maria, Mãe de Deus, rogai por nós, pecadores, agora e na hora de nossa morte. Amém.
0: Ave Maria, cheia de graça, o Senhor é convosco. Bendita sois vós entre as mulheres, e bendito é o fruto do vosso ventre, Jesus.
1: Santa Maria, Mãe de Deus, rogai por nós, pecadores, agora e na hora de nossa morte. Amém.
0: Ave Maria, cheia de graça, o Senhor é convosco. Bendita sois vós entre as mulheres, e bendito é o fruto do vosso ventre, Jesus.
1: Santa Maria, Mãe de Deus, rogai por nós, pecadores, agora e na hora de nossa morte. Amém.
0: Glória ao Pai, ao Filho e ao Espírito Santo.
1: Como era no princípio, agora e sempre. Amém.

0: Pai nosso que estais no céu, santificado seja o vosso nome. Venha a nós o vosso reino, seja feita a vossa vontade, assim na terra como no céu.
1: O pão nosso de cada dia nos dai hoje. Perdoai-nos as nossas ofensas, assim como nós perdoamos a quem nos tem ofendido. E não nos deixeis cair em tentação, mas livrai-nos do mal. Amém.
0: Ave Maria, cheia de graça, o Senhor é convosco. Bendita sois vós entre as mulheres, e bendito é o fruto do vosso ventre, Jesus.
1: Santa Maria, Mãe de Deus, rogai por nós, pecadores, agora e na hora de nossa morte. Amém.
0: Ave Maria, cheia de graça, o Senhor é convosco. Bendita sois vós entre as mulheres, e bendito é o fruto do vosso ventre, Jesus.
1: Santa Maria, Mãe de Deus, rogai por nós, pecadores, agora e na hora de nossa morte. Amém.
0: Ave Maria, cheia de graça, o Senhor é convosco. Bendita sois vós entre as mulheres, e bendito é o fruto do vosso ventre, Jesus.
1: Santa Maria, Mãe de Deus, rogai por nós, pecadores, agora e na hora de nossa morte. Amém.
0: Ave Maria, cheia de graça, o Senhor é convosco. Bendita sois vós entre as mulheres, e bendito é o fruto do vosso ventre, Jesus.
1: Santa Maria, Mãe de Deus, rogai por nós, pecadores, agora e na hora de nossa morte. Amém.
0: Ave Maria, cheia de graça, o Senhor é convosco. Bendita sois vós entre as mulheres, e bendito é o fruto do vosso ventre, Jesus.
1: Santa Maria, Mãe de Deus, rogai por nós, pecadores, agora e na hora de nossa morte. Amém.
0: Ave Maria, cheia de graça, o Senhor é convosco. Bendita sois vós entre as mulheres, e bendito é o fruto do vosso ventre, Jesus.
1: Santa Maria, Mãe de Deus, rogai por nós, pecadores, agora e na hora de nossa morte. Amém.
0: Ave Maria, cheia de graça, o Senhor é convosco. Bendita sois vós entre as mulheres, e bendito é o fruto do vosso ventre, Jesus.
1: Santa Maria, Mãe de Deus, rogai por nós, pecadores, agora e na hora de nossa morte. Amém.
0: Ave Maria, cheia de graça, o Senhor é convosco. Bendita sois vós entre as mulheres, e bendito é o fruto do vosso ventre, Jesus.
1: Santa Maria, Mãe de Deus, rogai por nós, pecadores, agora e na hora de nossa morte. Amém.
0: Ave Maria, cheia de graça, o Senhor é convosco. Bendita sois vós entre as mulheres, e bendito é o fruto do vosso ventre, Jesus.
1: Santa Maria, Mãe de Deus, rogai por nós, pecadores, agora e na hora de nossa morte. Amém.
0: Ave Maria, cheia de graça, o Senhor é convosco. Bendita sois vós entre as mulheres, e bendito é o fruto do vosso ventre, Jesus.
1: Santa Maria, Mãe de Deus, rogai por nós, pecadores, agora e na hora de nossa morte. Amém.
0: Glória ao Pai, ao Filho e ao Espírito Santo,
1: como era

0: Pai nosso que estais no céu, santificado seja o vosso nome. Venha a nós o vosso reino, seja feita a vossa vontade, assim na terra como no céu.
1: O pão nosso de cada dia nos dai hoje, perdoai-nos as nossas ofensas, assim como nós perdoamos a quem nos tem ofendido. E não nos deixeis cair em tentação, mas livrai-nos do mal. Amém.
0: Ave Maria, cheia de graça, o Senhor é convosco. Bendita sois vós entre as mulheres, e bendito é o fruto do vosso ventre, Jesus.
1: Santa Maria, Mãe de Deus, rogai por nós, pecadores, agora e na hora de nossa morte. Amém.
0: Ave Maria, cheia de graça, o Senhor é convosco. Bendita sois vós entre as mulheres, e bendito é o fruto do vosso ventre, Jesus.
1: Santa Maria, Mãe de Deus, rogai por nós, pecadores, agora e na hora de nossa morte. Amém.
0: Ave Maria, cheia de graça, o Senhor é convosco. Bendita sois vós entre as mulheres, e bendito é o fruto do vosso ventre, Jesus.
1: Santa Maria, Mãe de Deus, rogai por nós, pecadores, agora e na hora de nossa morte. Amém.
0: Ave Maria, cheia de graça, o Senhor é convosco. Bendita sois vós entre as mulheres, e bendito é o fruto do vosso ventre, Jesus.
1: Santa Maria, Mãe de Deus, rogai por nós, pecadores, agora e na hora de nossa morte. Amém.
0: Ave Maria, cheia de graça, o Senhor é convosco. Bendita sois vós entre as mulheres, e bendito é o fruto do vosso ventre, Jesus.
1: Santa Maria, Mãe de Deus, rogai por nós, pecadores, agora e na hora de nossa morte. Amém.
0: Ave Maria, cheia de graça, o Senhor é convosco. Bendita sois vós entre as mulheres, e bendito é o fruto do vosso ventre, Jesus.
1: Santa Maria, Mãe de Deus, rogai por nós, pecadores, agora e na hora de nossa morte. Amém.
0: Ave Maria, cheia de graça, o Senhor é convosco. Bendita sois vós entre as mulheres, e bendito é o fruto do vosso ventre, Jesus.
1: Santa Maria, Mãe de Deus, rogai por nós, pecadores, agora e na hora de nossa morte. Amém.
0: Ave Maria, cheia de graça, o Senhor é convosco. Bendita sois vós entre as mulheres, e bendito é o fruto do vosso ventre, Jesus.
1: Santa Maria, Mãe de Deus, rogai por nós, pecadores, agora e na hora de nossa morte. Amém.
0: Ave Maria, cheia de graça, o Senhor é convosco. Bendita sois vós entre as mulheres, e bendito é o fruto do vosso ventre, Jesus.
1: Santa Maria, Mãe de Deus, rogai por nós, pecadores, agora e na hora de nossa morte. Amém.
0: Ave Maria, cheia de graça, o Senhor é convosco. Bendita sois vós entre as mulheres, e bendito é o fruto do vosso ventre, Jesus.
1: Santa Maria, Mãe de Deus, rogai por nós, pecadores, agora e na hora de nossa morte. Amém.
0: Glória ao Pai, ao Filho e ao Espírito Santo.
1: Como é

0: Pai nosso que estais no céu, santificado seja o vosso nome. Venha a nós o vosso reino, seja feita a vossa vontade, assim na terra como no céu.
1: O pão

0: Amém.
1: Ave Maria, cheia de graça, o Senhor é convosco. Bendita sois vós entre as mulheres, e bendito é o fruto do vosso ventre, Jesus.
0: Santa Maria, Mãe de Deus, rogai por nós, pecadores, agora e na hora de nossa morte. Amém.
1: Ave Maria, cheia de graça, o Senhor é convosco. Bendita sois vós entre as mulheres, e bendito é o fruto do vosso ventre, Jesus.
0: Santa Maria, Mãe de Deus, rogai por nós, pecadores, agora e na hora de nossa morte. Amém.
1: Ave Maria, cheia de graça, o Senhor é convosco. Bendita sois vós entre as mulheres, e bendito é o fruto do vosso ventre, Jesus.
0: Santa Maria, Mãe de Deus, rogai por nós, pecadores, agora e na hora de nossa morte. Amém.
1: Ave Maria, cheia de graça, o Senhor é convosco. Bendita sois vós entre as mulheres, e bendito é o fruto do vosso ventre, Jesus.
0: Santa Maria, Mãe de Deus, rogai por nós, pecadores, agora e na hora de nossa morte. Amém.
1: Ave Maria, cheia de graça, o Senhor é convosco. Bendita sois vós entre as mulheres, e bendito é o fruto do vosso ventre, Jesus.
0: Santa Maria, Mãe de Deus, rogai por nós, pecadores, agora e na hora de nossa morte. Amém.
1: Ave Maria, cheia de graça, o Senhor é convosco. Bendita sois vós entre as mulheres, e bendito é o fruto do vosso ventre, Jesus.
0: Santa Maria, Mãe de Deus, rogai por nós, pecadores, agora e na hora de nossa morte. Amém.
1: Ave Maria, cheia de graça, o Senhor é convosco. Bendita sois vós entre as mulheres, e bendito é o fruto do vosso ventre, Jesus.
0: Santa Maria, Mãe de Deus, rogai por nós, pecadores, agora e na hora de nossa morte. Amém.
1: Ave Maria, cheia de graça, o Senhor é convosco. Bendita sois vós entre as mulheres, e bendito é o fruto do vosso ventre, Jesus.
0: Santa Maria, Mãe de Deus, rogai por nós, pecadores, agora e na hora de nossa morte. Amém.
1: Ave Maria, cheia de graça, o Senhor é convosco. Bendita sois vós entre as mulheres, e bendito é o fruto do vosso ventre, Jesus.
0: Santa Maria, Mãe de Deus, rogai por nós, pecadores, agora e na hora de nossa morte. Amém.
1: Ave Maria, cheia de graça, o Senhor é convosco. Bendita sois vós entre as mulheres, e bendito é o fruto do vosso ventre, Jesus.
0: Santa Maria, Mãe de Deus, rogai por nós, pecadores, agora e na hora de nossa morte. Amém.
1: Glória ao Pai, ao Filho e ao Espírito Santo.

0: Pai nosso que estais no céu, santificado seja o vosso nome. Venha a nós o vosso reino, seja feita a vossa vontade, assim na terra como no céu.
1: O pão

0: mal. Amém.
1: Ave Maria, cheia de graça, o Senhor é convosco. Bendita sois vós entre as mulheres e bendito é o fruto do vosso ventre, Jesus.
0: Santa Maria, Mãe de Deus, rogai por nós, pecadores, agora e na hora de nossa morte. Amém.
1: Ave Maria, cheia de graça, o Senhor é convosco. Bendita sois vós entre as mulheres e bendito é o fruto do vosso ventre, Jesus.
0: Santa Maria, Mãe de Deus, rogai por nós, pecadores, agora e na hora de nossa morte. Amém.
1: Ave Maria, cheia de graça, o Senhor é convosco. Bendita sois vós entre as mulheres e bendito é o fruto do vosso ventre, Jesus.
0: Santa Maria, Mãe de Deus, rogai por nós, pecadores, agora e na hora de nossa morte. Amém.
1: Ave Maria, cheia de graça, o Senhor é convosco. Bendita sois vós entre as mulheres e bendito é o fruto do vosso ventre, Jesus.
0: Santa Maria, Mãe de Deus, rogai por nós, pecadores, agora e na hora de nossa morte. Amém.
1: Ave Maria, cheia de graça, o Senhor é convosco. Bendita sois vós entre as mulheres e bendito é o fruto do vosso ventre, Jesus.
0: Santa Maria, Mãe de Deus, rogai por nós, pecadores, agora e na hora de nossa morte. Amém.
1: Ave Maria, cheia de graça, o Senhor é convosco. Bendita sois vós entre as mulheres, e bendito é o fruto do vosso ventre, Jesus.
0: Santa Maria, Mãe de Deus, rogai por nós, pecadores, agora e na hora de nossa morte. Amém.
1: Ave Maria, cheia de graça, o Senhor é convosco. Bendita sois vós entre as mulheres, e bendito é o fruto do vosso ventre, Jesus.
0: Santa Maria, Mãe de Deus, rogai por nós, pecadores, agora e na hora de nossa morte. Amém.
1: Ave Maria, cheia de graça, o Senhor é convosco. Bendita sois vós entre as mulheres, e bendito é o fruto do vosso ventre, Jesus.
0: Santa Maria, Mãe de Deus, rogai por nós, pecadores, agora e na hora de nossa morte. Amém.
1: Ave Maria, cheia de graça, o Senhor é convosco. Bendita sois vós entre as mulheres, e bendito é o fruto do vosso ventre, Jesus.
0: Santa Maria, Mãe de Deus, rogai por nós, pecadores, agora e na hora de nossa morte. Amém.
1: Ave Maria, cheia de graça, o Senhor é convosco. Bendita sois vós entre as mulheres, e bendito é o fruto do vosso ventre, Jesus.
0: Santa Maria, Mãe de Deus, rogai por nós, pecadores, agora e na hora de nossa morte. Amém.

0: Pai nosso que estais nos céus, santificado seja o vosso nome. Venha a nós o vosso reino, seja feita a vossa vontade, assim na terra como no céu.
1: O pão nosso de cada dia nos dai hoje. Perdoai-nos as nossas ofensas, assim como nós perdoamos a quem nos tem ofendido. E não nos deixeis cair em tentação, mas livrai-nos do mal. Amém.
0: Ave Maria, cheia de graça, o Senhor é convosco. Bendita sois vós entre as mulheres e bendito é o fruto do vosso ventre, Jesus.
1: Santa Maria, Mãe de Deus, rogai por nós, pecadores, agora e na hora de nossa morte. Amém.
0: Ave Maria, cheia de graça, o Senhor é convosco. Bendita sois vós entre as mulheres e bendito é o fruto do vosso ventre, Jesus.
1: Santa Maria, Mãe de Deus, rogai por nós, pecadores, agora e na hora de nossa morte. Amém.
0: Ave Maria, cheia de graça, o Senhor é convosco. Bendita sois vós entre as mulheres e bendito é o fruto do vosso ventre, Jesus.
1: Santa Maria, Mãe de Deus, rogai por nós, pecadores, agora e na hora de nossa morte. Amém.
0: Ave Maria, cheia de graça, o Senhor é convosco. Bendita sois vós entre as mulheres e bendito é o fruto do vosso ventre, Jesus.
1: Santa Maria, Mãe de Deus, rogai por nós, pecadores, agora e na hora de nossa morte. Amém.
0: Ave Maria, cheia de graça, o Senhor é convosco. Bendita sois vós entre as mulheres e bendito é o fruto do vosso ventre, Jesus.
1: Santa Maria, Mãe de Deus, rogai por nós, pecadores, agora e na hora de nossa morte. Amém.
0: Ave Maria, cheia de graça, o Senhor é convosco. Bendita sois vós entre as mulheres e bendito é o fruto do vosso ventre, Jesus.
1: Santa Maria, Mãe de Deus, rogai por nós, pecadores, agora e na hora de nossa morte. Amém.
0: Ave Maria, cheia de graça, o Senhor é convosco. Bendita sois vós entre as mulheres e bendito é o fruto do vosso ventre, Jesus.
1: Santa Maria, Mãe de Deus, rogai por nós, pecadores, agora e na hora de nossa morte. Amém.
0: Ave Maria, cheia de graça, o Senhor é convosco. Bendita sois vós entre as mulheres e bendito é o fruto do vosso ventre, Jesus.
1: Santa Maria, Mãe de Deus, rogai por nós, pecadores, agora e na hora de nossa morte. Amém.
0: Ave Maria, cheia de graça, o Senhor é convosco. Bendita sois vós entre as mulheres e bendito é o fruto do vosso ventre, Jesus.
1: Santa Maria, Mãe de Deus, rogai por nós, pecadores, agora e na hora de nossa morte. Amém.
0: Ave Maria, cheia de graça, o Senhor é convosco. Bendita sois vós entre as mulheres e bendito é o fruto do vosso ventre, Jesus.
1: Santa Maria, Mãe de Deus, rogai por nós, pecadores, agora e na hora de nossa morte. Amém.
0: Glória ao Pai, ao Filho e ao Espírito Santo.
1: Como era no princípio, agora e sempre. Amém.
0: Ó meu Jesus,
2: perdoai-nos, livrai-nos do fogo do inferno, levai as almas todas para o céu

0: Pai nosso que estais nos céus, santificado seja o vosso nome. Venha a nós o vosso reino, seja feita a vossa vontade, assim na terra como no céu.
1: O pão nosso de cada dia nos dai hoje. Perdoai-nos as nossas ofensas, assim como nós perdoamos a quem nos tem ofendido. E não nos deixeis cair em tentação, mas livrai-nos do mal. Amém.
0: Ave Maria, cheia de graça, o Senhor é convosco. Bendita sois vós entre as mulheres e bendito é o fruto do vosso ventre, Jesus.
1: Santa Maria, Mãe de Deus, rogai por nós, pecadores, agora e na hora de nossa morte. Amém.
0: Ave Maria, cheia de graça, o Senhor é convosco. Bendita sois vós entre as mulheres e bendito é o fruto do vosso ventre, Jesus.
1: Santa Maria, Mãe de Deus, rogai por nós, pecadores, agora e na hora de nossa morte. Amém.
0: Ave Maria, cheia de graça, o Senhor é convosco. Bendita sois vós entre as mulheres e bendito é o fruto do vosso ventre, Jesus.
1: Santa Maria, Mãe de Deus, rogai por nós, pecadores, agora e na hora de nossa morte. Amém.
0: Ave Maria, cheia de graça, o Senhor é convosco. Bendita sois vós entre as mulheres e bendito é o fruto do vosso ventre, Jesus.
1: Santa Maria, Mãe de Deus, rogai por nós, pecadores, agora e na hora de nossa morte. Amém.
0: Ave Maria, cheia de graça, o Senhor é convosco. Bendita sois vós entre as mulheres e bendito é o fruto do vosso ventre, Jesus.
1: Santa Maria, Mãe de Deus, rogai por nós, pecadores, agora e na hora de nossa morte. Amém.
0: Ave Maria, cheia de graça, o Senhor é convosco. Bendita sois vós entre as mulheres e bendito é o fruto do vosso ventre, Jesus.
1: Santa Maria, Mãe de Deus, rogai por nós, pecadores, agora e na hora de nossa morte. Amém.
0: Ave Maria, cheia de graça, o Senhor é convosco. Bendita sois vós entre as mulheres e bendito é o fruto do vosso ventre, Jesus.
1: Santa Maria, Mãe de Deus, rogai por nós, pecadores, agora e na hora de nossa morte. Amém.
0: Ave Maria, cheia de graça, o Senhor é convosco. Bendita sois vós entre as mulheres e bendito é o fruto do vosso ventre, Jesus.
1: Santa Maria, Mãe de Deus, rogai por nós, pecadores, agora e na hora de nossa morte. Amém.
0: Ave Maria, cheia de graça, o Senhor é convosco. Bendita sois vós entre as mulheres e bendito é o fruto do vosso ventre, Jesus.
1: Santa Maria, Mãe de Deus, rogai por nós, pecadores, agora e na hora de nossa morte. Amém.
0: Ave Maria, cheia de graça, o Senhor é convosco. Bendita sois vós entre as mulheres e bendito é o fruto do vosso ventre, Jesus.
1: Santa Maria, Mãe de Deus, rogai por nós, pecadores, agora e na hora de nossa morte. Amém.
0: Glória ao Pai, ao Filho e ao Espírito Santo.
1: Como era no princípio, agora e sempre. Amém.
0: Ó meu Jesus, perdoai-nos, livrai-nos do fogo do inferno, levai as almas todas para o céu. Ó meu Jesus, perdoai-nos, livrai-nos do fogo do inferno, levai as

0: Pai nosso que estais nos céus, santificado seja o vosso nome. Venha a nós o vosso reino, seja feita a vossa vontade, assim na terra como no céu.
1: O pão nosso de cada dia nos dai hoje. Perdoai-nos as nossas ofensas, assim como nós perdoamos a quem nos tem ofendido. E não nos deixeis cair em tentação, mas livrai-nos do mal. Amém.
0: Ave Maria, cheia de graça, o Senhor é convosco. Bendita sois vós entre as mulheres, e bendito é o fruto do vosso ventre, Jesus.
1: Santa Maria, Mãe de Deus, rogai por nós, pecadores, agora e na hora de nossa morte. Amém.
0: Ave Maria, cheia de graça, o Senhor é convosco. Bendita sois vós entre as mulheres, e bendito é o fruto do vosso ventre, Jesus.
1: Santa Maria, Mãe de Deus, rogai por nós, pecadores, agora e na hora de nossa morte. Amém.
0: Ave Maria, cheia de graça, o Senhor é convosco. Bendita sois vós entre as mulheres, e bendito é o fruto do vosso ventre, Jesus.
1: Santa Maria, Mãe de Deus, rogai por nós, pecadores, agora e na hora de nossa morte. Amém.
0: Ave Maria, cheia de graça, o Senhor é convosco. Bendita sois vós entre as mulheres, e bendito é o fruto do vosso ventre, Jesus.
1: Santa Maria, Mãe de Deus, rogai por nós, pecadores, agora e na hora de nossa morte. Amém.
0: Ave Maria, cheia de graça, o Senhor é convosco. Bendita sois vós entre as mulheres, e bendito é o fruto do vosso ventre, Jesus.
1: Santa Maria, Mãe de Deus, rogai por nós, pecadores, agora e na hora de nossa morte. Amém.
0: Ave Maria, cheia de graça, o Senhor é convosco. Bendita sois vós entre as mulheres, e bendito é o fruto do vosso ventre, Jesus.
1: Santa Maria, Mãe de Deus, rogai por nós, pecadores, agora e na hora de nossa morte. Amém.
0: Ave Maria, cheia de graça, o Senhor é convosco. Bendita sois vós entre as mulheres, e bendito é o fruto do vosso ventre, Jesus.
1: Santa Maria, Mãe de Deus, rogai por nós, pecadores, agora e na hora de nossa morte. Amém.
0: Ave Maria, cheia de graça, o Senhor é convosco. Bendita sois vós entre as mulheres, e bendito é o fruto do vosso ventre, Jesus.
1: Santa Maria, Mãe de Deus, rogai por nós, pecadores, agora e na hora de nossa morte. Amém.
0: Ave Maria, cheia de graça, o Senhor é convosco. Bendita sois vós entre as mulheres, e bendito é o fruto do vosso ventre, Jesus.
1: Santa Maria, Mãe de Deus, rogai por nós, pecadores, agora e na hora de nossa morte. Amém.
0: Ave Maria, cheia de graça, o Senhor é convosco. Bendita sois vós entre as mulheres, e bendito é o fruto do vosso ventre, Jesus.
1: Santa Maria, Mãe de Deus, rogai por nós, pecadores, agora e na hora de nossa morte. Amém.
0: Glória ao Pai, ao Filho e ao Espírito Santo.
1: Como era no princípio, agora e sempre. Amém.
0: Ó meu Jesus,
2: perdoai-nos, livrai-nos do fogo do inferno, levai as almas todas para o céu e socorrei principalmente as que mais precisarem.
3: E no quarto mistério da luz, contemplaremos com Maria e Jesus a transfiguração.

0: Pai nosso que estais nos céus, santificado seja o vosso nome. Venha a nós o vosso reino, seja feita a vossa vontade, assim na terra como no céu.
1: O pão nosso de cada dia nos dai hoje. Perdoai-nos as nossas ofensas, assim como nós perdoamos a quem nos tem ofendido. E não nos deixeis cair em tentação, mas livrai-nos do mal. Amém.
0: Ave Maria, cheia de graça, o Senhor é convosco. Bendita sois vós entre as mulheres, e bendito é o fruto do vosso ventre, Jesus.
1: Santa Maria, Mãe de Deus, rogai por nós, pecadores, agora e na hora de nossa morte. Amém.
0: Ave Maria, cheia de graça, o Senhor é convosco. Bendita sois vós entre as mulheres, e bendito é o fruto do vosso ventre, Jesus.
1: Santa Maria, Mãe de Deus, rogai por nós, pecadores, agora e na hora de nossa morte. Amém.
0: Ave Maria, cheia de graça, o Senhor é convosco. Bendita sois vós entre as mulheres, e bendito é o fruto do vosso ventre, Jesus.
1: Santa Maria,

0: Mãe de Deus, rogai por nós, pecadores, agora e na hora de nossa morte. Amém.
1: Ave Maria, cheia de graça, o Senhor é convosco. Bendita sois vós entre as mulheres e bendito é o fruto do vosso ventre, Jesus.
0: Santa Maria, Mãe de Deus, rogai por nós, pecadores, agora e na hora de nossa morte. Amém.
1: Ave Maria, cheia de graça, o Senhor é convosco. Bendita sois vós entre as mulheres e bendito é o fruto do vosso ventre, Jesus.
0: Santa Maria, Mãe de Deus, rogai por nós, pecadores, agora e na hora de nossa morte. Amém.
1: Ave Maria, cheia de graça, o Senhor é convosco. Bendita sois vós entre as mulheres e bendito é o fruto do vosso ventre, Jesus.
0: Santa Maria, Mãe de Deus, rogai por nós, pecadores, agora e na hora de nossa morte. Amém.
1: Ave Maria, cheia de graça, o Senhor é convosco. Bendita sois vós entre as mulheres e bendito é o fruto do vosso ventre, Jesus.
0: Santa Maria, Mãe de Deus, rogai por nós, pecadores, agora e na hora de nossa morte. Amém.
1: Ave Maria, cheia de graça, o Senhor é convosco. Bendita sois vós entre as mulheres e bendito é o fruto do vosso ventre, Jesus.
0: Santa Maria, Mãe de Deus, rogai por nós, pecadores, agora e na hora de nossa morte. Amém.
1: Ave Maria, cheia de graça, o Senhor é convosco. Bendita sois vós entre as mulheres e bendito é o fruto do vosso ventre, Jesus.
0: Santa Maria, Mãe de Deus, rogai por nós, pecadores, agora e na hora de nossa morte. Amém.
1: Ave Maria, cheia de graça, o Senhor é convosco. Bendita sois vós entre as mulheres e bendito é o fruto do vosso ventre, Jesus.
0: Santa Maria, Mãe de Deus, rogai por nós, pecadores, agora e na hora de nossa morte. Amém.
1: Glória ao Pai, ao Filho e ao Espírito Santo.
0: Como era no princípio, agora e sempre. Amém.
1: Ó meu Jesus,
2: perdoai-nos e livrai-nos do fogo do inferno. Levai as almas todas para o céu e socorrei principalmente as que mais precisarem.

0: Pai nosso que estais nos céus, santificado seja o vosso nome. Venha a nós o vosso reino, seja feita a vossa vontade, assim na terra como no céu.
1: O pão nosso de cada dia nos dai hoje. Perdoai-nos as nossas ofensas, assim como nós perdoamos a quem nos tem ofendido. E não nos deixeis cair em tentação, mas livrai-nos do mal. Amém.
0: Ave Maria, cheia de graça, o Senhor é convosco. Bendita sois vós entre as mulheres. E bendito é o fruto do vosso ventre, Jesus.
1: Santa Maria, Mãe de Deus, rogai por nós, pecadores, agora e na hora de nossa morte. Amém.
0: Ave Maria, cheia de graça, o Senhor é convosco. Bendita sois vós entre as mulheres, e bendito é o fruto do vosso ventre, Jesus.
1: Santa Maria, Mãe de Deus, rogai por nós, pecadores, agora e na hora de nossa morte. Amém.
0: Ave Maria, cheia de graça, o Senhor é convosco. Bendita sois vós entre as mulheres, e bendito é o fruto do vosso ventre, Jesus.
1: Santa Maria, Mãe de Deus, rogai por nós, pecadores, agora e na hora de nossa morte. Amém.
0: Ave Maria, cheia de graça, o Senhor é convosco. Bendita sois vós entre as mulheres, e bendito é o fruto do vosso ventre, Jesus.
1: Santa Maria, Mãe de Deus, rogai por nós, pecadores, agora e na hora de nossa morte. Amém.
0: Ave Maria, cheia de graça, o Senhor é convosco. Bendita sois vós entre as mulheres, e bendito é o fruto do vosso ventre, Jesus.
1: Santa Maria, Mãe de Deus, rogai por nós, pecadores, agora e na hora de nossa morte. Amém.
0: Ave Maria, cheia de graça, o Senhor é convosco. Bendita sois vós entre as mulheres, e bendito é o fruto do vosso ventre, Jesus.
1: Santa Maria, Mãe de Deus, rogai por nós, pecadores, agora e na hora de nossa morte. Amém.
0: Ave Maria, cheia de graça, o Senhor é convosco. Bendita sois vós entre as mulheres, e bendito é o fruto do vosso ventre, Jesus.
1: Santa Maria, Mãe de Deus, rogai por nós, pecadores, agora e na hora de nossa morte. Amém.
0: Ave Maria, cheia de graça, o Senhor é convosco. Bendita sois vós entre as mulheres, e bendito é o fruto do vosso ventre, Jesus.
1: Santa Maria, Mãe de Deus, rogai por nós, pecadores, agora e na hora de nossa morte. Amém.
0: Ave Maria, cheia de graça, o Senhor é convosco. Bendita sois vós entre as mulheres, e bendito é o fruto do vosso ventre, Jesus.
1: Santa Maria, Mãe de Deus, rogai por nós, pecadores, agora e na hora de nossa morte. Amém.
0: Ave Maria, cheia de graça, o Senhor é convosco. Bendita sois vós entre as mulheres, e bendito é o fruto do vosso ventre, Jesus.
1: Santa Maria, Mãe de Deus, rogai por nós, pecadores, agora e na hora de nossa morte. Amém.
0: Glória ao Pai, ao Filho e ao Espírito Santo.
1: Como era no princípio, agora e sempre. Amém.
0: Ó meu Jesus, perdoai-nos, livrai-nos do fogo do inferno. Levai as almas todas para o céu e

0: Pai nosso que estais no céu, santificado seja o vosso nome. Venha a nós o vosso reino, seja feita a vossa vontade, assim na terra como no céu.
1: O pão nosso de cada dia nos dai hoje. Perdoai-nos as nossas ofensas, assim como nós perdoamos a quem nos tem ofendido. E não nos deixeis cair em tentação, mas livrai-nos do mal. Amém.
0: Ave Maria, cheia de graça, o Senhor é convosco. Bendita sois vós entre as mulheres, e bendito é o fruto do vosso ventre, Jesus.
1: Santa Maria, Mãe de Deus, rogai por nós, pecadores, agora e na hora de nossa morte. Amém.
0: Ave Maria, cheia de graça, o Senhor é convosco. Bendita sois vós entre as mulheres, e bendito é o fruto do vosso ventre, Jesus.
1: Santa Maria, Mãe de Deus, rogai por nós, pecadores, agora e na hora de nossa morte. Amém.
0: Ave Maria, cheia de graça, o Senhor é convosco. Bendita sois vós entre as mulheres, e bendito é o fruto do vosso ventre, Jesus.
1: Santa Maria, Mãe de Deus, rogai por nós, pecadores, agora e na hora de nossa morte. Amém.
0: Ave Maria, cheia de graça, o Senhor é convosco. Bendita sois vós entre as mulheres, e bendito é o fruto do vosso ventre, Jesus.
1: Santa Maria, Mãe de Deus, rogai por nós, pecadores, agora e na hora de nossa morte. Amém.
0: Ave Maria, cheia de graça, o Senhor é convosco. Bendita sois vós entre as mulheres, e bendito é o fruto do vosso ventre, Jesus.
1: Santa Maria, Mãe de Deus, rogai por nós, pecadores, agora e na hora de nossa morte. Amém.
0: Ave Maria, cheia de graça, o Senhor é convosco. Bendita sois vós entre as mulheres, e bendito é o fruto do vosso ventre, Jesus.
1: Santa Maria, Mãe de Deus, rogai por nós, pecadores, agora e na hora de nossa morte. Amém.
0: Ave Maria, cheia de graça, o Senhor é convosco. Bendita sois vós entre as mulheres, e bendito é o fruto do vosso ventre, Jesus.
1: Santa Maria, Mãe de Deus, rogai por nós, pecadores, agora e na hora de nossa morte. Amém.
0: Ave Maria, cheia de graça, o Senhor é convosco. Bendita sois vós entre as mulheres, e bendito é o fruto do vosso ventre, Jesus.
1: Santa Maria, Mãe de Deus, rogai por nós, pecadores, agora e na hora de nossa morte. Amém.
0: Ave Maria, cheia de graça, o Senhor é convosco. Bendita sois vós entre as mulheres, e bendito é o fruto do vosso ventre, Jesus.
1: Santa Maria, Mãe de Deus, rogai por nós, pecadores, agora e na hora de nossa morte. Amém.
0: Ave Maria, cheia de graça, o Senhor é convosco. Bendita sois vós entre as mulheres, e bendito é o fruto do vosso ventre, Jesus.
1: Santa Maria, Mãe de Deus, rogai por nós, pecadores, agora e na hora de nossa morte. Amém.
0: Glória ao Pai, ao Filho e ao Espírito Santo,
1: como era no princípio, agora e sempre. Amém.

0: Pai nosso que estais no céu, santificado seja o vosso nome. Venha a nós o vosso reino, seja feita a vossa vontade, assim na terra como no céu.
1: O pão nosso de cada dia nos dai hoje. Perdoai-nos as nossas ofensas, assim como nós perdoamos a quem nos tem ofendido. E não nos deixeis cair em tentação, mas livrai-nos do mal. Amém.
0: Ave Maria, cheia de graça, o Senhor é convosco. Bendita sois vós entre as mulheres, e bendito é o fruto do vosso ventre, Jesus.
1: Santa Maria, Mãe de Deus, rogai por nós, pecadores, agora e na hora de nossa morte. Amém.
0: Ave Maria, cheia de graça, o Senhor é convosco. Bendita sois vós entre as mulheres, e bendito é o fruto do vosso ventre, Jesus.
1: Santa Maria, Mãe de Deus, rogai por nós, pecadores, agora e na hora de nossa morte. Amém.
0: Ave Maria, cheia de graça, o Senhor é convosco. Bendita sois vós entre as mulheres, e bendito é o fruto do vosso ventre, Jesus.
1: Santa Maria, Mãe de Deus, rogai por nós, pecadores, agora e na hora de nossa morte. Amém.
0: Ave Maria, cheia de graça, o Senhor é convosco. Bendita sois vós entre as mulheres, e bendito é o fruto do vosso ventre, Jesus.
1: Santa Maria, Mãe de Deus, rogai por nós, pecadores, agora e na hora de nossa morte. Amém.
0: Ave Maria, cheia de graça, o Senhor é convosco. Bendita sois vós entre as mulheres, e bendito é o fruto do vosso ventre, Jesus.
1: Santa Maria, Mãe de Deus, rogai por nós, pecadores, agora e na hora de nossa morte. Amém.
0: Ave Maria, cheia de graça, o Senhor é convosco. Bendita sois vós entre as mulheres, e bendito é o fruto do vosso ventre, Jesus.
1: Santa Maria, Mãe de Deus, rogai por nós, pecadores, agora e na hora de nossa morte. Amém.
0: Ave Maria, cheia de graça, o Senhor é convosco. Bendita sois vós entre as mulheres, e bendito é o fruto do vosso ventre, Jesus.
1: Santa Maria, Mãe de Deus, rogai por nós, pecadores, agora e na hora de nossa morte. Amém.
0: Ave Maria, cheia de graça, o Senhor é convosco. Bendita sois vós entre as mulheres, e bendito é o fruto do vosso ventre, Jesus.
1: Santa Maria, Mãe de Deus, rogai por nós, pecadores, agora e na hora de nossa morte. Amém.
0: Ave Maria, cheia de graça, o Senhor é convosco. Bendita sois vós entre as mulheres, e bendito é o fruto do vosso ventre, Jesus.
1: Santa Maria, Mãe de Deus, rogai por nós, pecadores, agora e na hora de nossa morte. Amém.
0: Ave Maria, cheia de graça, o Senhor é convosco. Bendita sois vós entre as mulheres, e bendito é o fruto do vosso ventre, Jesus.
1: Santa Maria, Mãe de Deus, rogai por nós, pecadores, agora e na hora de nossa morte. Amém.
0: Glória ao Pai, ao Filho e ao Espírito Santo,
1: como era no princípio, agora e sempre. Amém.

0: Pai nosso que estais no céu, santificado seja o vosso nome. Venha a nós o vosso reino, seja feita a vossa vontade, assim na terra como no céu.
1: O pão nosso de cada dia nos dai hoje, perdoai-nos as nossas ofensas, assim como nós perdoamos a quem nos tem ofendido. E não nos deixeis cair em tentação, mas livrai-nos do mal. Amém.
0: Ave Maria, cheia de graça, o Senhor é convosco. Bendita sois vós entre as mulheres, e bendito é o fruto do vosso ventre, Jesus.
1: Santa Maria, Mãe de Deus, rogai por nós, pecadores, agora e na hora de nossa morte. Amém.
0: Ave Maria, cheia de graça, o Senhor é convosco. Bendita sois vós entre as mulheres, e bendito é o fruto do vosso ventre, Jesus.
1: Santa Maria, Mãe de Deus, rogai por nós, pecadores, agora e na hora de nossa morte. Amém.
0: Ave Maria, cheia de graça, o Senhor é convosco. Bendita sois vós entre as mulheres, e bendito é o fruto do vosso ventre, Jesus.
1: Santa Maria, Mãe de Deus, rogai por nós, pecadores, agora e na hora de nossa morte. Amém.
0: Ave Maria, cheia de graça, o Senhor é convosco. Bendita sois vós entre as mulheres, e bendito é o fruto do vosso ventre, Jesus.
1: Santa Maria, Mãe de Deus, rogai por nós, pecadores, agora e na hora de nossa morte. Amém.
0: Ave Maria, cheia de graça, o Senhor é convosco. Bendita sois vós entre as mulheres, e bendito é o fruto do vosso ventre, Jesus.
1: Santa Maria, Mãe de Deus, rogai por nós, pecadores, agora e na hora de nossa morte. Amém.
0: Ave Maria, cheia de graça, o Senhor é convosco. Bendita sois vós entre as mulheres, e bendito é o fruto do vosso ventre, Jesus.
1: Santa Maria, Mãe de Deus, rogai por nós, pecadores, agora e na hora de nossa morte. Amém.
0: Ave Maria, cheia de graça, o Senhor é convosco. Bendita sois vós entre as mulheres, e bendito é o fruto do vosso ventre, Jesus.
1: Santa Maria, Mãe de Deus, rogai por nós, pecadores, agora e na hora de nossa morte. Amém.
0: Ave Maria, cheia de graça, o Senhor é convosco. Bendita sois vós entre as mulheres, e bendito é o fruto do vosso ventre, Jesus.
1: Santa Maria, Mãe de Deus, rogai por nós, pecadores, agora e na hora de nossa morte. Amém.
0: Ave Maria, cheia de graça, o Senhor é convosco. Bendita sois vós entre as mulheres, e bendito é o fruto do vosso ventre, Jesus.
1: Santa Maria, Mãe de Deus, rogai por nós, pecadores, agora e na hora de nossa morte. Amém.
0: Ave Maria, cheia de graça, o Senhor é convosco. Bendita sois vós entre as mulheres, e bendito é o fruto do vosso ventre, Jesus.
1: Santa Maria, Mãe de Deus, rogai por nós, pecadores, agora e na hora de nossa morte. Amém.
0: Glória ao Pai, ao Filho e ao Espírito Santo,
1: como era no princípio, agora e sempre. Amém.

0: Pai nosso que estais no céu, santificado seja o vosso nome. Venha a nós o vosso reino, seja feita a vossa vontade, assim na terra como no céu.
1: O pão nosso de cada dia nos dai hoje. Perdoai-nos as nossas ofensas, assim como nós perdoamos a quem nos tem ofendido. E não nos deixeis cair em tentação, mas livrai-nos do mal. Amém.
0: Ave Maria, cheia de graça, o Senhor é convosco. Bendita sois vós entre as mulheres, e bendito é o fruto do vosso ventre, Jesus.
1: Santa Maria, Mãe de Deus, rogai por nós, pecadores, agora e na hora de nossa morte. Amém.
0: Ave Maria, cheia de graça, o Senhor é convosco. Bendita sois vós entre as mulheres, e bendito é o fruto do vosso ventre, Jesus.
1: Santa Maria, Mãe de Deus, rogai por nós, pecadores, agora e na hora de nossa morte. Amém.
0: Ave Maria, cheia de graça, o Senhor é convosco. Bendita sois vós entre as mulheres, e bendito é o fruto do vosso ventre, Jesus.
1: Santa Maria, Mãe de Deus, rogai por nós, pecadores, agora e na hora de nossa morte. Amém.
0: Ave Maria, cheia de graça, o Senhor é convosco. Bendita sois vós entre as mulheres, e bendito é o fruto do vosso ventre, Jesus.
1: Santa Maria, Mãe de Deus, rogai por nós, pecadores, agora e na hora de nossa morte. Amém.
0: Ave Maria, cheia de graça, o Senhor é convosco. Bendita sois vós entre as mulheres, e bendito é o fruto do vosso ventre, Jesus.
1: Santa Maria, Mãe de Deus, rogai por nós, pecadores, agora e na hora de nossa morte. Amém.
0: Ave Maria, cheia de graça, o Senhor é convosco. Bendita sois vós entre as mulheres, e bendito é o fruto do vosso ventre, Jesus.
1: Santa Maria, Mãe de Deus, rogai por nós, pecadores, agora e na hora de nossa morte. Amém.
0: Ave Maria, cheia de graça, o Senhor é convosco. Bendita sois vós entre as mulheres, e bendito é o fruto do vosso ventre, Jesus.
1: Santa Maria, Mãe de Deus, rogai por nós, pecadores, agora e na hora de nossa morte. Amém.
0: Ave Maria, cheia de graça, o Senhor é convosco. Bendita sois vós entre as mulheres, e bendito é o fruto do vosso ventre, Jesus.
1: Santa Maria, Mãe de Deus, rogai por nós, pecadores, agora e na hora de nossa morte. Amém.
0: Ave Maria, cheia de graça, o Senhor é convosco. Bendita sois vós entre as mulheres, e bendito é o fruto do vosso ventre, Jesus.
1: Santa Maria, Mãe de Deus, rogai por nós, pecadores, agora e na hora de nossa morte. Amém.
0: Ave Maria, cheia de graça, o Senhor é convosco. Bendita sois vós entre as mulheres, e bendito é o fruto do vosso ventre, Jesus.
1: Santa Maria, Mãe de Deus, rogai por nós, pecadores, agora e na hora de nossa morte. Amém.
0: Glória ao Pai, ao Filho e ao Espírito Santo,
1: como era no princípio, agora e sempre. Amém.

0: Pai nosso que estais nos céus, santificado seja o vosso nome. Venha a nós o vosso reino, seja feita a vossa vontade, assim na terra como no céu.
1: O pão nosso de cada dia nos dai hoje, perdoai-nos as nossas ofensas, assim como nós perdoamos a quem nos tem ofendido. E não nos deixeis cair em tentação, mas livrai-nos do mal. Amém.
0: Ave Maria, cheia de graça, o Senhor é convosco. Bendita sois vós entre as mulheres, e bendito é o fruto do vosso ventre, Jesus.
1: Santa Maria, Mãe de Deus, rogai por nós, pecadores, agora e na hora de nossa morte. Amém.
0: Ave Maria, cheia de graça, o Senhor é convosco. Bendita sois vós entre as mulheres, e bendito é o fruto do vosso ventre, Jesus.
1: Santa Maria, Mãe de Deus, rogai por nós, pecadores, agora e na hora de nossa morte. Amém.
0: Ave Maria, cheia de graça, o Senhor é convosco. Bendita sois vós entre as mulheres, e bendito é o fruto do vosso ventre, Jesus.
1: Santa Maria, Mãe de Deus, rogai por nós, pecadores, agora e na hora de nossa morte. Amém.
0: Ave Maria, cheia de graça, o Senhor é convosco. Bendita sois vós entre as mulheres, e bendito é o fruto do vosso ventre, Jesus.
1: Santa Maria, Mãe de Deus, rogai por nós, pecadores, agora e na hora de nossa morte. Amém.
0: Ave Maria, cheia de graça, o Senhor é convosco. Bendita sois vós entre as mulheres, e bendito é o fruto do vosso ventre, Jesus.
1: Santa Maria, Mãe de Deus, rogai por nós, pecadores, agora e na hora de nossa morte. Amém.
0: Ave Maria, cheia de graça, o Senhor é convosco. Bendita sois vós entre as mulheres, e bendito é o fruto do vosso ventre, Jesus.
1: Santa Maria, Mãe de Deus, rogai por nós, pecadores, agora e na hora de nossa morte. Amém.
0: Ave Maria, cheia de graça, o Senhor é convosco. Bendita sois vós entre as mulheres, e bendito é o fruto do vosso ventre, Jesus.
1: Santa Maria, Mãe de Deus, rogai por nós, pecadores, agora e na hora de nossa morte. Amém.
0: Ave Maria, cheia de graça, o Senhor é convosco. Bendita sois vós entre as mulheres, e bendito é o fruto do vosso ventre, Jesus.
1: Santa Maria, Mãe de Deus, rogai por nós, pecadores, agora e na hora de nossa morte. Amém.
0: Ave Maria, cheia de graça, o Senhor é convosco. Bendita sois vós entre as mulheres, e bendito é o fruto do vosso ventre, Jesus.
1: Santa Maria, Mãe de Deus, rogai por nós, pecadores, agora e na hora de nossa morte. Amém.
0: Ave Maria, cheia de graça, o Senhor é convosco. Bendita sois vós entre as mulheres, e bendito é o fruto do vosso ventre, Jesus.
1: Santa Maria, Mãe de Deus, rogai por nós, pecadores, agora e na hora de nossa morte. Amém.

Pai nosso que estás no céu, santificado seja o vosso nome. Venha a nós o vosso reino, seja feita a vossa vontade, assim na terra como no céu.

0: mal. Amém.
1: Ave Maria, cheia de graça, o Senhor é convosco. Bendita sois vós entre as mulheres e bendito é o fruto do vosso ventre, Jesus.
0: Santa Maria, Mãe de Deus, rogai por nós, pecadores, agora e na hora de nossa morte. Amém.
1: Ave Maria, cheia de graça, o Senhor é convosco. Bendita sois vós entre as mulheres e bendito é o fruto do vosso ventre, Jesus.
0: Santa Maria, Mãe de Deus, rogai por nós, pecadores, agora e na hora de nossa morte. Amém.
1: Ave Maria, cheia de graça, o Senhor é convosco. Bendita sois vós entre as mulheres e bendito é o fruto do vosso ventre, Jesus.
0: Santa Maria, Mãe de Deus, rogai por nós, pecadores, agora e na hora de nossa morte. Amém.
1: Ave Maria, cheia de graça, o Senhor é convosco. Bendita sois vós entre as mulheres e bendito é o fruto do vosso ventre, Jesus.
0: Santa Maria, Mãe de Deus, rogai por nós, pecadores, agora e na hora de nossa morte. Amém.
1: Ave Maria, cheia de graça, o Senhor é convosco. Bendita sois vós entre as mulheres e bendito é o fruto do vosso ventre, Jesus.
0: Santa Maria, Mãe de Deus, rogai por nós, pecadores, agora e na hora de nossa morte. Amém.
1: Ave Maria, cheia de graça, o Senhor é convosco. Bendita sois vós entre as mulheres e bendito é o fruto do vosso ventre, Jesus.
0: Santa Maria, Mãe de Deus, rogai por nós, pecadores, agora e na hora de nossa morte. Amém.
1: Ave Maria, cheia de graça, o Senhor é convosco. Bendita sois vós entre as mulheres e bendito é o fruto do vosso ventre, Jesus.
0: Santa Maria, Mãe de Deus, rogai por nós, pecadores, agora e na hora de nossa morte. Amém.
1: Ave Maria, cheia de graça, o Senhor é convosco. Bendita sois vós entre as mulheres e bendito é o fruto do vosso ventre, Jesus.
0: Santa Maria, Mãe de Deus, rogai por nós, pecadores, agora e na hora de nossa morte. Amém.
1: Ave Maria, cheia de graça, o Senhor é convosco. Bendita sois vós entre as mulheres e bendito é o fruto do vosso ventre, Jesus.
0: Santa Maria, Mãe de Deus, rogai por nós, pecadores, agora e na hora de nossa morte. Amém.
1: Ave Maria, cheia de graça, o Senhor é convosco. Bendita sois vós entre as mulheres e bendito é o fruto do vosso ventre, Jesus.
0: Santa Maria, Mãe de Deus, rogai por nós, pecadores, agora e na hora de nossa morte. Amém.
1: Glória ao Pai, ao Filho e ao Espírito Santo,
0: como era no princípio, agora e sempre. Amém.

0: Pai nosso que estais no céu, santificado seja o vosso nome. Venha a nós o vosso reino, seja feita a vossa vontade, assim na terra como no céu.
1: O pão nosso de cada dia nos dai hoje. Perdoai-nos as nossas ofensas, assim como nós perdoamos a quem nos tem ofendido. E não nos deixeis cair em tentação, mas livrai-nos do mal. Amém.
0: Ave Maria, cheia de graça, o Senhor é convosco. Bendita sois vós entre as mulheres, e bendito é o fruto do vosso ventre, Jesus.
1: Santa Maria, Mãe de Deus, rogai por nós, pecadores, agora e na hora de nossa morte. Amém.
0: Ave Maria, cheia de graça, o Senhor é convosco. Bendita sois vós entre as mulheres, e bendito é o fruto do vosso ventre, Jesus.
1: Santa Maria, Mãe de Deus, rogai por nós, pecadores, agora e na hora de nossa morte. Amém.
0: Ave Maria, cheia de graça, o Senhor é convosco. Bendita sois vós entre as mulheres, e bendito é o fruto do vosso ventre, Jesus.
1: Santa Maria, Mãe de Deus, rogai por nós, pecadores, agora e na hora de nossa morte. Amém.
0: Ave Maria, cheia de graça, o Senhor é convosco. Bendita sois vós entre as mulheres, e bendito é o fruto do vosso ventre, Jesus.
1: Santa Maria, Mãe de Deus, rogai por nós, pecadores, agora e na hora de nossa morte. Amém.
0: Ave Maria, cheia de graça, o Senhor é convosco. Bendita sois vós entre as mulheres, e bendito é o fruto do vosso ventre, Jesus.
1: Santa Maria, Mãe de Deus, rogai por nós, pecadores, agora e na hora de nossa morte. Amém.
0: Ave Maria, cheia de graça, o Senhor é convosco. Bendita sois vós entre as mulheres, e bendito é o fruto do vosso ventre, Jesus.
1: Santa Maria, Mãe de Deus, rogai por nós, pecadores, agora e na hora de nossa morte. Amém.
0: Ave Maria, cheia de graça, o Senhor é convosco. Bendita sois vós entre as mulheres, e bendito é o fruto do vosso ventre, Jesus.
1: Santa Maria, Mãe de Deus, rogai por nós, pecadores, agora e na hora de nossa morte. Amém.
0: Ave Maria, cheia de graça, o Senhor é convosco. Bendita sois vós entre as mulheres, e bendito é o fruto do vosso ventre, Jesus.
1: Santa Maria, Mãe de Deus, rogai por nós, pecadores, agora e na hora de nossa morte. Amém.
0: Ave Maria, cheia de graça, o Senhor é convosco. Bendita sois vós entre as mulheres, e bendito é o fruto do vosso ventre, Jesus.
1: Santa Maria, Mãe de Deus, rogai por nós, pecadores, agora e na hora de nossa morte. Amém.
0: Ave Maria, cheia de graça, o Senhor é convosco. Bendita sois vós entre as mulheres, e bendito é o fruto do vosso ventre, Jesus.
1: Santa Maria, Mãe de Deus, rogai por nós, pecadores, agora e na hora de nossa morte. Amém.
0: Glória ao Pai, ao Filho e ao Espírito Santo,
1: como era no princípio, agora e sempre. Amém.

0: Pai nosso que estais no céu, santificado seja o vosso nome. Venha a nós o vosso reino, seja feita a vossa vontade, assim na terra como no céu.
1: O pão nosso de cada dia nos dai hoje. Perdoai-nos as nossas ofensas, assim como nós perdoamos a quem nos tem ofendido. E não nos deixeis cair em tentação, mas livrai-nos do mal. Amém.
0: Ave Maria, cheia de graça, o Senhor é convosco. Bendita sois vós entre as mulheres, e bendito é o fruto do vosso ventre, Jesus.
1: Santa Maria, Mãe de Deus, rogai por nós, pecadores, agora e na hora de nossa morte. Amém.
0: Ave Maria, cheia de graça, o Senhor é convosco. Bendita sois vós entre as mulheres, e bendito é o fruto do vosso ventre, Jesus.
1: Santa Maria, Mãe de Deus, rogai por nós, pecadores, agora e na hora de nossa morte. Amém.
0: Ave Maria, cheia de graça, o Senhor é convosco. Bendita sois vós entre as mulheres, e bendito é o fruto do vosso ventre, Jesus.
1: Santa Maria, Mãe de Deus, rogai por nós, pecadores, agora e na hora de nossa morte. Amém.
0: Ave Maria, cheia de graça, o Senhor é convosco. Bendita sois vós entre as mulheres, e bendito é o fruto do vosso ventre, Jesus.
1: Santa Maria, Mãe de Deus, rogai por nós, pecadores, agora e na hora de nossa morte. Amém.
0: Ave Maria, cheia de graça, o Senhor é convosco. Bendita sois vós entre as mulheres, e bendito é o fruto do vosso ventre, Jesus.
1: Santa Maria, Mãe de Deus, rogai por nós, pecadores, agora e na hora de nossa morte. Amém.
0: Ave Maria, cheia de graça, o Senhor é convosco. Bendita sois vós entre as mulheres, e bendito é o fruto do vosso ventre, Jesus.
1: Santa Maria, Mãe de Deus, rogai por nós, pecadores, agora e na hora de nossa morte. Amém.
0: Ave Maria, cheia de graça, o Senhor é convosco. Bendita sois vós entre as mulheres, e bendito é o fruto do vosso ventre, Jesus.
1: Santa Maria, Mãe de Deus, rogai por nós, pecadores, agora e na hora de nossa morte. Amém.
0: Ave Maria, cheia de graça, o Senhor é convosco. Bendita sois vós entre as mulheres, e bendito é o fruto do vosso ventre, Jesus.
1: Santa Maria, Mãe de Deus, rogai por nós, pecadores, agora e na hora de nossa morte. Amém.
0: Ave Maria, cheia de graça, o Senhor é convosco. Bendita sois vós entre as mulheres, e bendito é o fruto do vosso ventre, Jesus.
1: Santa Maria, Mãe de Deus, rogai por nós, pecadores, agora e na hora de nossa morte. Amém.
0: Ave Maria, cheia de graça, o Senhor é convosco. Bendita sois vós entre as mulheres, e bendito é o fruto do vosso ventre, Jesus.
1: Santa Maria, Mãe de Deus, rogai por nós, pecadores, agora e na hora de nossa morte. Amém.
0: Glória ao Pai, ao Filho e ao Espírito Santo,
1: como era no princípio, agora e sempre. Amém.

0: Pai nosso que estais no céu, santificado seja o vosso nome. Venha a nós o vosso reino, seja feita a vossa vontade, assim na terra como no céu.
1: O pão nosso de cada dia nos dai hoje. Perdoai-nos as nossas ofensas, assim como nós perdoamos a quem nos tem ofendido. E não nos deixeis cair em tentação, mas livrai-nos do mal. Amém.
0: Ave Maria, cheia de graça, o Senhor é convosco. Bendita sois vós entre as mulheres e bendito é o fruto do vosso ventre, Jesus.
1: Santa Maria, Mãe de Deus, rogai por nós, pecadores, agora e na hora de nossa morte. Amém.
0: Ave Maria, cheia de graça, o Senhor é convosco. Bendita sois vós entre as mulheres e bendito é o fruto do vosso ventre, Jesus.
1: Santa Maria, Mãe de Deus, rogai por nós, pecadores, agora e na hora de nossa morte. Amém.
0: Ave Maria, cheia de graça, o Senhor é convosco. Bendita sois vós entre as mulheres e bendito é o fruto do vosso ventre, Jesus.
1: Santa Maria, Mãe de Deus, rogai por nós, pecadores, agora e na hora de nossa morte. Amém.
0: Ave Maria, cheia de graça, o Senhor é convosco. Bendita sois vós entre as mulheres e bendito é o fruto do vosso ventre, Jesus.
1: Santa Maria, Mãe de Deus, rogai por nós, pecadores, agora e na hora de nossa morte. Amém.
0: Ave Maria, cheia de graça, o Senhor é convosco. Bendita sois vós entre as mulheres e bendito é o fruto do vosso ventre, Jesus.
1: Santa Maria, Mãe de Deus, rogai por nós, pecadores, agora e na hora de nossa morte. Amém.
0: Ave Maria, cheia de graça, o Senhor é convosco. Bendita sois vós entre as mulheres e bendito é o fruto do vosso ventre, Jesus.
1: Santa Maria, Mãe de Deus, rogai por nós, pecadores, agora e na hora de nossa morte. Amém.
0: Ave Maria, cheia de graça, o Senhor é convosco. Bendita sois vós entre as mulheres e bendito é o fruto do vosso ventre, Jesus.
1: Santa Maria, Mãe de Deus, rogai por nós, pecadores, agora e na hora de nossa morte. Amém.
0: Ave Maria, cheia de graça, o Senhor é convosco. Bendita sois vós entre as mulheres e bendito é o fruto do vosso ventre, Jesus.
1: Santa Maria, Mãe de Deus, rogai por nós, pecadores, agora e na hora de nossa morte. Amém.
0: Ave Maria, cheia de graça, o Senhor é convosco. Bendita sois vós entre as mulheres e bendito é o fruto do vosso ventre, Jesus.
1: Santa Maria, Mãe de Deus, rogai por nós, pecadores, agora e na hora de nossa morte. Amém.
0: Ave Maria, cheia de graça, o Senhor é convosco. Bendita sois vós entre as mulheres e bendito é o fruto do vosso ventre, Jesus.
1: Santa Maria, Mãe de Deus, rogai por nós, pecadores, agora e na hora de nossa morte. Amém.
0: Glória ao Pai, ao Filho e ao Espírito Santo,
1: como era no princípio, agora e sempre. Amém.

0: Pai nosso que estais no céu, santificado seja o vosso nome. Venha a nós o vosso reino, seja feita a vossa vontade, assim na terra como no céu.
1: O pão nosso de cada dia nos dai.

0: mal. Amém.
1: Ave Maria, cheia de graça, o Senhor é convosco. Bendita sois vós entre as mulheres e bendito é o fruto do vosso ventre, Jesus.
0: Santa Maria, Mãe de Deus, rogai por nós, pecadores, agora e na hora de nossa morte. Amém.
1: Ave Maria, cheia de graça, o Senhor é convosco. Bendita sois vós entre as mulheres e bendito é o fruto do vosso ventre, Jesus.
0: Santa Maria, Mãe de Deus, rogai por nós, pecadores, agora e na hora de nossa morte. Amém.
1: Ave Maria, cheia de graça, o Senhor é convosco. Bendita sois vós entre as mulheres e bendito é o fruto do vosso ventre, Jesus.
0: Santa Maria, Mãe de Deus, rogai por nós, pecadores, agora e na hora de nossa morte. Amém.
1: Ave Maria, cheia de graça, o Senhor é convosco. Bendita sois vós entre as mulheres e bendito é o fruto do vosso ventre, Jesus.
0: Santa Maria, Mãe de Deus, rogai por nós, pecadores, agora e na hora de nossa morte. Amém.
1: Ave Maria, cheia de graça, o Senhor é convosco. Bendita sois vós entre as mulheres e bendito é o fruto do vosso ventre, Jesus.
0: Santa Maria, Mãe de Deus, rogai por nós, pecadores, agora e na hora de nossa morte. Amém.
1: Ave Maria, cheia de graça, o Senhor é convosco. Bendita sois vós entre as mulheres e bendito é o fruto do vosso ventre, Jesus.
0: Santa Maria, Mãe de Deus, rogai por nós, pecadores, agora e na hora de nossa morte. Amém.
1: Ave Maria, cheia de graça, o Senhor é convosco. Bendita sois vós entre as mulheres e bendito é o fruto do vosso ventre, Jesus.
0: Santa Maria, Mãe de Deus, rogai por nós, pecadores, agora e na hora de nossa morte. Amém.
1: Ave Maria, cheia de graça, o Senhor é convosco. Bendita sois vós entre as mulheres e bendito é o fruto do vosso ventre, Jesus.
0: Santa Maria, Mãe de Deus, rogai por nós, pecadores, agora e na hora de nossa morte. Amém.
1: Ave Maria, cheia de graça, o Senhor é convosco. Bendita sois vós entre as mulheres e bendito é o fruto do vosso ventre, Jesus.
0: Santa Maria, Mãe de Deus, rogai por nós, pecadores, agora e na hora de nossa morte. Amém.
1: Ave Maria, cheia de graça, o Senhor é convosco. Bendita sois vós entre as mulheres e bendito é o fruto do vosso ventre, Jesus.
0: Santa Maria, Mãe de Deus, rogai por nós, pecadores, agora e na hora de nossa morte. Amém.
1: Glória ao Pai, ao Filho e ao Espírito Santo,
0: como era no princípio, agora e sempre. Amém.

0: 2h48.
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nasceu diante de nós como um renovo, como raiz em terra árida. Não tinha beleza nem esplendor que pudesse atrair o nosso olhar, nem formosura capaz de nos deleitar. Era desprezado e abandonado pelos homens, homem das dores, familiarizado com o sofrimento, como pessoa de quem todos escondem o rosto. Desprezado, não fazíamos caso nenhum dele.

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1: 13:11

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1: 13h34.

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1: 13h55.

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7: 4 e 5.

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1: 4:12.

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8: 4:34.

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4: 5 horas.
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Tem o brilho das estrelas, daquelas bem reluzentes que aparece no poente logo que o céu escurece. 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Mostre cabocla trigueira que tua rara beleza tem o dom da natureza que nem o tempo descora, e tem a simplicidade de uma rolinha medrosa ao florescer de uma rosa quando vem raiando a aurora. 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
8: 5h35.
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10: Olha só quem vem rumando pras bandas do seu rádio. É o programa Nas Cordas da Viola, que na próxima horinha só vai tocar a nata da música caipira aqui pra vocês. Esse caboclo que tá aqui na prosa sou eu, Guilherme. Bom, sou? Bom demais! Vocês sejam muito bem-vindos. Hoje aqui vai ter Zé Mulato e Cassiano, Canário e Passarinho, Abel e Caim, do Siriema e mais uma pá de dupla que fizer história no sertanejo. No bloco dos ouvintes também só tem dupla supimpa. Dessa vez, pediram Tião Carreiro e Paraíso, Jacó e Jacozinho e Goiano e Paranaense. E como sempre, tem a Rapa do Tacho, lá no finalzinho do programa. E ela sempre tem um tema. E o tema dessa vez é o Menino da Tábua. Você já ouviu falar do Menino da Tábua? É um menino milagreiro que virou tema de 3 músicas gravadas por Pardinho e Pardal. Um caos interessante que vale a pena você esperar pra ver se crê. E pra começar pescando você de primeira, eu botei uma isca bem gorda no anzor. O sucesso Saudade de Minha Terra, que abre bonito esse Nas Cordas da Viola, com Belmonte e Amaraí. Música.

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1: É, compadre, como é que vai?
2: Bonson.
1: Uai, o senhor tá assim com um tipo melhor.
2: É.
1: Mais corado, né, compadre?
2: É, divino.
1: Andou emagrecendo, parece. Alguma dieta, compadre?
2: Compadre, esse trem é um drama.
1: É um drama.
2: Tem pelejado, tem lutado. Isso não destrói pro
1: jogo. É, vamos ver.

0: massaginha que tem lá funciona.
1: Essa é engraçada demais. Eu vou até botar a Siriema pra rir, que faz tempo que ela não ri por aqui. O nome da música é O Drama da Dieta, com Zé Mulato e Cassiano. E como é que faz dieta na roça com aquele tanto de comida boa e gorda? Dá não, né? O jeito mesmo é capinar o roçado. Antes dessa comédia, ouvimos uma triste história de amor que, de tão antiga, era da época que tinha trem no Brasil. A moda se chama Destino Tirano, que ouvimos com Tuta e Tota. Esses dois são pouco lembrados hoje, mas nos anos 50 e 60, eles foram estrelas da Rádio Nacional de São Paulo e também da Rádio Bandeirantes, e ficaram conhecidos como as vozes que cruzam o sertão. E aquela que abriu brilhantemente nas cordas da viola de hoje foi o hino sertanejo Saudade de Minha Terra, também conhecido como Adeus Paulistinha. Sem sombra de dúvida, o maior sucesso da dupla Belmonte e Amaraí. E isso tudo foi só uma provinha do que você ainda vai conferir nesse programa. Já já, agorinha mês, depois do intervalo, tem os pedidos dos ouvintes. Jacó e Jacózinho com Degrau da Fama, Tião Carreira e Paraíso com Cerne de Aroeira e Goiano e Paranaense com Ingrata Maria. Você não sai daí não, por obséquio.

0: 5h50.
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2: É isso aí, um bom programa, um bom dia. E eu posso pedir um modão? Vou pedir, hein?
3: Mas é claro que você pode pedir um modão. Deve, inclusive. É pra isso que o segundo bloco do Nas Cordas da Viola serve. É só mandar um zap pro número que eu vou falar no final do bloco, depois de tocar os pedidos. E espera bem atento ele tocar num programa vindouro. Agora eu vou tocar os pedidos de um pessoal que foi esperto e mandou mensagem um tempo atrás. Um deles é o Gilson de Santa Catarina. Ele quer ouvir Degrau da Fama com Jacó e Jacozinho. Antes vai ter a solicitação do Juvenar, lá de Água Fria de Goiás. Tião Carreiro e Paraíso na moda Cerne de Aroeira. E o primeiro pedido que vamos ouvir chegou por mensagem de texto, do professor Carlos Juliano, que quer ouvir Ingrata Maria, com Goiano e Paranaense.

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1: Bom dia, aqui é o Juvenal do Santo Antônio das Brancas, do município de Água Fria de Goiás. Quero ver aí com o Tião Carreiro e Pardim, Cerno de Aroeira.

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1: Bom dia, Gilson de Santa Catarina, toca o degrau da fama do Jacó e Jacozinho.

Nesse bloco foram os ouvintes do Nas Cordas da Viola que tomaram as rédeas da seleção musical. E tocaram muito bem essa boiada. A derradeira do bloco foi Degrau da Fama, uma moda sobre a inveja que os violeiros bons desperta. Quem cantou foi Jacó e Jacozinho, e quem pediu foi o Gilson de Santa Catarina. Antes dela, escutamos Cerne de Aroeira, com Tião Carreiro e Paraíso, um pedido do Juvenar de Água Fria de Goiás, que se confundiu e achou que a música era com Tião Carreiro e Pardinho. Mas ela foi gravada quando o Tião Carreiro e o Pardinho estavam desentendidos, e o Tião Carreiro estava cantando com o Paraíso. Enquanto isso, o Pardinho estava fazendo dupla com o Pardal. E a gente vai tocar o Pardinho e o Pardal na Rapa do Tacho do programa. Aguardinho estava fazendo dupla com o Pardal. E a gente vai tocar o Pardinho e o Pardal na Rapa do

0: fundo do coração aos três ouvintes que mandaram esses pedidos inspirados e convidar você que ainda não participou do bloco dos ouvintes do Nas Cordas da Viola para participar também. É só mandar um zap falando seu nome, sua cidade e a moda que você quer ouvir. Lembra que tem que ser bem raiz, hein? Do Arco da Véia. Toma nota aí do nosso número. DDD 61 98611 9591. Quer que fala de novo? Eu falo. DDD 61, aqui da Capital Federal do Brasil, 98611 9591. Vamos então agora pros reclame e ligeirinho eu torno a voltar com mais modão raiz pra vocês.
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2: O anjo do Senhor anunciou a Maria, e ela concebeu do Espírito Santo. Ave Maria, cheia de graça, o Senhor é convosco, e bendita sois vós entre as mulheres, e bendito é o fruto do vosso ventre, Jesus. Santa Maria, Mãe de Deus, rogai por nós, pecadores, agora e na hora de nossa morte. Amém. Eis aqui a serva do Senhor, faça-se em mim segundo a tua palavra. Ave Maria, cheia de graça, o Senhor é convosco e bendita sois vós entre as mulheres e bendito é o fruto do vosso ventre, Jesus. Santa Maria, Mãe de Deus, rogai por nós, pecadores, agora e na hora de nossa morte. Amém. E o Verbo divino se fez homem e habitou entre nós. Ave Maria, cheia de graça, o Senhor é convosco, e bendita sois vós entre as mulheres, e bendito é o fruto do vosso ventre, Jesus. Santa Maria, Mãe de Deus, rogai por nós, pecadores, agora e na hora de nossa morte. Amém. Rogai por nós, Santa Mãe de Deus, para que sejamos dignos das promessas de Cristo. Glória ao Pai, ao Filho e ao Espírito Santo, como era no princípio, agora e sempre. Amém. Glória ao Pai, ao Filho e ao Espírito Santo, como era no princípio, agora e sempre. Amém. Glória ao Pai, ao Filho e ao Espírito Santo, como era no princípio, agora e sempre. Amém. Oremos. Infundi, Senhor, vos rogamos, a vossa graça em nossos corações, para que nós, conhecendo pela anunciação do anjo a encarnação de Jesus Cristo, vosso Filho, cheguemos por sua paixão e morte de cruz à glória da ressurreição. Pelo mesmo Cristo, Senhor nosso. Amém.
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0: Seis e oito.
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5: Ara, que esse bloco agora tá nos trinques, viu? Você vai escutar o sucesso Nova Flor com Dulce e Ema, a música Velhas Cartas com Abel e Caim, começando com o clássico Saudades de Matão, com a dupla Canário e Passarinho.

Essa formosura que você acabou de escutar com o duo Siriema se chama Nova Flor. Entre parênteses, Os Homens Não Devem Chorar. Ela também já foi gravada por Bruno e Marrone, Roberta Miranda, Palmeira e Biá, Trio Iraquitã, Golden Boys, Valdir Soriano, Aguinaldo Rayol e até o Rei Roberto Carlos. Ou seja, um sucesso que extrapolou a música caipira, composto pelos sertanejos Palmeira e Mário Zan. Antes, tivemos outro sucesso, Velhas Cartas, famosa com Tunique e Tinoco, mas que ouvimos na regravação da dupla Abel e Caim. E quem abriu este terceiro e penúltimo bloco do Nas Cordas da Viola foi o clássico Saudades de Matão. Essa é véia, viu? Foi feita há mais ou menos 90 anos atrás. E desde então, foi muito gravada no sertanejo. Essa que ouvimos data de 1975, com Canário e Passarinho. E o tempo passou, o programa voou e só resta agora a rapa do tacho do Nas Cordas da Viola depois do intervalo. Fica aí que você vai conhecer ou relembrar o Menino da Tábua, uma criança milagreira, tema de três modas que fizeram história no sertanejo antigo.

0: 6:19.
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2: Rapa do Tacho do Nas Cordas. E o tema dessa vez é o Menino da Tábua. Lá na minha terra, em Monte Harto, tem a menina Zildinha. Em Maracaí, outra cidade do interior de São Paulo, quase na divisa com o Paraná, tem o Menino da Tábua, que também é cheio dos milagres. O culto a personalidades religiosas locais é um traço bem característico da cultura caipira. Reza a lenda que o Antônio Marcelino, conhecido como o Menino da Tábua, foi uma criança que nunca cresceu e passou a vida deitado sobre uma tábua de lavar roupa, até que ele morreu em 1945 e foi enterrado com a tábua. E depois, muitos milagres foram atribuídos a ele. E do lado do túmulo dele construíram uma capela, e o lugar virou destino de peregrinação de fiéis. Tem até uma festa anual lá em Maracaí para o Menino da Tábua. Mas muito dessa fama do Menino da Tábua se deve a três músicas do sertanejo antigo, gravadas por Pardinho e Pardal. O Pardinho é o mesmo do Tião Carreiro, mas na época ele estava desentendido com o Tião e estava cantando com o Pardal. Então, agora aqui, na Rapa do Tacho do programa Nas Cordas da Viola, a gente vai escutar as três músicas do Pardinho e do Pardal, lançadas entre 1978 e 1980, que contam a história do Menino da Tábua.

0: Essa foi a Rapa do Tacho do Nas Cordas da Viola, com as três modas da dupla Pardinho e Pardal sobre o Menino da Tábua, uma criança milagreira da cidade de Maracaí, no interior de São Paulo. A última se chama A Capela do Menino da Tábua. Antes, teve Os Milagres do Menino da Tábua e, abrindo o bloco, a música O Menino da Tábua. E agora que vocês estão com os ouvidos bem amaciados, o Nas Cordas da Viola vai se despedindo, te desejando um ótimo resto de dia e prometendo voltar semana que vem com o melhor do sertanejo raiz. Meu nome é Guilherme Michelucci e quem editou no capricho nosso áudio foi o compadre João Lira. O Nas Cordas da Viola é um programa da Rádio Senado, transmitido também por emissoras parceiras. Quem quiser ouvir de novo, escutar os programas mais antigos ou relembrar o nome dos artistas e das músicas que tocaram aqui, visita o site da Rádio Senado. Lá tem também o número do nosso zap para você pedir a sua moda. Então é isso, pessoal. Até mais ver!
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6: 6:35.

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0: 7 horas.
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O Senhor é meu pastor e nada me falta. Em verdes pastagens faz-me deitar. Para águas tranquilas me conduz e reconforta minha alma. Por veredas de justiça me guia, por amor do seu nome. Mesmo se eu tiver de andar por um vale de sombra mortal, não temerei os males, porque estás comigo. O teu bordão e o teu cajado são eles que me confortam. Diante de mim preparas a mesa, em frente dos que me afligem. Com óleo me unges a cabeça e meu cálice transborda. Pois a bondade e a misericórdia me seguirão todos os dias da minha vida. E habitarei na casa do Senhor por dias sem fim.

Mesmo se eu tiver de andar por um vale de sombra mortal, nenhum mal temerei, porque estás comigo. Senhor, nosso mundo é quase que um vale de sombra e sombra mortal. E este mundo e este vale, sabemos que é uma travessia, mas deve-se enfrentá-lo e vivê-lo e conviver também com as experiências duras e tristes da morte. Mortes antes do tempo, mortes precoces, mortes de acidente, mortes por violência. Um vale de sombra mortal. Um vale de drogas, de álcool, exageros, armamentos desnecessários, brigas, discórdias, ciúmes, vinganças. Senhor, tudo isto é verdade e está perto de nós, mas não temeremos nenhum mal, porque tu estás conosco, tu estás comigo. Dá-nos, Senhor, a graça de atravessar este vale de sombra mortal com a graça da tua presença, com a tua mão, com o teu olhar, com o teu coração, com a tua misericórdia, com a tua vigilância, com a tua paz. Senhor, por mais que este vale seja sombrio e mortal, em ti temos a vida, temos a ressurreição, temos a esperança, temos a glória, temos a vitória, temos a fé. Por isso, não haveremos de temer, antes enfrentar e vencer até o fim, com o testemunho da verdadeira vida.

0: Bom dia. Bom dia, Regis.
1: Bom dia, Dom Neri. Bom dia, os ouvintes que nos acompanham.
0: Tudo bem com você?
1: Tudo bem.
0: E o nosso papai Renato, tudo bem? Está lá em casa, está escutando o nosso bom dia, dia do papai, né?
1: Isso, está em sintonia.
0: Em sintonia conosco, dona Neuza, Neuza Padilha, bom dia. Tudo bem com vocês? Bom dia.
1: Lutando com as dores, né?
0: Ah, tem dores. Tem que dar uma bênção para as dores também, né? Para a dor ir embora. Do dói aqui, do dói ali, não é tão fácil assim para viver, para andar e nem para dar risada, né? Se dói, a gente fica sério. Mas Deus vai tirar essa dor aí, não pode ficar assim, não. Bom dia, queridas comunidades. Bom dia, povo de Deus. Bom dia, amigos e amigas. Bom dia, catequistas. Bom dia, padres. Bom dia, irmãs do mosteiro. Bom dia, servidores, servidoras. Bom dia, quem está dormindo também, né? Noite longa dessa noite, né? Eu vi que tem gente que chegou em casa cedo, eram uns 4h30, 5 horas, não? Chegaram cedo. Outros ainda estão chegando. É isso mesmo. Quando a noite é mais longa, se acorda, se chega mais cedo. Mas muito bom dia para todos. Deus abençoe a cada jornada, a cada momento, a cada gesto de convivência. Bom dia os que viajam. Bom dia os que conosco rezam, celebram, vivem, cantam. Bom dia também o Lucas. Lucas, que é da parte do estúdio. Bom dia a ele, que também prolongou os serviços ontem, não é? Dando cobertura aos eventos da cidade. É? Bom dia a todos. Bom dia os de longe e os de perto. Os do norte e do sul. Bom dia, comunidades também dos povos originários, os indígenas, os caciques das comunidades. Bom dia, produtores rurais. Um bom dia, criadores do gado leiteiro. Bom dia, assentamento Juinão. Vamos ver se hoje do Juinão vem alguém, manda alguma mensagem para nós. Juinão, um assentamento bonito na boca da cidade, com mais de 130, 140 famílias, 150, não sei. Um espaço privilegiado para o cultivo da agricultura familiar. Famílias já instaladas há longos anos, famílias com sonhos. E o sonho vem com a liberdade, vem com a paz. Deus é bom e Deus nos mantém na reta consciência de fazermos o bem. Um bom dia a todos e a todas, e nós estaremos, já são 7h21, e vamos ficar juntos até as 9h, mas 10 minutos antes das 9h, Nós teremos a oração com a intenção que você vai enviar. Mas queria anunciar também que logo mais 15 para as 8, dentro de 20 e poucos minutos, nós teremos uma visita muito especial aqui para tratar também de um tema muito especial. E o assunto é saúde, né? Saúde interessa a todos. E nada mais, nada menos do que o Dr. Joaquim Filho, que vai falar deste tratamento, desta especialidade na área da saúde. Por isso, convido para que fiquemos atentos, porque ele vai estar conosco aqui pelo menos uma meia hora, ou até mais, se precisar, para ajudar a entender a importância deste serviço tão necessário no cuidado com a saúde. Então, a partir de 15 para as 8, o nosso combinado é de ele estar aqui, a não ser que tenha algo de diferente, né, de improviso, talvez. Mas estará aqui conosco e vamos ver este assunto tão importante que é a saúde. Saúde, no geral, sempre é a melhor parte e tem que ser prioridade número um no prevenir, no cuidar e no zelo por ela. Porque quem tem saúde vive com qualidade de vida, mas quem tem dor, eu não sei como se passa o dia, né? Como é que se passa a noite, principalmente a noite, que é a noite quando tudo está silencioso, quando tudo parece estar quietinho, aí as dores se acentuam, né? Nosso bom dia também ao Lucas, né? Agora, nós também estamos em rede completa e nós queremos fazer da comunicação o verdadeiro anúncio da vida e da esperança. E por isso, aquilo que é central para a nossa vida, no caso a saúde, é coisa número um, primeiro lugar na nossa vida. O resto até a gente sempre diz, corre atrás, mas tem gente que passa 60 anos sem fazer nenhum exame, né? Nós sabemos que nem o motor do avião aguenta 60 anos, né? Nem o motor do Fusca, que era tão potente, né? Nem motor de Scania, de carro, enfim, nem o rim, nem o pulmão. Então, tem que fazer esta avaliação periódica para prevenir, tá bem? Bom dia a todos. Você que é de casa já pode enviar o seu pedido, a sua intenção. E 10 minutos antes das 9 horas, nós estaremos anunciando e rezando, elevando ao céu o nosso pensamento, nosso pedido. Aliás, este final de semana é um dia muito especial dentro do mês vocacional. Domingo passado nós celebrávamos os ministérios ordenados, os padres e os diáconos permanentes. E neste final de semana, hoje e amanhã, nossa celebração será em torno do Dia do Papai. Queremos ter presente o quanto o papai, ele é necessário em nossos lares. Bom dia e, em seguida, mais lá na frente, mais um pouco ainda, o Regis prepara aquela canção bonita. Meu pobre pai, preste atenção no que lhe digo. Meu pobre papai querido, enxuga a lágrima do rosto. Essa aí? Isso. Mais ou menos assim? Isso. Mas muito melhor do que isso, né? Pelo amor de Jesus. 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Está aí. Vamos lá. Obrigado pela gentileza, pela colaboração. E em troca, nós divulgamos o vosso serviço. 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Bom dia!

0: Muito bem, muito bom dia. E o Lucas queria que mostrasse as fotos. Aliás, enviei uma foto agora de um cartaz que pede oração pelos perseguidos cristãos. Acho que em seguida ela vai mostrar para nós. Nós temos, aliás, essa oração era para o dia 6, que seria o dia da transfiguração, exatamente essa foto aí. Tenta aproximar. Dia de oração pelos cristãos perseguidos no mundo. Tá bom? Tá aí. Tá dito. Obrigado, Lucas. Aí, ó. Bonito. Dia de oração pelos cristãos perseguidos. Dia 6 de agosto. Mas nós continuaremos a rezar. Rezar para que resistam na fé. Para que o mundo também enxergue a intolerância religiosa e o que é capaz de fazer a violência contra a tolerância religiosa. A tolerância religiosa é direito da humanidade. A liberdade de religião é direito. Mas nem todos são capazes de liberdade, nem todos são capazes de religião. Nem todos são capazes de paz. E por isso são perseguidos os que promovem a paz, os que dão a vida pela paz. Tá bom? Então rezemos para que permaneçam firmes, mas também que nós sejamos cristãos capazes do testemunho também, da perseverança, vivendo segundo o coração e o amor de Deus. Regis, tem gente conosco já nesta manhã cedinho, embora hoje, eu acho que hoje está mais um pouco mais lento, porque tem gente que vai dormir um pouco mais, não é? Vamos lá?
1: Ok, nossa companhia está através do nosso WhatsApp participando, Érica Vieira de Santana, temos também Altete Cameran. Ela diz assim, bom dia, bênção da Uneri, peço oração para mim, para todos da família, em especial aos pais vivos e falecidos da minha família. Também nossa companhia Jesuína Gonçalves, bom dia, peço oração pelos pais e toda a família, por todos que precisam de oração. A Berenice Maester, bom dia, paz e bem, louvado seja por este dia. Hoje, nossa oração por todos os pais da nossa diocese, em especial para os pais da comunidade Imaculado Coração de Maria e ao meu pai Valdir, ao esposo Sidney, meus filhos Wesley e Webert, que também são pais. Agradeço a Deus pela família que tenho. Obrigado, Senhor, por tudo, tudo com Jesus, nada sem Maria. Graça e paz. Também em nossa companhia, Irene Ferreira, sua bênção, Dom Neri, peço oração por mim, por todos da família, pela minha filha Neísa, que hoje está de aniversário, por todos os pais da minha família e de Juína. Saúde a todos. Padre Jefferson está em nossa companhia. Bom dia, Regis. Bom dia, Dom Neri. Em missão, comunidade São Benedito. Juntos em oração. Também em nossa companhia, Ana Maria, na Fazenda Londrina. Bom dia, Dom Neri. Peço oração e bênçãos para mim, para minha família, todos da rádio, para todos os sacerdotes. Ana Maria, lá na Fazenda Londrina, acompanhando também o programa. Luzia Pires, bom dia, Regis. Sua bênção, Dom Neri. Peço oração pelos pais, novos, velhos, doentes, principalmente pelo descanso eterno do meu pai, Pedro Rosa. Também em nossa companhia está a Zildinha Machado, acompanhando o programa pelo Facebook da TV, a Cleusa Mendes Vilela. Bom dia, Dona Neri, sua bênção, Deus abençoe. A Ivani também, ela diz assim, bom dia, sua bênção, Dona Neri, saúde, nosso carinho, Osmari, Ivani e família. Também em nossa companhia está o Carlos Ezequiel. Bom dia, ofereço as orações à minha família e também ao Dom Neri.
0: Este povo não festou, não.
1: Não.
0: Não festou, não. Acordou cedo, hein? Muito bem. É isso aí. Obrigado também lá do Sul, Ivanida Lacosta, Osmar, família. família bonita, dos grandes amigos de sempre. Obrigado a todos pela sintonia. Estamos vivendo o dia dedicado aos pais. Está instituído este dia no calendário, mas me dá a impressão que ele nasceu porque havia um certo descuido. E o normal é que todos os dias honremos, reconheçamos e agradecemos pelo paizinho. Eu sei que tem vários tipos de pais, não é? Mas sempre é pai. Pai que não cria o filho, é pai que abandona, a gente sabe que tem, mas sempre é pai. A vida se deve à participação do pai, e a vida é o maior dom que Deus nos deu. E ela não existe sem a participação de um homem e de uma mulher. Podem tentar inventar muita coisa, a tecnologia e tudo mais, mas sempre será necessário conjugar duas sementes, do papai e da mamãe. Mas a nobreza da vocação do papai está para além, acima. Está para todo sentimento, está todo o abraço, está no carinho, está no cabelo branco, né? Está na barba branca. Quanto mais eles avançam nos anos, na idade, mais nós os amamos e os respeitamos. E muitas vezes, lá no finalzinho da vida, eles são esquecidos, né? Quando não são acometidos pelo Alzheimer. Repetem as mesmas coisas. Mas é justamente ali que nós precisamos ser a muleta forte. A paciência que ouve, a boca que repete tantas vezes que for preciso as mesmas palavras. Eu digo isso não só porque talvez um dia ficaremos parecidos ou do mesmo jeito, não. Até porque muita gente chega aos 98, 100 anos na plena lucidez. Mas eu penso que a missão e a dever de quem é filho, zelar. Zelar em todos os sentidos, no cuidado. Né? Sabemos que tudo fica diferente na idade adulta e, sobretudo, idosa e na velhice. Então, que quanto mais, na medida em que eles avançam na idade, que nós avancemos no progresso do cuidado, no progresso do amor, que aumente em nós a capacidade de paciência e de gratidão, sobretudo. E pronto. Eles viveram outras épocas, enfrentaram outros desafios, desafios físicos nem se fala, não é? Exercícios físicos. Na nossa região, se a gente olha isso, não é? O quanto nossos pais, os que vieram antes, batalharam pelo físico. A segunda geração já vem com a arte da cultura, com o profissionalismo preparado, com estudos. É diferente. A geração vai se aprimorando. Mas justamente por isso, aqueles que deram vida no braço, né? Aqueles que suaram o suor do rosto. Não tinha nem energia quantos anos atrás, até Talvez até você conheceu esse tempo, né, Regis?
1: Com certeza.
0: Então não tinha nem energia. Hoje não pode faltar o ar-condicionado dentro da máquina que vai colher soja, né? Ar-condicionado por tudo, em todos os cantos praticamente. Então, é luxo? Não sei, qualidade de vida. Os tempos mudam e precisamos mudar sempre para melhor. E quando a tecnologia vem para servir, para fazer bem a vida, melhor também para cuidar dos nossos velhinhos e nossos pais. Muito bem, nós estamos dentro de poucos minutos recebendo a visita aqui do Dr. Joaquim Filho, que vai falar de saúde. O assunto é saúde, mas é uma especialidade que ele vai partilhar a partir do conhecimento próprio dele e também o que significa para nós. Nossa gratidão ao Padre Igor, lá em Conselvan, está em sintonia. Disse que eu cantei bem. Só porque disse que eu cantei bem. Flauta, eu queria mandar uma flauta para ele, mas tudo bem. O Padre Jefferson também está em missão nas comunidades, né? Feliz missão. Feliz missão aos padres todos lá na ponta, né? Conselvan, Guariba, Nova União, Colniza, Aripuanã, Barras Norte, Padre Raimundo, Castanheira, Cotriguaçu, Juruena, né? Toda essa terra de missão seja expressão da graça e do amor de Deus pelos missionários enviados em nome de Jesus e em nome do Evangelho. Temos canção para nós? Vamos lá? Música.

E o Lucas encontrou um cardápio de fotos dos mini congressos acontecidos nas paróquias durante o ano passado e neste ano. Olha ali os jovens se reunindo, se preparando. Olha que bonito. Imagens belíssimas. E os jovens já estão na reta final, quase que embarcando nos ônibus para virem passar sexta, sábado e domingo na próxima semana aqui em Juína, no Centro de Eventos da Diocese, anexo ao Colégio São Gonçalo, para ali celebrar, viver, conviver e agradecer pelo dom da vida, pelo dom da fé, da esperança, da garra, da energia, do grito, do abraço. Esse povo jovem tem um fogo, né? Aliás, muito bonita a liturgia que estão preparando também, recordando o histórico feito, quantas lideranças que já se mexeram, quantos frutos que já estamos colhendo depois que nasceu a ideia do congresso. Pessoas que se embalaram, jovens que se mexeram, que despertaram e tocaram em nós, ó, momentos orantes em nossas igrejas. Ali está nosso poder, eu diria, nossa fortaleza, nossa esperança total no futuro. Muito bom. E vamos lá. É um cardápio enorme, Lucas. Eu tenho visto, são muitas fotos, imagens que eu tenho recebido ontem, que é o histórico do que foi feito nesta trajetória. E logo, logo, semana que vem, estaremos no Centro de Eventos. Acho que são 750 inscritos, né? Muito bem. Agora aqui tem mais uma pessoa que mandou dizer que o canto bem. Já pensou? Já pensou se eu começar a soltar algum CD? É tudo culpa do Regis. Olha o jovem se abraçando. Muito bem. Vamos lá. Tanto a luz.

0: Temos gente conosco, Regis, pode Sim. falar.
1: Ok, nossa companhia está Zildinha Machado, ela diz assim, rezemos juntos com os pais hoje, que Deus dê saúde, sabedoria para continuar a vida por este mundo. Ivone Menegatti, em nossa companhia, minha oração por todos os pais. Ione Terezinha, bom dia Regis, bom dia Dom Neri, peço oração para toda a família, para o meu pai Luiz José de Souza, por todos os pais da família, oração por Dom Neri e por todos os padres. Marina Alva Guimarães também pede oração, em nossa companhia, Idalina Domingos, bom dia, oração a todos os pais vivos e falecidos, por todas as famílias. Cleusa Araújo, bom dia, Regis, sua bênção, Dom Neri. Bom dia a todos os pais da minha família, todos da minha comunidade, abraços. Também Antônia Valdo, em nossa companhia, reza a todos, pede oração a toda a família. A Ivone Dias, em nossa companhia, bom dia, sua bênção, Dom Neri. Luzia, a Luísa Francisquete, em nossa companhia também. É aniversário do Deolindo hoje. Também conosco está a Lucigane Bortolini, está em nossa companhia. Bom dia, a sua bênção, peço oração por todos da família, todos que precisam de nossas orações, a todos vocês da Rádio e TV Nazaré. Temos também em nossa companhia a Dirce Piovesana. Bom dia, ofereço orações para todos da minha família, para todos da rádio. Também conosco está a Luísa, ela que pediu aquela canção, Meu Velho Pai.
0: Isso mesmo, essa canção que é homenagem. Nós vamos fazer essa homenagem mais lá na frente no nosso programa. Nós estamos aguardando a chegada do Dr. Joaquim para falar da saúde e dessa especialidade que ele vai partilhar conosco. Vou deixar para ele que é o que entende do assunto, que é muito importante, isso sim, para a nossa região. Muito bem. Nós temos sempre o que nos conduz. Bom, tem uma mensagem aqui do Sérgio Fink, lá de Rondônia. Uma grande liderança de Taquaruçu do Norte, né? Ele tem nos ajudado muito lá na comunidade, lembrando que é sempre oportunidade de evangelizar agora, chegando lá em Rondônia, ministro Andreazza, onde eles estão morando no momento. Mas ficaram um bom tempo em Conselvan, construíram bastante coisa lá, ajudaram muito na comunidade, depois Taquaruçu do Norte e agora em Rondônia. Vamos ver a primeira leitura. A primeira leitura, que é do Livro dos Reis. Esta leitura é muito, sempre muito preciosa, como sempre, cada texto escolhido pela liturgia na Sagrada Escritura é sempre o dedo de Deus que aponta onde deve ser extraído o texto e a palavra. Naqueles dias, ao chegar a Oreb, o monte de Deus, o profeta Elias entrou numa gruta onde passou a noite. E eis que a palavra do Senhor lhe foi dirigida nestes termos: sai e permanece sobre o monte diante do Senhor, porque o Senhor vai passar. Antes do Senhor, porém, veio um vento impetuoso e forte, que desfazia as montanhas e quebrava os rochedos. Esse vento impetuoso e forte faz lembrar as imagens do sul, né? De novo, o Rio Grande do Sul sendo atingido, parece que 300 mil casas ficaram sem energia. Teve mortes, destruições, ventos fortes, impetuosos. Mas o Senhor não estava ali na quebradeira. já tivemos gente que disse que aquelas enchentes todas, aquelas tempestades, aqueles ventos impetuosos seriam castigos de Deus. Não, ali não está Deus, não tem a mão de Deus. Sempre tivemos, é verdade. Com toda essa frequência e com essa intensidade, certamente não. É preciso ser minimamente inteligente, ter um mínimo de sabedoria, um mínimo de humildade para reconhecer que a verdade é outra. Já temos hoje calor de 37 graus, teremos em Cuiabá. Quer dizer, os excessos de cá são excessos de lá, desequilíbrios, em outras palavras, não? Mas aqui está dito bem: no vento impetuoso e forte que desfazia as montanhas e quebrava os rochedos. Mas o Senhor não estava nesse vento, não. Deus não é temporal. Deus não é dilúvio. Deus não é vento impetuoso. Vamos ver. Depois do vento, houve um terremoto. O que sobrou da Venezuela depois de um terremoto? Mas o Senhor não estava ali, não. Não. Deus podia impedir? Depende se a natureza tem força para aguentar. O terremoto é um abalo na natureza. Porque eles vêm sempre, esses também já existiram. E já o terremoto é diferente no caso. Mas mesmo assim, com o tempo, ele sofre mudanças climáticas na estrutura do planeta. Mas o Senhor não estava no terremoto, não. Então não dá para julgar, culpar, dizer que é coisa de Deus, jamais. Passado o terremoto, veio um fogo. Onde é que está queimando muito? Aqui, em Cláudia, né? Mato Grosso, queimando forte, e a Espanha, e a França. Meu Deus, que desespero, queimando casas, perderam tudo, né? Vimos lá. Mas o Senhor não estava nesse fogo, viu? Deus não é fogo devorador. Deus não é fogo destruidor. Mas o Senhor não estava no fogo. E depois do fogo, ouviu-se um murmúrio de uma leve brisa. Esta semana nós tivemos uma brisinha suave de manhã, não foi? Domingo passado veio, na hora do almoço, eu estava aqui na cúria, veio um vento que parecia que queria despedaçar as naus de Tarsis, como fala a Bíblia. E derrubou vaso de flor para cá, vaso de flor para lá, derrubou aqui, derrubou ali. Mas não estragou tanto, graças a Deus. Mas veio. E veio uma chuva forte. Que lá é incomum, mês de julho, é muito raro termos chuva. Mas o tempo é dono de si, parece. E o tempo é dono também das intempéries. O tempo é dono da bonança e é dono também das tempestades. Lá no sul diziam assim: o tempo até não quis casar para não ser mandado por ninguém. Já pensou? Para fazer o que quer, o que acha, mas o tempo... O temporal, o tempo que vira temporal, é um tempo que também está dentro das condições climáticas. Ele se comporta de acordo com as condições climáticas. O tempo é o efeito final do que está acontecendo às escondidas no planeta como um todo, né? E quando nós mexemos no todo do planeta, vai perambulando, vai rodando e vai rodando, e acontece os temporais do sul, os fogos na Europa, na Grécia dias atrás, e desequilibra. E o fogo de cá e o fogo de lá. E altas temperaturas de um lado, mas o Senhor não estava neste fogo. Jamais Deus criaria um fogo para destruir a vida dos seus filhos. Longe de Deus ter prazer em ver uma Venezuela destruída pelo terremoto, longe do amor de Deus em ver os ventos impetuosos no Rio Grande do Sul destruindo tantas casas, matando gente. Longe de Deus em assistir os fogos devoradores de nossas florestas, de nossas cidades, povoados e casas. Longe de Deus, diante de tanta destruição. Mas uma brisa leve e suave. Falamos da chuva de domingo passado, um vento forte, mas passou, veio a chuva forte também, bonita, na verdade, muito boa, e uma necessidade. Mas durante a semana tivemos manhãs de brisa. Acordar cedo, 4:30, 5 horas, se sente aquela brisa que é própria. E aí, depois do fogo, ouviu-se o murmúrio de uma leve brisa. Ouvindo isso, Elias cobriu o rosto com o manto, saiu e pôs-se à entrada da gruta. Então foi dito, no terremoto, no fogo, no vento forte, impetuoso, no barulhão, Deus é difícil estar ali. Deus gosta da suavidade, Deus gosta do silêncio, Deus gosta da contemplação, Deus gosta da simplicidade, do discreto. E ali ele se manifesta. E ali ele se manifesta. E no manifestar-se, ele se diz que ele não é um fogo desordenado. Nós falamos que a sarça ardente não se consome na Bíblia. E é verdade. E diz que a misericórdia de Deus não se consome. É verdade. Nós somos fogo, dizem os jovens também. O Espírito Santo é fogo. E lá no sul do Brasil, quanto frio, se não tivesse um foguinho para aquecer a casa, o fogo a lenha, não é? Fogão a lenha. Mas esse fogo nas florestas não é o fogo da parte de Deus, é um fogo devorador. Deus não estava ali. Até muitas vezes uma bituca de cigarro, não é? O descuido. E muitas vezes nós vemos isso até entre nós, né? Então agora é hora de sermos muito mais atentos. E para nós, inclusive, aqui existe uma lei que chama que o fogo é crime. É isso? O fogo é crime. Fogo criminoso. Mas Deus está na brisa suave. O mundo tão agitado pelo fogo, pelo terremoto, pelos ventos fortes, pelos problemões, pelas inquietações, pelos altos investimentos, altas dívidas também, altos compromissos, gera inquietação. Deus gosta da calma. Deus não tem pressa. Às vezes nós temos muita pressa, temos muitos planos e queremos que os planos se realizem e se realizem rapidamente. Mas Deus não tem pressa. Às vezes o tempo de Deus é muito diferente do nosso tempo. Pensemos na brisa suave de nossa vida. Quando é que nós somos capazes de uma brisa suave em nossas casas? Temos espaço para uma brisa suave? Temos um cantinho onde podemos fazer esta contemplação, este silêncio, esta escuta misteriosa de Deus? Ou vivemos agitados o tempo todo? Como é que é isso, né? A qualidade de vida também tem muita diferença quando somos capazes de sentar e conversar. Comer juntos, almoçar juntos, pelo menos uma refeição por dia juntos. Mas nós sabemos que, às vezes, não se come junto por não se entender, por não se ter paciência, por não se ter um espírito de fraternidade, por não se ter uma complacência de família, por incompatibilidade de pensamento. Então não há espaço para brisa suave. Mas o mundo agitado, que às vezes não precisa nem ser terremoto, nem fogo, nem vento impetuoso. Mas a incompatibilidade de pensamento, que é natural, a diversidade do pensar, mas que não tem a brisa da paciência, do respeito pelo diferente e a capacidade de dialogar. Deus gosta da suavidade. Deus gosta da serenidade e da paciência. Eu queria ver o nosso paizinho. Regis, acho que você tem a canção para ele, não é? E nós estamos com 8 horas já, e 3 minutos, 4 minutos, nós estamos aguardando a chegada do doutor. Pode ser que tenha acontecido algum imprevisto, porque vida de médico é assim, né? Eu recebi a visita dele, eu disse, estou aqui o dia todo na cúria, porque eu sei que a vida de médico, ele é chamado a qualquer momento, né? Mas a importância da brisa, da suavidade, da oração, principalmente da oração, hein? Prolongar-se na oração, muito bom. Você tem aí a canção para o papai, nosso paizinho, que nos aguarda com tanta paciência. Que nos aguarda com tanta paciência.

0: Muito bom, canção bonita, de homenagem aos papais. E essa foto bonita do papai que vai carregando o filhinho no lombo, né? Bonito, que foto linda. Como tenho anunciado, queridos amigos, radiovintes, também telespectadores, estamos aqui agora já com o Dr. Joaquim Delfino Neto Filho. E eu falei, doutor, que o senhor tem um assunto importante para falar. O assunto é saúde, mas a especialidade cabe ao senhor. Mas primeiro, um bom dia e é um prazer tê-lo aqui conosco.
1: Bom dia, o prazer é meu estar aqui na Rádio Maria de Nazaré, poder falar um pouquinho sobre a especialidade e sobre o tanto que isso vai trazer de benefício à população da região noroeste.
0: Doutor, eu tenho... Sem a sua autorização, eu celebrei uma missa essa semana e eu falei do assunto que o senhor vai falar. E na missa tinha uma senhora que começou a chorar. Chorou. E quando eu saí da missa, ela disse, bispo, ela disse, cada 20 dias eu preciso ir para Cuiabá por causa desta situação que eu vivo. E é sobre isso que o senhor vai falar agora aqui. E tenho recebido o convite com muita alegria, que é a partir de segunda-feira que vai ser começada essa atividade aqui em Juinar. Então agora o senhor fique muito à vontade para explicar do que se trata. Eu gostei também de ter escutado o senhor na sua visita que me fez. São 10 anos de sonho, 10 anos de planejamento, o senhor contou. 10 anos de história. As coisas sérias e tão importantes, elas não acontecem de uma hora por outra. Então fique à vontade e fala para nós todos lá de casa. De repente até Regis, você fique atento, porque é provável que alguém possa enviar ou alguma pergunta ou dizer alguma coisinha. Aí a gente aproveita para passar para o doutor também, se acaso acontecer. Fique à vontade, bem-vindo.
1: Obrigado. E qualquer pergunta que algum ouvinte tiver, quiser tirar alguma dúvida, também estamos à disposição. Então, esse sonho foi durante mesmo a própria faculdade. Eu tive um tio que teve um câncer de estômago e ele morou comigo e tratou, estava na faculdade de medicina. Então, eu vi todo o sofrimento e ele morava em Aripuanã. E eu via todo o sofrimento, ele morou comigo, o tanto que ele sofreu, precisou de acolhimento, e aquilo me marcou bastante. Infelizmente, ele não aguentou. E desde então, eu sempre pensei na área da oncologia, a parte de tratamento de câncer, e me formei, fiz minha especialidade em oncologia, e voltei para Juína, como eu sempre quis voltar. E aqui eu vi a nossa região, uma região muito distante de Cuiabá, e são pacientes que são muito debilitados. E era meu sonho trazer. E eu sempre convidava o pessoal de Cuiabá, gente, eu preciso de apoio, vamos entrar comigo, vamos fazer para Juína. A Juína é muito longe, a região é muito longe de Cuiabá, difícil acesso. Então vamos. E ninguém acreditava no sonho, todo mundo achava muita loucura. Mas depois de muitos anos brigando, a gente conseguiu formar uma boa parceria e com bons parceiros que apoiou a ideia, e estamos trazendo um centro de oncologia onde nós podemos fazer o tratamento de quimioterapia, o tratamento de diagnóstico, o tratamento de cuidados paliativos também, e para esses pacientes. Então, 10 anos que eu estou lutando, agora conseguimos uns bons parceiros, que isso daí, a questão é de tentar melhorar a qualidade da saúde, evitar sofrimento, que são pacientes que estão muito debilitados, irem até Cuiabá, é muito sofrimento para ir, muitas vezes quimioterapia de 15 em 15 dias ou a cada 21 dias, então com isso daí ajuda muito o paciente a ficar perto de casa, o acolhimento da família, principalmente no período pós-quimioterapia, que dá um pouco de debilidade, tem alguns sintomas algumas vezes. Então, isso ajuda muito. Então, agora esse sonho está se concretizando. Espero também que isso não seja só um sonho meu, mas também da população e da região toda.
0: Eu tive a graça, nós tivemos, na verdade, convivido, Dona Nilza tem sido uma pessoa que trabalhou conosco aqui na área de assistência social, serviço da caridade, e ela recebeu essa visita de um câncer, que não foi nada fácil. Olha, foram 13 meses. E ela fazia esse tratamento lá no Hospital do Câncer, em Cuiabá. E ela dizia para mim que eu tinha que conhecer também, E um certo dia tive a graça de ir lá e conhecer, e depois eu trouxe ela, inclusive, depois do tratamento, quando o senhor fala da distância, eu recordo que ela veio assim de boa na viagem, mas chegando em Campo Novo, ela disse, aguarda um pouco, eu vou descer, vou caminhar um pouquinho. 800 e 800 dá 1.600 quilômetros. E nós podemos poupar agora esse sacrifício. O Evangelho de Jesus fala, misericórdia que eu quero e não sacrifício. Vendo aquele centro de oncologia lá, eu gostei muito do tratamento, das pessoas, o cuidado. É um zelo particular, na verdade. É uma parte à parte do hospital. Mas agora, pensando que nós podemos ter em Juína, na região, quanto é que nós podemos evitar deste sacrifício? Eu vejo essa senhora que chora, mas feliz, porque nós estamos dando este passo. E como é que vai ser agora, porque segunda-feira nós teremos, dia 10, às 17 horas, nós temos a bênção de inauguração. O local, onde vai ser?
1: Na Avenida 9 de Maio, número 464, ali ao lado da Todi Glosa, Americanas, ali. Então, nós vamos estar atendendo a Juína e toda a região, né? Agora, para ter mais conforto, perto de casa, perto da família, é muito distante.
0: O senhor estava me dizendo, doutor, que na nossa, não sei se é a Juína ou se é a região toda, temos quantos, cento e tantos pacientes que são portadores de algum tipo de câncer?
1: Isso, cerca de mais ou menos 140 pacientes estão em tratamento de câncer no momento.
0: Que estão em tratamento. Então, quer dizer que tem muitos casos ainda talvez não identificados, porque infelizmente, o senhor sabe que eu tive em 2019 um câncer, mas eu descobri porque eu fiz prevenção. O que é prevenção? Uma vez por ano eu fazer exames, pelo menos, não é? E hoje o médico me diz que sou curado, mas era um câncer maligno. Mas se eu não tivesse feito a prevenção, então acho que muitas vezes nós, a maioria de nós, eu acho, vamos ao médico ou buscamos a saúde quando temos algum aviso, e esse aviso, às vezes, muitas vezes, ele chega tarde, infelizmente. E então, são 140 que estão se tratando nesse momento, é muita gente.
1: Sim, é muita gente que está se tratando, muitas vezes muito distante, tem alguns que estão também em Barretos, né? Esses dados são do Hospital do Câncer de Cuiabá.
0: De Cuiabá.
1: Tá? Mas também tem alguns que estão se tratando em Barretos. Conheço. Também. Uhum. Também é uma distância maior ainda, né? Um centro oncológico de referência nacional, uhum, muito bom, assim como Cuiabá também é excelência. Uma das grandes qualidades que tem é a especialidade da oncologia, que eles são protocolos, ou seja, em qualquer lugar do Brasil e do mundo que você for, o tratamento é o mesmo para aquele tipo de câncer.
0: Essa eu imagino que seja uma dúvida que as pessoas perguntam, né? Vai ser a mesma coisa que é feito em Cuiabá, a mesma coisa que é feito em Barretos? O senhor está dizendo que se obedece um protocolo.
1: Isso, é um protocolo que existe em todos os lugares do mundo, onde você chegar e levar o seu prontuário, qualquer oncologista do mundo vai saber, vai entender, porque o protocolo é o mesmo. Assim funciona a oncologia. Claro, por exemplo, Barretos tem um diferencial. Por exemplo, que eles têm algumas tecnologias que ainda não chegaram aqui na nossa região. Por exemplo, a facilidade de alguns exames que ainda nós não temos. algumas especialidades cirúrgicas ou cirurgia por robô, algumas coisas que nós não temos. Mas o tratamento de quimioterapia é o mesmo. Se você estiver em Juínas, se você estiver em Cuiabá, Barretos, São Paulo, Estados Unidos, Europa, todos são os mesmos tratamentos, são protocolos.
0: Já chegou alguma questão ali?
2: Chegou. Nós temos aqui a Sueli, a Luzia Pires está em nossa companhia, assim como a Lúcia. Estão fazendo a mesma pergunta, que é sobre o tratamento, se ele é particular ou pelo SUS.
1: Então, a princípio vai ter particular e convênio, né? E também estamos fechando alguns convênios com os municípios para começar a fazer também pelo SUS aqui em Juína
0: Aquele
1: também.
0: consórcio de saúde.
1: Isso com o consórcio de saúde. Então, estamos fechando e eu acho que em muito breve também vamos estar começando a fazer os pacientes do SUS também.
0: Essa era a mesma pergunta que gostaria que nos dissesse se essa clínica terá convênio com o SUS, Sistema Único de Saúde, mas o senhor já falou que vai ter esses convênios que são muito importantes.
1: Sim, muito
0: Isso
1: importante e vai ajudar muito a população aqui da região, principalmente pela distância, né? Eu tenho alguns pacientes que tive uma paciente que inclusive ela falou assim, ela desistiu do tratamento porque não aguentava mais ir para Cuiabá. Então, ela agora falou, não, agora eu vou voltar a fazer a quimioterapia perto de casa porque eu não aguentava mais ir. Porque ela tem uma lesão na coluna, e essa lesão na coluna acabou que deu. Ela virou cadeirante e ela não consegue mais ir para Cuiabá. Aí ela fez alguns ciclos de quimioterapia, melhorou, voltou a andar, mas ela falou: ir para Cuiabá é muito, muito cansativo para mim, eu não consigo. Aí eu falei: não, calma, nós vamos conseguir, vai dar certo, estamos abrindo, e ela vai voltar a fazer a quimio, vai melhorar. Que ela respondeu muito bem aos tratamentos da quimioterapia. Reduziu muito o tumor, melhorou a qualidade de vida, tirou dor. Então, isso aí que nos motiva de trazer esse centro oncológico, trazer essa especialidade para mais perto, para evitar essas desistências, aumentar a taxa de cura e aumentar a taxa de diagnóstico também. Você conseguir descobrir as doenças no começo e ficar mais fácil o tratamento.
0: Nós sabemos que é uma área na saúde que exige uma tecnologia muito avançada e também muito exigente no tempo e no investimento. Por isso que o senhor vem pensar. O senhor é nascido aqui ainda.
1: Sim.
0: Esse presente maior ainda para a Juína, que é muito importante. Mas o senhor disse na conversa comigo poucos dias, a respeito do seu pai, que o seu pai também tinha essa visão de ter a UTI.
1: Sim.
0: E ele, o senhor disse que ele foi um homem corajoso, os outros também disseram, o senhor é doido.
1: Todos falavam, porque ele sempre foi empreendedor, né? Antes de vir para Juína, ele construiu um hospital na cidade de Caraíma, quando não tinha nada. E aí, infelizmente, ele não deu certo lá. Veio para o Mato Grosso, veio para Juína. E ele sempre muito empreendedor. Ele começou a construir o hospital, com o Hospital São Lucas na época, que era até uma chácara ali, o terreno. Todo mundo falou assim: não, nunca vai dar certo, é muito longe da cidade. Ninguém queria entrar de sócio, ninguém queria nada. Ele falou: não tem jeito, vamos para cima. Começou a construir, e foi convidando outros para ir trabalhando. Depois, quando ele foi secretário de saúde também, trouxe grande parte dos médicos e dos especialistas. Ele queria trazer todos os médicos que pudesse, todos os especialistas, para Juína, para tornar Juína um polo de saúde. Construiu a UTI também, sem todo mundo acreditar. Falou: Juína não comporta. Ele falou: não, temos que trazer para Juína. Juína tem que ser a referência. Então a gente precisa ter a UTI. Aqui nós temos paciente muito grave. Então, senão a gente fica com esse paciente grave na enfermaria, a gente sem condições. O estado é muito difícil de conseguir buscar esse paciente, demora dias. Então a gente precisa. E a UTI passou por momentos muito difíceis. Mas, graças a Deus, hoje é uma empresa muito sólida, que ajuda muito a população, já tem mais de 15 anos. ajudando a população, muitas vidas salvas ali.
0: Sim.
1: E a gente fica muito orgulhoso com tudo isso, e eu fico muito orgulhoso com a trajetória que ele teve, e isso me inspira a tentar empreender e tentar trazer o melhor da saúde e com certeza, como já é polo, ampliar esse polo e especializar cada vez mais esse polo de saúde, tornando cada vez mais a referência na nossa região.
0: Nossa região está crescendo. Eu ainda olho para Colniza, Guariba. Hoje Guariba tem 2 médicos, se não me engano. Mas a região de Colniza ainda precisa muito, muito ainda, né? Para dizer que a saúde é em primeiro lugar, tem que ser primeiro prioridade para qualquer país, qualquer município. A prevenção melhor ainda, e quando precisa tratar, que tenhamos as condições. E vocês estão trazendo para a nossa região uma bênção muito, muito, muito grande. Que eu vivo perto dessas pessoas que são portadoras de câncer e se tornam doentes terminais. E nós visitamos, nós vemos, sabemos aquilo, tudo aquilo que o senhor disse. A viagem por si é muito sofrida, é muito desgastante. E nós não precisamos agora, daqui para frente, continuar a passar por este esforço, por essa exigência a mais à natureza humana. Então, é saúde que está chegando. A UTI, eu sei a UTI, imagina o quanto a UTI é necessária. Eu recordo quando estava passando em crise, tendo uma missa na catedral, tenho dito que nós não podemos perder a UTI por nada, não é? E agora esse serviço de oncologia, que é um nome sofisticado, e a gente, quando escuta esse nome, a gente logo pensa nos grandes centros. E saber que agora está aqui, perto ao nosso alcance, o nosso querido amigo Rádio 20 escutou, né, que teremos esses serviços aqui. Eu me comprometi com o senhor de divulgar para a nossa região, levar e dizer que este serviço agora podemos ter aqui em Juína, que será uma bênção enorme. O pessoal vai ficar muito feliz, porque eu diria que 90% quase dos casos podem ser tratados aqui.
1: Sim, né? Sim. E a gente também fica muito feliz com a divulgação, né? Para levar essa informação às populações mais longínquas aqui da nossa região, né? Que agora tem o tratamento aqui. Então, isso é uma semente que nós estamos plantando para cada dia crescer mais. Infelizmente, a gente não vai fazer a radioterapia, que é um tratamento complementar da quimioterapia ainda. Mas isso, com o passar do tempo, conforme for crescendo o serviço, essa planta for regando, for crescendo, a gente vai, esse objetivo no futuro, começar a montar um centro cada vez mais complexo, com mais especialidades. Estamos tentando trazer hematologista, mastologista, algumas especialidades também para poder associar nesses tratamentos. Algumas especialidades que não tem Juína, pelo menos uma vez no mês, para tratar da região também. Mas o foco principal é o tratamento quimioterápico nesses pacientes que sofrem tanto de ir para Cuiabá, que é muito sofrido. Entendeu?
0: Doutor, que, por exemplo, estes que o senhor falou, em torno de 140 que o senhor tem conhecimento, isso o senhor, sim, já sabe. O que nós podemos dizer para os outros, por exemplo, que quando aparecem na região, a gente vai indicar a clínica aqui?
1: Sim.
0: É isso.
1: Isso. Pode ir lá, você vai ser muito bem atendido, muito bem recebido. Uma das grandes vantagens que a oncologia tem é a empatia com o ser humano. Então, a gente sabe a doença. Então, todos nós que trabalhamos com oncologia, a gente sabe o quanto que é uma doença que sofre não só o paciente, mas a família. Então, o tratamento é totalmente diferenciado, independente se é convênio particular, se é SUS. Todos são muito bem tratados.
0: Tem que seguir o protocolo, que é o mesmo do Sistema Mundial de Saúde.
1: E o mesmo que é o Sistema Mundial de Saúde. Mas a empatia é a grande diferença. Você cuidar do paciente como um todo, você ser amoroso, você cuidar dele, tanto da parte física, mental, espiritual, tudo isso ajuda muito no tratamento.
0: Uma outra coisa que nós tínhamos conversado, que o senhor dizia, muitas famílias foram embora por causa disso.
1: Por falta de tratamento da região, porque ficaria muito difícil ir e voltar a cada 15 dias, 21 dias. Então, com esse tratamento aqui, essas famílias vão poder retornar para a cidade.
0: Essa empatia da equipe médica é fundamental. Isso. E essa empatia próxima da família, permanecendo no ambiente próximo de casa ou em casa, muda muito.
1: Sim, ajuda muito e esse é um grande diferencial da oncologia das outras especialidades. Tanto no SUS, em qualquer lugar que você for no Brasil, vai no Hospital do Câncer de Cuiabá, vai no Hospital de Barretos, você vai ver a empatia, o tanto que você é bem tratado, o tanto que os funcionários tratam bem os pacientes. Esse é o nosso objetivo aqui também, que é a oncologia. São os pacientes que já estão debilitados fisicamente, mentalmente. Então nós temos que tentar trazer o melhor apoio possível, sempre confortar e sempre trazer o melhor e sempre tentar tornar um pouco mais leve, porque é um tratamento pesado. Então sempre é muito boa a conversa, conversar muito bem, os pacientes sempre bom tirar dúvidas, uhum, com os médicos, com a equipe, de qualquer dúvida que tiver sobre em relação à oncologia, que isso vai trazendo segurança, vai aumentando a empatia, vai aumentando o conhecimento. Então sempre eles têm o nosso contato também para tirar dúvidas, que a gente sabe que muitos não moram em Juína, né? Então isso é muito importante. Então estamos aqui para somar, tentar trazer o melhor do melhor que tem no Brasil para Juína, na área da oncologia.
0: É a saúde que vem ao nosso encontro, não somos mais nós que corremos para longe para buscar. É muito, muita diferença. Tem alguma pergunta, Regis, talvez?
2: Isso, a nossa ouvinte Sônia Chinikoski está em nossa companhia. Ela tem duas perguntas. A primeira é: o Dr. Renato Santos estará atendendo também nesta clínica? Ele está com especialidade de câncer cerebral e seria uma bênção estar aqui de novo. E a outra pergunta é: quais são os médicos que farão parte da equipe desta clínica?
1: Ah, ótima pergunta, a gente agradece. Dr. Renato Santos também é não só amigo pessoal, né, mas também ele estará sim atendendo, não todos os dias, mas ele virá provavelmente uma vez ao mês. Ele fez a parte de neuro-oncologia no Einstein e muito bem formado, excelente médico. Então ele estará vindo sim atender aqui. Agora aqui quem vai estar atendendo vai ser eu com a parte da oncologia cirúrgica, né? O Dr. André Crepaldi também estará todo mês aqui, que é oncologista clínico de Cuiabá. Terá o Dr. José Espila Neto também, ele é oncologista. Vai ter o Dr. Luciano Flores Belo também, mastologista, que estará vindo e atendendo. O Dr. André Crepaldi também é hematologista, também vai estar atendendo a parte de hematologia também. E também sempre vai estar vindo alguém de Cuiabá, algumas especialidades, para vir atender aqui em Juína pelo menos uma vez ao mês. No começo vem uma vez ao mês, depois a cada 15, vai chegando,
0: é assim,
1: até eles acostumarem com a cidade. Porque no começo todo mundo ainda tem meio assim, a cidade, muito longe, tudo. Aí o povo vê o tanto que a cidade é boa, e o povo fica. Juína é uma cidade muito boa,
0: sim,
1: tem muitas qualidades a cidade. Então acaba que eu acho que dentro de pouco tempo eles vão estar todo mundo morando aqui, que a cidade é muito boa.
0: Acho que de Cuiabá para Juína a qualidade muda muito.
1: Em
0: Cuiabá eu fui assaltado 4 vezes.
1: Muda muito.
0: Aqui dá para controlar melhor a segurança, inclusive. Mais alguma pergunta?
2: Isso. Pergunta se na clínica haverá os protocolos de tratamento ou já teremos alguns exames específicos para detectar a doença. Me refiro a máquinas específicas para exames.
1: Não. Ali é exclusivamente para tratamento e também vai ser as consultas de pacientes oncológicos, tanto as consultas de diagnóstico e as consultas de tratamento e de seguimento, que é o pós-tratamento de quimioterapia. E também faremos a parte de cuidado e conforto, os cuidados paliativos. Ou a questão das máquinas, que é tomografia, ressonância, esse aí tem os parceiros que fazem aqui em Juína, que são algumas unidades que fazem esses exames aí.
0: Sim, é isso? Muito bom. Não sei, doutor, o que o senhor gostaria de dizer mais para o nosso Rádio 20, os que estão em casa, porque essa é uma notícia muito importante, muito, muito, muito importante. O senhor disse bem, estão começando, tem uma equipe já organizada para isso, e na medida que houver demanda, vai se ampliar, é sempre assim, não é?
1: Sim.
0: Então, nós agradecemos muito pela coragem, porque sabemos quando se fala em saúde, o investimento é muito, muito alto. Eu fui vice-presidente de um hospital, então a gente sabe quando se trata de saúde que tudo muito, muito caro, aparelhagem é uma loucura, não é? Então tem que ter muita coragem. E o senhor é este corajoso, com toda essa equipe que o senhor denominou, que é uma equipe ampla e preparada, e outras pessoas que estão também, uma vez por mês, passa 15 e passa a morar aqui a si mesmo.
1: Sim.
0: Né? Mas tá bom, o senhor gostaria de dizer alguma palavra ainda para os nossos amigos ouvintes, dizendo que vocês já estão à disposição, já estão recebendo, façam uma visita, inclusive, não é? Para conhecer aquilo. Eu ontem peguei o carro e passei na frente, tá? Não entrei, mas eu quis ir lá ver. Vai ser muito bonito.
1: Isso, vai ser uma estrutura muito bonita, é um lugar acolhedor, aconchegante, e estamos à disposição. Iniciaremos a partir do dia 10 a nossa inauguração, na segunda-feira, a partir das 17 horas, e estaremos dando início aos trabalhos. Isso é uma semente que nós estamos plantando, vamos regando ela para prosperar, para esse serviço crescer, atender cada vez mais a população, cada vez a gente ter realmente mais os maquinários, ter começar com o passar do tempo aumentando o serviço, ter o serviço de radioterapia, ter os serviços cirúrgicos, ter os outros serviços também. Então, isso é uma planta que nós estamos colhendo, estamos semeando para poder colher no futuro cada coisas melhores. Então, eu acho que num futuro muito breve, isso, Juína, vai ficar muito boa na saúde, como já é.
0: Sim.
1: Vai melhorar, porque muitos especialistas, outros que nós não temos ainda, estão chegando. Esse é um investimento, né, que nós estamos fazendo aqui na cidade, porque nós acreditamos na cidade, nós acreditamos na região, e eu acho que isso vai ser muito próspero, vai ajudar muitas pessoas. O mais importante é isso, trazer o conforto para cuidar de perto de casa, trazer a melhor qualidade de vida para os pacientes. E o que precisarem, estou à disposição para qualquer dúvida, qualquer coisa, pode nos procurar. Estamos ali para tentar ajudar o máximo possível. Sempre o paciente em primeiro lugar.
0: Muito bonito, muito bom. Que é um assunto muito sensível, porque eu passei por um câncer. Então, eu recordo quando a gente fazia os exames, uma batelada de exames enormes. É muito uma lista muito grande, enfim. E eram tomografias com contraste, sem contraste, ressonância com contraste, sem contraste. É muito exame, não é? E quando se fala do nome, não é? Fala de um câncer. Lá no sul diz assim, la bestia, no direto italiano, la bestia, que quer dizer é um bicho, é um animal, não é? É um animal que devora. A gente se assusta em lidar com isso. Mas quando nós podemos contar uma clínica assim, que trata de maneira mais humana, nós encaramos muito melhor, muito mais fácil. Eu sei que quando eu olhava para o médico e ele olhava para os exames e olhava para mim, a gente comia os olhos do médico, porque a gente fica na expectativa. Mas aqui nós temos condições de encarar com muito mais naturalidade, com muito mais proximidade, com muito mais empatia, com muito mais tranquilidade, apesar de ser sempre um tratamento que é delicado, mas quando temos essas condições perto de nós, muda tudo.
1: Muda muito. Tudo. Com certeza, aqui em casa, o paciente se nutre melhor, está junto com a família, o emocional melhora. Tudo isso ajuda muito na resposta do tratamento oncológico. Então, tudo isso, já tem estudos mostrando o tanto que isso muda o tratamento, muda o prognóstico do paciente. Estando perto, melhora muito essa qualidade do tratamento, qualidade de vida, o amor da família junto. Então, tudo isso ajuda.
0: Eu fico muito, muito feliz, doutor, porque eu também gosto muito da região. Estou aqui há 23 anos e é uma região muito bonita e que também, por parte do Estado, ela ficou por último. Mas a chegada do asfalto agora até Colonista já tem um impacto muito grande, não é? Lutar por uma estrada, lutar pela segurança, lutar pela educação, lutar pela saúde, mas em primeiro lugar pela saúde, é trazer o benefício para perto do povo. A nossa região está ganhando muito, muito com a chegada deste tratamento. Que Deus abençoe. Segunda-feira nós vamos lá para rezar juntos e invocar a bênção para que este serviço santo, esse labor espiritual, o cuidado com a saúde, principalmente nesta área tão sensível, tão delicada, que seja uma bênção para a nossa região. Nossa região vai ganhar muito, muito, muito com este centro de atendimento.
1: Muito obrigado. E vamos sim, vamos trazer o melhor que tem de tecnologia no mundo para Juína, para poder tentar tratar, curar esses pacientes, se não, trazer o melhor conforto, melhor empatia e o tratamento mais perto de casa, que isso ajuda bastante.
0: Acho que depois do andar, doutor, é interessante que o senhor volte aqui para contar os frutos, porque o nome é feio, como se diz, a respeito do câncer, né, em si, mas quantas curas, quantas vidas prolongadas, quanto sofrimento diminuído graças a esses profissionais e esse tipo de atendimento, não é? Então, no futuro, o senhor está disponível e conte com a nossa estrutura para trazer os benefícios que esse serviço vem trazendo e vai trazer muito, muito, muito para a nossa região. Estamos abertos, nosso espaço, e eu também, como eu disse, me comprometi de levar essa propaganda para a nossa região.
1: Agradeço pelo comprometimento, agradeço aqui também a rádio por abrir esse espaço, né, para a gente falar com os nossos ouvintes e mostrar a importância, né, da oncologia aqui na região, trazer esse novo serviço. Eu acho que vai ser um serviço que vai ajudar bastante a população. Esse é o mais importante, ajudar, confortar, trazer o melhor, a excelência em saúde da oncologia que tem no Brasil e no mundo, porque são protocolos, ou seja, qualquer lugar do mundo que você for, o tratamento vai ser o mesmo, com as mesmas medicações. E aqui você vai ter o carinho, o acolhimento, junto com a família. Todos os nossos pacientes têm acesso a nós 24 horas, então tudo isso daí é muito mais fácil. Está perto da família, está perto do médico, está perto de todo mundo, qualquer intercorrência que precisar, sempre estou junto com os pacientes. Então, eu me sinto muito bem ver tratando esse tipo de paciente, porque eles são pacientes muito fiéis, são pacientes que, com a empatia que você cria, acaba se criando uma certa amizade. E a gente, eles nos ligam, nos mandam mensagem, a gente responde. Então, nós temos uma grande relação com os pacientes. Isso daí, eu acho que é fundamental, tanto para o paciente, que dá uma segurança, porque eles falam, os médicos de Cuiabá, a gente não tem acesso, você não consegue o telefone. Então, aqui eles têm meu telefone e tudo, então a gente conversa. E Juína é tudo uma cidade pequena, então sabe onde a gente mora, tudo. E o que precisar, estamos à disposição, pode bater aí, estamos à disposição. Tá bom? Muito obrigado.
2: A Marta Regina, ela está nos acompanhando, ela diz assim, bom dia Regis, bom dia Dr. Joaquim Filho, sua benção, Dom Neri. Hoje é um sonho realizado, ouvindo Dr. Joaquim Filho falar referente à sua especialidade. Trabalhei por alguns anos no Hospital São Lucas, no ano de 2005. Estava trabalhando no Hospital São Lucas, pois sou técnica de enfermagem, conheci o tio do Dr. Joaquim Filho, e o Dr. Joaquim Filho era um jovem muito especial que vinha ali no hospital. Não me lembro a idade dele na época, mas muita gratidão. Sempre foi muito atencioso com todas as pessoas, dava gosto de ver.
1: Ah, agradeço. Muito obrigado pelas palavras, né? 2005 eu estava no segundo ano da faculdade ainda, mas estava um brotinho. Mas eu agradeço as palavras, fico muito feliz. E esse é o nosso objetivo, passar isso para frente, essa parte de empatia.
0: Muito bem. Mais alguém, Regis?
2: Não.
0: É isso?
2: Isso. Okay.
0: Doutor Joaquim, muito obrigado que o senhor veio aqui para anunciar essa boa notícia. Eu não quis falar nada sobre o assunto que o senhor, que é a autoridade para falar para todo mundo. E agora está dito, segunda-feira vamos dar a bênção e bom trabalho pela frente.
1: Obrigado, Dom. Obrigado a todos da rádio. A gente fica muito feliz por essa abertura de espaço, poder falar um pouquinho, falar com os ouvintes e também receber a sua bênção inicial, que isso vai nos trazer, com certeza, muitas energias boas para os pacientes e para a clínica. E a gente fica muito feliz do senhor ter aceitado o convite.
0: Obrigado.
1: De fazer a nossa inauguração.
0: Ótimo, perfeito. Obrigado. E vamos em frente com a bênção de Deus. Cuidar da saúde, cuidar da vida, cuidar das pessoas é a primeira e a melhor parte. Obrigado.
1: Obrigado.

0: bem? Muito bom. Falar de Deus é falar da vida, falar de Jesus é falar da saúde. No Evangelho, quantas vezes Jesus se encontrou com doentes? Quantos? Quantas vezes? E Jesus deu essa atenção especial. E por isso, quando nós cuidamos da saúde, ou lidamos com a saúde, quando visitamos um doente no hospital ou em casa, eu sei do hospital de Antônio Prado, por exemplo, Padre Esquio, que era presidente, ou era vice-presidente, a gente sabe o quanto é importante, o quanto também é delicado e quanto é sofrido, porque são sempre cada vez mais exames sofisticados, aparelhos sofisticados, e tudo isso tem o seu investimento. E nós temos agora aqui, imaginemos uma viagem para Cuiabá de 800 quilômetros praticamente, e de volta 1.600, imagina, né? E agora nós podemos começar a contar com esse serviço aqui e não precisar a fazer essas viagens longas, permanecendo junto à família, tem um peso diferente, né? Muitas pessoas, muitas famílias, inclusive, foram embora da região de Juína por causa desse tratamento, né? Tem gente que foi morar em Barretos por 3 anos, não é? Bom, uma bênção de Deus. E nós, segunda-feira, vamos dar a bênção para que esse serviço especial, convite especial, está dito aqui, e que esse serviço de saúde seja uma bênção para a nossa região. E a nossa região merece, é uma região bonita, nosso povo aqui já tem aguentado tantíssimo, não é? Tanta dificuldade, tudo, as distâncias, barro, poeira e tal, chegando asfalto, então chegam também as pessoas, chegam também os serviços, as especializações. E a saúde e a vida para nós tem que ser em primeiro lugar. E eu vou, mesmo que o horário esteja avançado um pouco, mas eu quero falar do Evangelho um pouquinho, lembrando que semana que vem nós temos o Congresso da Juventude, não é? E vimos, sábado passado, ganhou muita coisa aqui, não é? Ganhamos 100 quilos de mandioca, Dona Luzia Pires entregou antes de ontem 30 quilos prontinha, muito, muito obrigado. O Juinão vai também colaborar. Regis, quer falar?
1: Okay. Em relação ao Juinão, a Lidiane Souza, ela diz assim, ó, aqui é a Lidiane, do Vale do Juinão. Com a graça de Deus, já temos muitas doações de mandioca, arroz, trigo para o Congresso Eucarístico. E gostaria de reforçar, quem quiser continuar doando, pode trazer aqui em casa até o dia 13. Aí levaremos para a Cúria.
0: Ô, Juinão, hein? Juinão até emociona, porque o Juinão viveu dias tão, tão complicados, tão sofridos, que não mereciam, não é? Sustos, medos, enfim. E agora chegou a paz, me parece. E você vê todo esse gesto de bondade, de doação. Até eu dizia, mandioca, eu pago, vocês trabalham tanto, já sentiram tanto, mas querem na gratuidade. Então, que Deus abençoe, querido povo de Juinão, tá? Que Deus continue a cuidar de vocês e vocês continuem cuidando da terra, dos produtos da terra, o alimento nosso de todo dia. Obrigado, Juinão. Obrigado, querido povo. Obrigado, doadores. Obrigado, tantas pessoas. Até abóbora chegou ontem também para fazer o doce. Vai sair o doce de abóbora, tá? Vai ter doce de abóbora. Terça-feira, a Cidete e o time dela aqui na Cúria e a turma da rádio. Acho que o Regis também vai descascar abóbora para fazer doce de abóbora, né? Isso mesmo. Que bonito. É um mutirão, é um empenho de tanta gente. Então, é um momento forte de nós celebrarmos o grande congresso da juventude. Eram 700, vamos ver, eu vou espiar aqui se tem alguma novidade, mas eram 700 ontem, vamos ver, estou aqui, o Rafael que me mandou ontem, Nossa, mandou um monte de fotos. Será que o Lucas conseguiu baixar tantas fotos? 730 inscritos ontem. Ainda temos chance até segunda-feira chegarmos a 750. Está ali o belo cartaz do convite. O jovem a caminho, o jovem em movimento. Somos fogo. O jovem diz, somos fogo. Fogo de Deus. Bonito. As cores próprias são cores que mostram, de fato, a energia da alma e da juventude. Juventude em movimento. Eu disse que eles acertaram no olho do pássaro. Eu tenho que contar essa história. Tenho medo do relógio que avança, mas essa história do olho do pássaro, já estou falando muitas vezes, mas tenho que contar a história, senão o povo não vai saber, né? Essa história, ela é bonita. Acertar no olho significa dizer ter direção, ter norte. E os jovens pegaram a espiritualidade do olho do pássaro, a espiritualidade certa, que é aquela de Jesus. Os jovens pegaram as passagens do Evangelho, aquelas próprias de Jesus e do jovem. E Jesus jovem, aos 12 anos, ou aquele jovem que pergunta o que devo fazer de bom para ganhar a vida eterna, né? Então, eles acertaram. Acertaram em ter ido, não tiveram preguiça, fizeram um trabalho missionário, foram nas paróquias duas vezes. Então, fizeram o que tinha para ser feito da melhor forma, não mediram esforços, fizeram e envolveram os movimentos, envolveram as pastorais, envolveram a diocese, envolveram os padres. Então, eles fizeram do jeito que tinha que ser feito, né? E agora estamos ali na iminência da celebração. Na quarta-feira, é dia 12. Às 19h30 horas, onde você estiver, ou em casa, ou na pastoral, ou no movimento, no grupo, na comunidade, ou na igreja, rezar o terço. Na catedral, neste mesmo horário, teremos a missa de entrega do Congresso da Juventude, para que Deus seja o dono da nossa obra. Nós somos apenas servos de Deus. E estaremos todos juntos, então, em prol deste congresso, em oração, na quarta-feira, às 19h30. Esse comunicado foi para toda a diocese. É uma convocação. E também temos feito uma oração para os peregrinos, quando eles partem lá nos ônibus, nos carros, eles têm uma oração própria do viajante, para que tudo comece com Deus, continue com Deus, prossiga com Deus e siga em frente. Depois do congresso, com Deus. A obra é de Deus. Eu vou olhar o Evangelho porque é preciso orientar nossa vida conforme nos diz o Evangelho. Depois da multiplicação dos pães, Jesus mandou que os discípulos entrassem na barca e seguissem à sua frente para o outro lado do mar, enquanto ele despediria as multidões. Depois de despedi-las, Jesus subiu ao monte para orar a sós. A noite chegou e Jesus continuava ali sozinho. A barca, porém, já longe da terra, era agitada pelas ondas, pois o vento era contrário. Pelas 3 horas da manhã, Jesus veio até os discípulos andando sobre o mar. Quando os discípulos o avistaram andando sobre o mar, ficaram apavorados e disseram, é um fantasma. E gritaram de medo. Jesus, porém, logo lhes disse, coragem, sou eu, não tenhais medo. Então Pedro lhe disse, Senhor, se és tu, manda-me ir ao teu encontro caminhando sobre a água. E Jesus respondeu, vem. Pedro desceu da barca e começou a andar sobre a água em direção a Jesus. Mas quando sentiu o vento, ficou com medo. E começando a afundar, gritou, Senhor, salva-me. Jesus logo estendeu a mão, segurou Pedro e lhe disse: Homem fraco na fé, por que duvidaste? Assim que subiram no barco, o vento se acalmou. Os que estavam no barco prostraram-se diante dele, dizendo: Verdadeiramente tu és o Filho de Deus. Essa frase final é como dizer: estamos todos ajoelhados, mas aqui, mais do que isso, prostrados. Prostrados é jogar-se praticamente por terra, reconhecendo Jesus. Essa atitude dos discípulos, ela é muito bonita. E muitos de nós também fazemos isso. Momentos de apuros, como uma barca que está agitada, por exemplo. Um momento de muito apuro, de muito medo. E eu senti no meio do povo também isso. Quantos medos, quantos apuros. Quantas dificuldades eu... Nos assentamentos, quando recebem a visita de uma autoridade ligada à justiça, por exemplo, um oficial de justiça leva a polícia junto. O medo. Tem gente depressiva até hoje por causa desses impactos, sabe? E eu sei o quanto essas pessoas também fazem do jeito de Jesus agora, reconhecendo que Jesus está do lado das pessoas que querem lutar pelo bem. E Jesus traz a paz, traz a serenidade. E Jesus quer acalmar o mundo, quer acalmar o coração das pessoas, quer acalmar a vida agitada, quer acalmar e resolver os problemas do jeito certo, sem precisar brigar. Jesus é assim. E nós temos que entender esta pedagogia de Jesus. Para que sejamos continuadores deste estilo de calmaria e de solução pacífica, né? Vimos o quanto a saúde deve ser prezada, deve ser zelada. Quantas vezes o doutor falou da palavra empatia, né? Que é muito maior que a máquina, muito maior do que o produto quimioterápico e assim por diante. A empatia, confiança, amizade, proximidade, respeito, atenção, carinho. Eu acho que é o Pedro que chegou, não é? Sidete, bota uma cançãozinha, eu vou chamar, acho que é o Pedro. Pedro do Oratório, que é uma figura também interessante.

0: Sim, muito bem. Olha ali, esse é o Pedro. Esse é o Pedro que trabalha no oratório. Um dia ele foi criança do oratório.
1: Isso mesmo.
0: Bom dia, Pedro.
1: Bom dia, Dona Irene.
0: Prazer. E faz dias que nós queremos que você me leve a visitar algumas famílias, casas das crianças que frequentam o oratório. Dias atrás me encontrei na rua com um rapaz da tua idade, eu acredito, trabalhando numa empresa e falando com alegria de ter participado do oratório e hoje ter um trabalho. Mas vendo você, vejo que o oratório tem uma vocação.
1: Sim, exatamente.
0: E você frequentou quanto tempo lá?
1: Em torno, acho que, de um ano.
0: Um ano. Uhum. E agora você voltou como profissional, professor de educação física.
1: Isso, exatamente, como professor de educação física.
0: E tá gostando?
1: Tô gostando.
0: E muito?
1: Muito, bastante. Participo com a molecada, em quadra, jogo vôlei também.
0: Que bom.
1: No meu tempo, quando eu frequentei, era o tempo das irmãs, das freiras. Ah. Molecada, em quadra, jogo vôlei também.
0: Que bom.
1: No meu tempo, quando eu frequentei...

0: que já foi aprovado pelo Conselho, isso significa dizer uma parceria com a Prefeitura. Nós teremos a graça de somar mais forças, tanto da parte da Diocese como do Poder Público, e podemos somar para cuidar de mais crianças, se Deus quiser. Querendo qualificar mais, aprimorar, teremos mais gente, mais profissionais que vão somar, porque eu sei que vocês são em poucos reduzidos.
1: Isso, exatamente. Né? Uhum.
0: E vocês têm que agitar muito a vida, e nós vamos então ter mais gente. Com certeza vai ser um trabalho melhor. Quem vai ganhar são as crianças, e fico muito feliz que você um dia tem sido uma criança que passou pelo oratório e agora voltou a ser um profissional para cuidar, ajudar a cuidar,
1: ajudar a moleque,
0: do nosso.
1: Cuidar deles.
0: Que bom, que bênção. Regis, nós vamos para os finalmente, não é? Tem gente ali, claro.
2: Sim.
0: Vai lá.
2: Ok, nossa companhia está, portanto, Jéssica Calazans. Bom dia, Regis. Sua bênção, Dom Nerim. Peço oração para os meus filhos, Davi e Tiago, também para o esposo Marcos, para os pais, Fátima e Mauro César, ao sogro Francisco, também a sogra Isolina, para os afilhados Heloísa, Arthur, Cecília, para os compadres e comadres, também todos que precisam de oração. Cedinho Aguiar, sua bênção, Dom Nerim. Quero rezar por todos os pais, por esta bela missão especial, ao esposo Rogério, pai dos meus filhos, e ao meu pai José Aguiar, lá na Cristo Rei. Abraços a vocês também. Em nossa companhia, Maria Simili, bom dia, Regis, sua bênção, Dom Neri. Hoje peço oração por mim, por todos os pais, ao meu pai já falecido, a todos que necessitam da nossa oração. Bom fim de semana a todos. A Nena em Terra Roxa, bom dia, Dom Neri, bom dia, Regis. Estou aqui na sintonia deste maravilhoso programa, no qual nos ensina muitas coisas boas. Peço oração a todos os pais da nossa comunidade, pelos pais do mundo inteiro, principalmente pelo meu pai, que já foi morar com Deus. Se possível, gostaria de ouvir a canção Meu Velho Pai, a qual ofereço para todos que estão na escuta. Abraços com todo carinho a todos vocês da família Nazaré de Comunicação. Sueli Oliveira, bom dia, Regis, sua bênção, Dom Neri. Quero pedir oração para o meu papai Firmino. Um feliz Dia dos Pais a todos. A Vani Maria, também nossa companhia, gostaria de pedir oração a todos os pais, inclusive o meu, que foi morar com Deus. Também nossa companhia Margarida Teófilo pede oração a todos os papais. Também conosco está Cleusa Araújo. Regis, ontem entreguei minha doação. Que Deus abençoe a todos os jovens em sua missão. Cleusa Araújo, da comunidade Santo Isidoro. Temos também pelo Facebook em nossa companhia, Silene Aparecida, bom dia. Ofereço orações para o pai Carlos, também a toda a família, todas as irmãs do mosteiro, ao Dom Neri, todos que estão acompanhando. A Nina, lá em Verona, na Itália, bom dia, sua bênção, Dom Neri. Peço orações para mim, para toda a família, todos os pais vivos e falecidos e todos que precisam de oração. Fiquem todos com a paz do nosso Deus. A Marli Maester, também nossa companhia. A Mara de Souza, bom dia, Dom Neri. Deus os abençoe. Um abraço, dois amigos maravilhosos. Maria André da Itália, também a Jurema Ganser está em nossa companhia, a Marciana Lodi acompanhando, bom dia, Dom Neri, peço orações para toda a minha família Zulian, família Lodi, a minha nona Inês Zulian, que segunda-feira fará um ano de falecimento. Oração para a saúde de Otacílio, Olga e também peço para todos, muita saúde, para todas as pessoas. Também a Marciana Lodi, o Luciano Rodrigues, que é o meu esposo. Que Deus dê muita saúde a todos.
0: Oi, pronto. Regis, ainda é tempo, peça para o Lucas para ele baixar uma foto, que eu mandei uma foto, recebi agora uma... Ah, tá ali, perfeito. Olha que lindo, ó. Olha o fogo, a simbologia do fogo, mas olha o tacho é o leite se transformando em doce para o encontro da

0: Juventude, Congresso dos Jovens. Berenice, acho que mandou para nós. Vamos ver se é. Foi. Berenice e Sidney. Obrigado. Obrigadão, viu? Está dito, está ali. O Pedro está aqui. E agora chegou a pequena dele, né? Ela está no oratório?
1: Está no oratório, matriculada também, certinho.
0: Então tá. Então nós vamos encerrando, né? Passamos 10 minutos, mas não há problema nenhum. E vamos, depois daqui, vamos fazer alguma visita, algumas famílias, pelo menos, quem sabe. Algumas famílias com algumas dificuldades, né? Mostrai-nos, ó Senhor, vossa bondade, e a salvação nos concedei. Quero ouvir o que o Senhor irá falar. É a paz que Ele vai anunciar. Está perto a salvação dos que o temem, e a glória habitará em nossa terra. A verdade e o amor se encontrarão, a justiça e a paz se abraçarão. Da terra brotará a fidelidade, e a justiça olhará dos altos céus. O Senhor nos dará tudo o que é bom, e a nossa terra nos dará suas colheitas. A justiça andará na sua frente, e a salvação há de seguir os passos seus. Glória ao Pai, ao Filho e ao Espírito Santo, como era no princípio, agora e sempre. Amém. Mostrai-nos, ó Senhor, vossa bondade, e a vossa salvação nos concedei. Obrigado, Regis. Obrigado, Dr. Joaquim, não é? Foi uma visita especial, não é? Muito especial. Este anúncio desse serviço na saúde é uma novidade muito importante, muito, muito. E que Deus abençoe. Obrigado, Pedro.
2: Obrigado.
0: Ainda no cheirinho da vela. O cheirinho da vela chegou em tempo aqui. Mas quem que é essa pequena que está aí no seu colo? Como é que quem que é essa menina aí? Vem da onde?
1: Tá com vergonha, como tá tímida.
0: Como é que é o nome? Oi?
1: Fala o nome, filha. Maria Daniela, fala.
0: Não é para me olhar. Não é para me olhar. Quando a gente diz que não é para me olhar, eles me olham. Né? Muito bem. Mas o nome dela é?
1: Maria Daniela.
0: Maria Daniela é a filha do professor Pedro. Ele que foi do oratório, hoje é professor no oratório, e a pequena Maria Daniela está no oratório.
1: Isso.
0: Dito isso, Regis, obrigado, Lucas, obrigado, Sidete, pelo cafezão, né? Cafezão. E durante a semana nós teremos o congresso em andamento a todo vapor, né? Arrumando, ajeitando e correndo. Então pode acontecer, Regis, que no seu programa, na parte da manhã, eu venho aqui fazer alguns pedidos. Vou pedir que a comunidade fique ligadita conosco, bem sintonizada, porque posso pedir ajuda também, socorro. Tá bom? Obrigado pela sintonia, obrigado a todos, um abração e até... Aliás, é provável, Regis, que o programa no sábado que vem aconteça no recinto, no centro de eventos, diretamente lá no Congresso. É você, tá vendo isso? Vai providenciar? Vamos fazer lá? É possível?
3: Sim.
0: Perfeito. Sim. Então, melhor fazer lá ao vivo com os jovens. Abração. Deus abençoe. Tchau, tchau.

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0: 9:40.
1: Para todas as mulheres seguras.

0: 9h53.
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4: Vai, Luanzinho.

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0: 10 e 17.
1: Essa moda é boa demais, né?

0: Azevedo!
1: Eu amo esses irmãos, gente.
2: É, rapaz.
0: Obrigada, amiga, valeu.
2: Arrocha essa

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6: 11:03.
7: Querido povo de Deus, é com grande alegria que nós vamos agora refletir sobre a importância de fortalecer a fé. Você sente que a tua fé está fortalecida? Como fortalecer a fé? É o tema desta catequese, fortalecer na fé.

Em meio às pressões da vida moderna, onde o tempo parece sempre escasso e os desafios se multiplicam, muitos acabam perdendo o ânimo ou se afastando da espiritualidade. No entanto, é justamente nesses momentos de tribulação que a fé se revela como força transformadora.

Com isso, nós estamos permitindo que sua presença ilumine nossas escolhas e nos conduza à verdadeira paz interior. Quero ler para você um texto da carta aos Hebreus, capítulo 11, do versículo 1 seguintes, eu diria de 1 a 6, mas isso não significa que você não possa ler o capítulo todo, que é muito sugestivo e é muito edificante. Escutem. Leitura da carta aos Hebreus, capítulo 11, versículo 1. A fé é a garantia dos bens que esperam, a prova das realidades que não se veem. Foi ela que valeu aos antigos seu belo testemunho. Repito o introito, que é muito importante. A fé é a garantia dos bens que se esperam. Segundo, a prova das realidades que não se veem. Continuemos no versículo 2. É pela fé que compreendemos que os mundos foram organizados por uma palavra de Deus. Por isso, é que o mundo visível não tem sua origem nas coisas manifestas. Foi pela fé que Abel ofereceu a Deus um sacrifício melhor que o de Caim. Graças a ela, foi declarado justo. O Deus apresentou o testemunho de seus dons. Graças a ela, mesmo depois da morte, morto ainda fala. Versículo 5. Foi pela fé de Enoque que foi arrebatado a fim de escapar da morte, e não o encontraram, porque Deus o arrebatou. Assim, antes de ser arrebatado, porém, recebeu o testemunho de que foi agradável a Deus. Ora, versículo 6. Ora, sem a fé é impossível ser-lhe agradável, pois aquele que se aproxima de Deus deve crer que ele existe e que recompensa os que procuram. Repito o último versículo, Hebreus capítulo 11, versículo 6. Ora, sem fé é impossível ser-lhe agradável, pois aquele que se aproxima de Deus deve crer que ele existe e que recompensa os que o procuram. Fé. A melhor definição de fé eu encontro neste texto de Hebreus, capítulo 11, versículo 1, que cito de novo. A fé é a garantia dos bens que se esperam, a prova das realidades que não se vê. Se a nossa fé fosse meramente humana, nós não estaríamos abertos ao sobrenatural. Explico. Fé humana. Eu crer que o avião que eu vou viajar não vai cair, e Deus nos abençoe que não. Eu crer que o avião que eu vou viajar não vai cair, e Deus nos abençoe que não aconteça. Ou que meu amigo, minha amiga, não vai me trair. A fé sobrenatural é exatamente isto. A garantia dos bens que se esperam, a prova das realidades do que ainda não se vê.

Apesar dos avanços tecnológicos, muitos vivem pressionados, sem tempo, enfrentando problemas familiares, problemas pessoais. A verdadeira paz só é alcançada quando a vida espiritual está preenchida pela presença de Deus. A fé é dom divino. Mas apesar de ser um dom divino, precisa ser cultivada como uma semente. Essa é uma analogia lindíssima. A fé como uma semente, que como tal, precisa ser cuidada, regada, precisa ser, de fato, ser de nossa parte um debruçar-se sobre a fé para que ela cresça e desenvolva. O Catecismo da Igreja Católica nos ensina, preste atenção, e aqui eu cito o número 143. Pela fé, o homem submete completamente sua inteligência e sua vontade. Pela fé, o homem submete completamente sua inteligência e sua vontade a Deus. Com todo o seu ser, o homem dá seu assentimento, seu sim a Deus revelador. Escutou? Pela fé, o ser humano dá o seu sim a Deus revelador. A Sagrada Escritura denomina obediência da fé esta resposta do homem ao Deus que se revela. Cito Catecismo da Igreja Católica 143. Repito, é uma resposta, é uma obediência da fé. Mas ainda você poderia me perguntar, quais são os meios para fortalecer a fé? Padre, eu tenho fé, mas eu quero que ela se fortaleça. O senhor disse que é uma semente que precisa ser regada, que precisa ser cuidada. Eu quero cuidar da minha fé. Quais são os meios? Primeiro, a palavra de Deus. Como é importante a leitura da Bíblia e a meditação. Se quer uma palavra que você escuta muito dos meus lábios, a lexio divina, a leitura orante. Não por acaso, a leitura orante faz parte do carisma da obra evangelizar, é preciso. Isto é um fato, este é um fato que eu já vivo há 22 anos publicamente. Como? Nas missas também, mas no programa Experiência de Deus, a leitura orante que fazemos diariamente, às vezes dos Salmos, às vezes das cartas de Paulo, às vezes dos Evangelhos, às vezes de um livro do Antigo Testamento. Então, primeiro ponto, a leitura da Bíblia. E depois de ler, eu diria necessariamente duas vezes o mesmo texto, meditar. Fechar os olhos ajuda bastante, mas deixar que esta palavra de Deus, ela possa regar nosso interior e nós possamos ouvir qual é o clamor que Deus nos faz a partir daquele texto. Segundo, oração. Mas eu não quero falar de uma oração que é apenas pedir, porque nós somos muito habituados a entender oração como petição. Oportunamente falaremos dos tipos de oração nessas catequeses, mas por hoje, não faça da sua oração só um pedido a Deus,
só aquilo que eu preciso para mim, para minha família, e às vezes as orações são muito egoístas. Mas oração não é só pedir, é pedir fé. Você tem pedido, Senhor, aumenta minha fé? Lembre-se que este foi um pedido, esta foi uma oração dos próprios apóstolos. Senhor, aumente a minha fé. Se o primeiro é a leitura da Sagrada Escritura, o segundo é a oração, terceiro ponto é a caridade. E aqui nos lembramos de São Tiago, que fé e obras caminham juntas. A caridade é importantíssima, porque a caridade é um desdobramento da fé. E quanto mais vivenciamos a fé, mais ela aumenta. Então, não descuide da caridade. Faça a caridade. Não porque os outros precisam, mas porque eu, você, precisa da caridade para sedimentar a fé. Quarto, a esperança. A esperança sustenta a fé. Você lembra de Hebreus? Esperar sem ver, conhecer, ou melhor, provar da realidade, ainda que não se vê. Então a esperança, ela sustenta a nossa fé e dá sentido à vida. Quinto aspecto para fortalecer a fé: os sacramentos. Ah, querido irmão, irmã, como é importante a vida sacramental. Você vai dizer, mas são meros sacramentos. Não, filhos. Os sacramentos também são cura, a vivência da igreja. E vou citar dois sacramentos importantíssimos: a confissão e a comunhão. Claro que eu poderia falar dos ritos da iniciação cristã, mas isso eu pressuponho. Claro, oportunamente falarei ainda sobre os sacramentos, o casar na igreja é fundamental, mas no exercício do dia a dia, dois sacramentos nos são muito importantes: confissão e comunhão. Qual a última vez que você não confessa? E não confessando, parou de comungar? Por quê? Será que é porque não valoriza a importância da comunhão? Então, o quinto ponto para fortalecer a fé é a vivência da igreja, a confissão e a santa comunhão. Naturalmente, participar da missa. Não tem como prescindir da missa se quer comungar. Sexto ponto: fortalece a nossa fé os milagres. Mas entendendo os milagres como sinais de Deus que edificam a fé. Eu usei a palavra sinais. O próprio catecismo vai dizer que nem todas as curas acontecem. Nem todas. Mas aquelas que acontecem devem ser vistas na nossa vida e na nossa família como sinais. Por isso, quando eu atendo alguém no rádio que conta um grande testemunho de Jesus das Santas Chagas, ou por intercessão de Nossa Senhora, ou por intercessão de algum santo, e conta que a pessoa recebeu a graça, eu sempre digo: você já contou para esta pessoa que ela é o milagre de Deus? Por que eu digo isto? Porque é importante a pessoa saber a ação de Deus na sua vida. E os milagres são, sim, uns sinais de Deus para nos edificar na fé. Sétimo ponto, e não menos importante, obediência. Você lembra do catecismo? Vou citar de novo, 143, obediência da fé. Como entender essa palavra, este sétimo ponto para o fortalecimento na fé? Submissão amorosa à vontade
de Deus. Nem tudo a gente compreende. Eu diria até mais. Nem tudo que nos acontece nós concordamos. Lembremos de Jó, inabalável. Muitas coisas na vida nós nos perguntamos por quê? Eu sempre digo, a resposta, a pergunta deveria ser para quê? Mas mesmo diante de tantas dificuldades, uma submissão amorosa à vontade de Deus. Você se submete à vontade de Deus? Aceita a vontade de Deus? Lembremos do ícone da vontade de Deus, Nossa Senhora. Eis aqui a serva do Senhor. Faça-se em mim segundo a vossa vontade. Será que no mundo hoje, onde todos querem mandar, e há uma busca exagerada do poder, esta virtude da obediência não é a que está faltando? Comece a dizer: Senhor, eu não compreendo, mas eu o obedeço. Portanto, 7 pontos para o crescimento na fé. Mas existe um outro aspecto muito importante: o diálogo com Deus. Diálogo, não monólogo. Não é despejar tudo diante de Deus e não ouvi-lo. É verdade que os salmos, sem dúvida, são queixas, orações, partilhas das alegrias, das tristezas, dos louvores. Mas sempre tem que ter a segunda parte do diálogo, o ouvir. Então vou repetir: diálogo com Deus. A fé é uma via de mão dupla. Exemplos bíblicos mostram que milagres acontecem quando há confiança verdadeira. Queridos irmãos e irmãs, há um ponto ainda a ser trabalhado neste crescimento da fé: rejeição da reencarnação. A fé cristã se fundamenta na ressurreição de Cristo, não em novas vidas após a morte. Repito, nós cremos na ressurreição de Cristo. Então nós, pela fé, não tenho nada contra as outras religiões, mas em consciência, nós temos que rejeitar o conceito de reencarnação. Morre-se uma só vez, segundo Hebreus. Portanto, eu creio no ressuscitado e renuncio à reencarnação. Outro ponto importante: equilíbrio entre fé e razão. É importante. Você, de repente, vai pensar assim: puxa, a fé caminha tão distante da ciência e a ciência tão distante da fé, será? Não. Há um equívoco no seu pensar. Há um equívoco quem pensa que a ciência é tudo. Acabamos idolatrando a ciência. Fé e ciência não se opõem, mas se complementam na busca pela verdade. Vou repetir, inclusive, se você for um cético ou for uma pessoa que, pelo seu alto nível de consciência, está vivendo uma mornidão com Deus. Fé e ciência não se opõem, mas se completam na busca pela verdade. Outro ponto que muito nos ajuda é a intercessão dos santos. Intercessão dos santos. Eles não concedem milagres por si mesmos. Por favor, pare com essa ideia equivocada e dos nossos irmãos separados que tanto criticam que nós adoramos os santos. Não, não tem nada a ver. Eles não concedem milagres por si mesmos, mas eles, os santos, intercedem junto a Jesus Cristo. Você entendeu? O único intercessor é Jesus, que intercede ao Pai, também carta aos Hebreus.
mas os santos intercedem junto a Jesus Cristo. A igreja distingue entre adoração a Deus, veneração aos santos, hiperveneração a Maria. Vou repetir. A igreja distingue, aprenda isso. Adoração a Deus, latria, veneração aos santos e hiperveneração à Virgem Maria. Isso que eu estou lhe explicando é importante para que você assimila como catequese. Essa forma que acabo de dizer, adoração a Deus, hiperveneração a Maria e veneração aos santos, divide-se em três classes de culto. Culto de latria, repito, porque é uma palavra em latim, latria, que significa adorar. É o culto de adoração reservado unicamente, exclusivamente a Deus. Portanto, qual é esse primeiro nome? Latria, adoração. Segundo, culto de dulia, que significa honrar, dulia. É o culto de veneração reservado aos santos. Lembra que eu falei? Veneração, honrar, dulia. E o terceiro é o culto da hiperdulia, que está acima do culto dos santos, mas abaixo do culto de adoração. Este culto é especialmente reservado à Virgem Maria Santíssima como Mãe de Deus. É importante você saber disso, porque quando lhe perguntarem ou quando o atacarem, porque somos muito atacados, nós saibamos a distinção da nossos cultos para com os santos, a Virgem Maria e a Deus. Ousadia na fé é outro ponto muito importante. Exemplos bíblicos e de santos mostram que confiar em Deus, mesmo contra as circunstâncias, traz resultados e fortalece a vida espiritual. Você prestou atenção? Eu retomo um pouquinho esse tema. Preste atenção. Mesmo quando todas as circunstâncias são contrárias, confiar em Deus. Este exercício resulta num fortalecimento da vida espiritual. Bom, está na hora de concluir essa catequese. Fortalecer a fé é mais do que um exercício espiritual. É um caminho de renovação interior que nos aproxima de Deus e nos dá coragem para enfrentar as adversidades da vida. Quando cultivamos a oração, a caridade, a esperança, a obediência, nossa fé se torna viva e atuante, capaz de iluminar não apenas nossa própria jornada, mas também a daqueles que caminham ao nosso lado. Confiar em Deus, acima de tudo, é reconhecer que, mesmo diante das maiores tribulações, dificuldades, Ele nunca nos abandona. Assim, viver pela fé é viver em paz, com confiança, ousadia, gratidão, permitindo que a presença divina transforme cada passo do nosso dia. Vamos juntos fazer uma oração para fortalecer a fé, em nome do Pai, do Filho, do Espírito Santo. Amém. Senhor Deus, fonte de toda esperança e paz, coloco diante de Ti a minha vida, as minhas lutas, as minhas alegrias. Aumenta a minha fé, para que eu confie em Tuas promessas, mesmo nas tribulações. Ensine-me
a viver na oração, na caridade, na obediência, alimentando minha alma com a Tua palavra, com os sacramentos da Igreja, que eu jamais desanime, mas permaneça firme, sabendo que, em Cristo ressuscitado, já tenho a vitória. Conduza-me, Senhor, cada dia, para que minha fé seja luz para mim e para aqueles que encontro no caminho. Amém. O Senhor esteja convosco, Ele está no meio de nós. Abençoe-vos Deus, Pai, Filho e Espírito Santo. Amém. E até a próxima catequese. 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
7: 11:33.

0: anjo do Senhor anunciou a Maria, e ela concebeu do Espírito Santo. Ave Maria, cheia de graça, o Senhor é convosco. Bendita sois vós entre as mulheres, e bendito é o fruto do vosso ventre, Jesus. Santa Maria, Mãe de Deus, rogai por nós, pecadores, agora e na hora de nossa morte. Amém. Eis aqui a serva do Senhor, faça-se em mim segundo a vossa palavra. Ave Maria, cheia de graça, o Senhor é convosco. Bendita sois vós entre as mulheres, e bendito é o fruto do vosso ventre, Jesus. Santa Maria, Mãe de Deus, rogai por nós, pecadores, agora e na hora de nossa morte. Amém. E o Verbo divino se fez homem e habitou entre nós. Ave Maria, cheia de graça, o Senhor é convosco. Bendita sois vós entre as mulheres, e bendito é o fruto do vosso ventre, Jesus. Santa Maria, Mãe de Deus, rogai por nós, pecadores, agora e na hora de nossa morte. Amém. Rogai por nós, Santa Mãe de Deus, para que sejamos dignos das promessas de Cristo.
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1: Olá, no programa de hoje nós vamos conversar sobre a bronquiolite. E as nossas convidadas de hoje são a doutora Ângela Ronda, que é pneumologista e diretora executiva da Fundação ProAr. E nossa segunda convidada é Denise Sugitani, que é diretora executiva da ONG Prematuridade.com. As duas, muito obrigado pela presença. Doutora Ângela, queria perguntar primeiro, o que é bronquiolite?
2: Bronquiolite é uma doença, geralmente infantil, que causa uma inflamação muito importante nos brônquios. Por isso o nome bronquiolite, porque é it, de inflamação, e bronquioli, que é de brônquios. Tá? Então é a bronquiolite, que é a inflamação dos brônquios. E aí a gente vai discutir, são várias as causas que acontecem, mas basicamente ela é viral.
1: Certo. E Denise, a gente está falando de bronquiolite, por que existe tanta preocupação sobre ela?
3: Porque a bronquiolite, ela pode ficar grave, especialmente quando a gente fala de crianças mais vulneráveis, que estão mais suscetíveis a doenças, infecções, como bebês prematuros, crianças com comorbidades, como cardiopatias, síndromes respiratórias, síndrome de Down, doenças raras. Essas crianças ficam muito mais vulneráveis ao agravamento da bronquiolite. E ela é uma das principais causadoras de hospitalizações de crianças pequenas, de bebês em geral. Então, para essas crianças que são mais frágeis, ela é potencialmente grave e muitas vezes pode levar a óbito. Então, é um grande problema de saúde pública e por isso nos preocupa.
1: Mas é restrito ao período de inverno, não, né?
3: O vírus sensicial respiratório, que é um dos principais causadores da bronquiolite, ele circula mais durante o inverno, durante esses períodos, no norte, nordeste, período mais chuvoso, mas o ano inteiro ele está presente. Então, por isso que é preocupante e a gente deve falar sobre isso o ano todo. Mas os meses de inverno são os onde ele mais circula, que a gente chama de sazonalidade.
1: Certo. Doutora Ângela, a senhora já deu um primeiro momento dizendo que ia falar das causas. Quais são as causas da bronquiolite?
2: Isso, tudo que pode causar inflamação. Então, a gente hoje sabe, dentro das doenças respiratórias, a própria poluição, a exposição à fumaça de cigarro, os vírus e bactérias, eu falei principalmente da causa viral e principalmente porque nessa época do ano é o que circula mais, mas a gente tem vários fatores que são desencadeantes e que podem causar a inflamação pulmonar.
1: E a senhora falou de uma coisa importante, que é fumar, né? Tem gente que fuma perto do filho, por exemplo.
2: Exatamente. Isso já temos estudos, inclusive, não só a pessoa que fuma, mas quem está no ambiente junto com a pessoa também, O tabagismo passivo, a gente tem vários dados já mostrando que, de fato, por exemplo, crianças de pais fumantes têm mais chances de ter doenças respiratórias. Isso já é estudado.
1: Pois é. Então tem que tomar cuidado, né?
2: Infelizmente, inclusive, a gente teve no último Vigitel, pela primeira vez, depois de 10 anos, o aumento do tabagismo. A gente tinha tido uma queda importante desde o início, das nossas leis. Uhum. Eu falo que o Brasil sempre foi referência em cessação de tabagismo mundialmente. E, infelizmente, nesse último Vigitel, a gente teve o aumento do tabagismo.
1: Inclusive por conta do cigarro eletrônico, né?
2: Então, muito provavelmente, isso assim, o último Vigitel, anterior a este, não tinha sido perguntado muito sobre os cigarros eletrônicos. E neste Vigitel novo, a gente já tem isso separado, inclusive. Muita gente achando que, o tabagismo ele aumentou porque foi colocado os dados de cigarro eletrônico junto. Não, os dados estão separados e, infelizmente, os dois estão com tendência de aumento. Os dois têm aumentado. E outra causa que a gente tem visto é que o cigarro eletrônico, já sabemos, ele é proibido pela Anvisa, ele é ilegal. Então, muitos começam no cigarro eletrônico e depois passam a fumar o cigarro tradicional.
1: Sendo que o princípio dele, quando ele surge, a ideia era exatamente o contrário,
2: Exatamente. O início era redução de danos, Então, as pessoas que fumavam, fumariam cigarro eletrônico para fumar alguma substância que fosse menos danosa do que o cigarro em si. Mas a gente está vendo um movimento contrário.
1: Certo. Denise, e sintomas? Que sintomas são mais preocupantes?
3: Essa parte mais técnica, eu gostaria que a doutora Ângela respondesse, que tem mais propriedade para falar.
2: Na verdade, ele é muito parecido com uma gripe comum. Então, isso que assusta, porque a criança tem febre, tem dor no corpo, vai ter nariz entupido, coriza, o narizinho escorrendo, tudo. Mas, de repente, isso que é o quadro muito importante, de repente, existe uma piora e muito importante levando a criança para um esforço respiratório mais importante, levando à insuficiência respiratória, precisando ir para a urgência. E é muito rápido.
1: Pois é, eu estava vendo dados do Ministério da Saúde falando de dificuldade para se alimentar, cianose, quer dizer, a pele, lábios, ponta de dedo ficam arroxeados ou azuis,

0: lados, apneia, né, que são aquelas pausas respiratórias, vômitos e alteração de estado, como irritabilidade, sonolência. Quer dizer, quando chega nesse ponto, a coisa está grave.
1: Está,
0: né?
1: Grave. Porque, assim, respirar não é um ato consciente. Quando você tem alguma coisa que dificulta a respiração, todos os outros sentidos vão ficar alterados. Então, a criança, ela não consegue comer porque ela não consegue respirar e comer ao mesmo tempo. Porque ou ela respira ou ela respira. Né? Então, entra num estado que é quase uma falência. Por isso que ela fica irritada, porque ela não dorme, porque não consegue respirar, não come. Então, tudo isso são sinais de alerta. Né? A gente sabe que durante uma gripe comum isso pode acontecer, mas isso acontece num grau muito elevado.
0: Certo. E, Denise, no caso da... Por que a prematuridade se envolveu nessa preocupação com o vírus e a bronquiolite?
2: A prematuridade hoje ela é a principal causa de mortalidade infantil em crianças de menos de 5 anos. Esse é um dado da Organização Mundial de Saúde. Uhum. Antes de qualquer doença, diarreia, malária, doenças infecciosas, é a prematuridade e suas consequências. Então, é um grande problema de saúde pública, principalmente porque o Brasil está entre os 10 países com mais nascimentos prematuros. Uhum. Aqui, 12% das crianças nascem com menos de 37 semanas de gestação, uhum, que são os prematuros, quando a média mundial é 10%. Então, a gente tem aí em torno de 300 mil prematuros nascendo todos os anos no Brasil. São muitas famílias que passam por essa experiência. E, claro, dependendo do grau de prematuridade, essa criança vai ter mais ou menos, né, problemas relacionados, né, a esse nascimento antecipado. Um desses problemas, geralmente, é a parte respiratória, porque os pulmões são alguns dos últimos órgãos que se formam, né, doutora Ângela? Então, a tendência a problemas respiratórios é maior. E aí que eles são muito impactados, né, pelas infecções e por vírus, infecções respiratórias podendo ser agravado. Então, a gente une forças, né, com todas as organizações e com todas as pautas relacionadas à parte respiratória, porque os prematuros são muito afetados.
0: Certo. Doutora Ângela, eu queria perguntar o seguinte, por exemplo, quando existe caso de outras doenças agregadas, por exemplo, a criança tem asma, esse quadro fica pior?
1: Sim, por isso que hoje, tanto a prematuridade, né, o bebê prematuro e crianças com comorbidades e asma, a fibrose cística, a síndrome de Down, doenças neurológicas, elas estão associadas dentro dessa lista de crianças que têm acesso ao imunizante contra o VSR. Porque, de fato, eles são mais suscetíveis e quando eles pegam, a chance de ter doença grave também é maior. E um dado para te trazer é que das bronquiolites agudas, virais agudas que a gente tem, 30% delas vão para a UTI pediátrica. E no Brasil, a gente tem uma escassez de vagas pediátricas imensa, tanto público quanto privado. Então, nessa época do ano, sempre é uma correria, porque a gente não tem vaga para todos.
0: Pois é, isso é um absurdo, né? Ter que correr o risco de escolher.
1: Exatamente.
0: Isso aqui é...
1: Sendo que a gente tem uma prevenção.
0: Pois é isso que eu ia falar agora. Prevenção, eu vou perguntar as duas. Prevenção, a gente tem prevenção, né?
2: Temos estratégias de prevenção disponíveis pelo SUS e acho importante também sempre trazer que existem medidas de higiene respiratória, lavagem, higienização de mãos, evitar aglomerações, higienizar os objetos do bebê, né? Uso de máscara, evitar contato com pessoas doentes, que também ajudam muito a prevenir, né, a contaminação pelo VSR. Mas hoje a gente tem disponível já a vacinação materna, né, a vacina para gestante, que vai proteger o bebê contra o VSR. Isso já está disponível para todas as gestantes, e o Ministério tem trazido uma comunicação bem efetiva nesse sentido, até porque a gente vê as taxas de cobertura bem altas, próximos de 90%, que é excelente, e também temos um anticorpo, como a doutora Ângela comentou, um imunizante, um anticorpo, que é diferente de uma vacina, né, mas que protege os bebês contra o VSR. Então, quem pode receber hoje esse anticorpo pelo SUS e pelos convênios são as crianças prematuras e crianças com comorbidades. Mas esse vírus, ele atinge todas as crianças, né, doutora Ângela?
1: Isso, um dado muito importante que a gente tem é que até os 2 anos de idade, todas as crianças vão ter tido contato com o VSR. Então, não são só as crianças prematuras, as crianças com doenças, com comorbidades, né, com doenças associadas, que vão ter um risco de VSR, todas as crianças. Então, por isso que a nossa luta, né, o nosso movimento, ela trabalha bastante para trazer essa expansão da indicação. Eu agradeço imensamente, né, a gente sabe que foi um marco histórico a entrada da vacinação para mãe, para gestante contra o VSR. É.
0: Isso até que eu ia perguntar.
1: Exatamente, isso foi um marco histórico, tá? Uhum. Então, assim, a gente ficou muito feliz que isso é um passo enorme de vacinação. Então, da mãe gestante, então como que funciona isso, né? A mãe recebe a vacina, ela produz o anticorpo, e esse anticorpo é passado pro bebê, que passa pelo cordão, e o bebê nasce imunizado. Só que existem algumas lacunas dentro dessa proposta, que é, por exemplo, a mãe que se vacina, mas não deu o tempo suficiente para ela produzir naturalmente o anticorpo e o bebê receber esse anticorpo. Se ele nasce antes, mas não dentro do período da prematuridade que está coberta, ele não é elegível a fazer a vacina pelo SUS.
0: E quando é que a mãe deveria tomar, a gestante deveria tomar a vacina? Em que semana, mais ou menos, de gestação? Ou pode ser em qualquer momento?
1: Ela faz a vacinação pelo menos um mês até dois meses antes do final da gestação, né? Tá. Até três meses antes do final da gestação, para que ela realmente esteja ali com o anticorpo todo preparado para a criança realmente receber na quantidade que vai gerar proteção.
2: A partir de 28 semanas de gestação.
1: Semanas.
0: É, né? Quer dizer, nós estamos falando também do risco da prematuridade, quer dizer, se houver atraso nessa vacinação por
1: também.
0: Parte da gestante, pode ser que a criança nem tenha condição de receber esses imunizantes por transmissão vertical, né?
1: A outra coisa é a mãe que não consegue fazer a vacinação, por algum motivo. Hoje a gente sabe que, e a gente sempre comenta, né, uma coisa que eu sempre trago, acesso real é quando a tecnologia, o tratamento está dentro do paciente ou dentro do alvo que ele precisa estar. Uhum. Então, assim, a gente ter a incorporação e ter um protocolo publicado no Diário Oficial não quer dizer que o acesso está acontecendo realmente lá na ponta.
0: É, inclusive porque tem pessoas que não fazem, não seguem o pré-natal, quer dizer, não recebem sequer a informação.
1: Temos, né? Muito, temos muito. E temos, vou te falar, a gente tem uma pesquisa, e Denise pode trazer depois um pouco dos dados, mas que o próprio profissional de saúde que trabalha lá na ponta, ele ainda não sabe da existência dessa proteção.
0: Poxa vida.
1: Então hoje, a implementação e capacitação, ela ainda está a desejar. E a gente está aqui realmente para tentar ajudar e levar realmente a informação até a ponta.
0: Não, e ele que é o responsável, esse agente final, de levar a informação para a mãe que normalmente não sabe da existência, né?
1: Exatamente.
0: E nem da incorporação da vacina, né?
1: E mais, né? A gente fez essa pesquisa, inclusive, dentro do nicho que a gente trabalha, né? A população que a gente trabalha, que teoricamente tem mais informação, né? As nossas organizações trabalham com a educação de saúde do paciente. E ainda assim o paciente não tinha informação. E quando ele ia buscar essa informação, não existia. Então, assim, muito se sabia, sim, e que vem sendo veiculado, inclusive, né, nos canais de mídia, tudo, da vacina da gestante. Mas o imunizante para o prematuro e para as crianças que têm comorbidade, muita gente não sabe.
0: Puxa vida. Não, eu queria até reforçar essa questão da prevenção, que a Denise falou, porque eu estava lembrando de uma coisa. Eu não sei se acontece com vocês, mas eu fico agoniado quando eu vejo criança de colo, assim, bebê indo a shopping.
1: No shopping, sim.
0: Porque uma das medidas de prevenção é evitar o contato com pessoas gripadas ou resfriadas. Uhum. Como é que você tem condição de avaliar isso dentro de um shopping?
1: De controlar isso, exatamente. Uhum. Eu falo, inclusive, que você tem que ser uma mãe chata. Que se vier aquela visita, que teoricamente não deveria visitar nenhuma criança, até os três meses de idade, eu falo, que vem e fala, quer pegar a criança, quer dar beijo na criança, não. É. E que tem gente que vem ainda com sinais e sintomas. Eu falo, gente, a gente não aprendeu nada da pandemia?
2: Exatamente.
1: Lavar a mão, usar máscara quando tem sintoma, né? Não, não ficar em aglomeração. Hello.
0: Pois é. Eu queria agradecer, então, a Denise Sugitani, que é diretora executiva da ONG Prematuridade.com, e a doutora Ângela Ronda, que é pneumologista e diretora executiva da Fundação ProAr, que conversaram conosco hoje sobre bronquiolite. Denise, alguma última dica?
2: Quero dizer para quem tem um bebê prematuro ou uma criança com comorbidade que busque os seus direitos. É um direito receber essa proteção e vai estar garantindo aí mais saúde para o seu filho. Então, está disponível um anticorpo para esses bebês. E para as gestantes também, continuem se vacinando. São estratégias complementares que precisam uma da outra, que já estão disponíveis pelo SUS. É uma grande conquista e que a gente deve usufruir e aproveitar.
0: E doutora Ângela?
1: Nós temos uma petição pública que está aberta no site da Fundação ProAr, então fundaçãoproar.org.br, para a gente levar todas essas informações, inclusive. Nós temos uma carta para que tenha a expansão da indicação do imunizante contra o VSR, da melhora da capacitação e implementação do que a gente hoje já tem e para aumento da informação sobre as doenças respiratórias.
0: Tá ótimo. As duas, muito obrigado.
1: Obrigada.
2: Obrigada.
3: O programa de hoje teve trabalhos técnicos de Ricardo Coelho. 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

0: meio-dia e 21.
1: O fundador da Apple, Steve Jobs, que popularizou o celular iPhone, em 2010, um ano antes de morrer, contou em entrevista que não deixava as filhas, na época de 11 e 14 anos, brincarem com o iPad que ele mesmo tinha acabado de criar. Bill Gates, fundador da Microsoft, que criou o sistema Windows que a gente usa no computador e o videogame Xbox, só liberou o smartphone para os seus filhos quando eles fizeram 14 anos. Enquanto quem sabe como funciona proíbe, pais de adolescentes viciados em telas não sabem mais o que tentar.
2: Eu já tentei de tudo, ele não faz nada, ele não quer sair do computador, tá faltando na escola, não tem amigos, quando você entra no computador é só gritando, xingando, dando risada, fica até tarde, troca o dia pela noite.
1: Esse é o psicólogo Renato Galo, que você já conheceu nesta série. Ele é voluntário em um grupo do Instituto de Psiquiatria da Universidade de São Paulo, que ajuda esses pais a enfrentarem o vício dos filhos nas plataformas digitais. Eu sou Breno Zonta e esse é o terceiro de 4 episódios da série Tempo de Tela, uma produção do RW+, o núcleo de conteúdos especiais do Grupo Rádio Web. Já entendemos o que acontece com o cérebro de adolescentes, também ouvimos como esse vício é manipulado. Para este terceiro episódio, precisamos dos adultos na sala. Para quem imagina que todo adolescente quer acesso ilimitado ao celular, ao computador e ao videogame, a pesquisa do NIC.br surpreendeu. A Mariana Venâncio, da assessoria jurídica da entidade, conta que os adolescentes entrevistados, na verdade, indicaram o contrário.
3: Eles não querem viver sem regras ou 100% livres, sem nenhuma orientação. Eles valorizam quando os pais, os responsáveis, criam combinados, estabelecem regras para esse uso da internet. Eles querem proteção e eles, principalmente, querem ser ouvidos.
1: Mas então por que, quando adultos colocam limites, adolescentes reclamam? Um dos motivos considerados pela pesquisa é a hipocrisia. Adolescentes reclamaram que pais colocam limites que eles mesmos não cumprem. A psicóloga especializada em saúde mental, Ediane Ribeiro, lembra a importância do exemplo para a aprendizagem.
4: Se na mesa do jantar o adulto está no celular o tempo todo, você não vai conseguir convencer esse adolescente de que ele precisa jogar menos ou estar menos no celular. A rotina da casa precisa ter esses momentos onde ninguém esteja na tela. E se ninguém está na tela, a gente vai precisar interagir, né? Então, vou precisar me tratar primeiro para poder cuidar dessa criança, né?
1: Foi exatamente isso que percebeu o Renato Galo. Nos encontros do grupo, para ajudar os adolescentes a superar o vício nas telas, era preciso muitas vezes, antes, enfrentar o vício dos pais.
2: A intenção é ser para pais dependentes tecnológicos, mas acontece muitas vezes de que o comportamento dos pais acaba moldando dos filhos. Então, muitas vezes os pais têm uso disfuncional de telas também e acabam influenciando os filhos, né? Então, durante o percurso, né, a gente tem um momento onde é refletido e é analisado o uso dos pais também por uma questão de influência.
1: E tem outra coisa, se os adultos da casa viciaram nas telas, aqueles momentos que poderiam ser aproveitados justamente para falar sobre esse problema também são desperdiçados. A Mariana conta que os pesquisadores chamam essa conduta de parentalidade distraída.
3: Acontece quando os pais, eles estão ali fisicamente, mas emocionalmente eles estão ausentes. Então é aquele pai, aquele responsável que está ali na mesa do jantar usando o celular, que vai num restaurante e fica ali só usando o celular, que está no momento de família e fica ali usando, assistindo televisão.
1: Como vimos no primeiro episódio, o uso simultâneo de aplicativos e os disparos de dopamina que levam nossa atenção de uma notificação para outra acostuma nosso cérebro a fazer várias atividades ao mesmo tempo. Mas quem está em todos os lugares estaria de fato em algum? É a reflexão que propõe a Cristiana Bernúcio, que é mãe do Thales, de 15 anos, e que você também conheceu ao longo da nossa série.
5: Você vai ajudar o seu filho numa lição de casa. Não dá para você ficar fazendo lição com a televisão ligada. É muita informação ao mesmo tempo. E isso contribui para que essa criança realmente, sim, fique ansiosa, fique agitada. Você também, como adulto, larga seu celular, larga a televisão ou algum trabalho que você está fazendo, para pelo menos 10 minutinhos e esteja exclusivamente ali do seu filho. É o momento que você pode ter uma grande qualidade de contato ali com seu filho, de saber como que foi o dia, de auxiliar ele naquela dificuldade.
1: Agora, se os responsáveis não escutam esse momento de ansiedade, nem o desabafo sobre uma situação na escola, ou até uma dúvida sobre o que significaria uma mensagem estranha recebida num jogo, pode restar somente o afastamento. Lembra do José Carlos, de 17 anos, que vive no Recife? Você conheceu um pouco da relação dele com as telas ao longo dessa série. Eu perguntei se ele já contou como se sente para algum adulto próximo.
0: Eu não busco muita ajuda, porque eu sempre aprendi muito a reprimir todos os meus sentimentos, a tudo que eu sentia em relação a tudo. Então eu não busco muito por ajuda, não. Bem complicado nisso, porque eu não consigo, tipo, ah, pai, me ajuda aqui, eu não tô conseguindo, né? Toma o celular e depois me dá. Tipo, não consigo externar isso, sabe?
1: É importante destacar que não dá para colocar limites ao tempo de tela assim, de um dia para o outro. A Ediane sugere primeiro criar uma sensação de segurança na relação para que o adolescente confie que essas novas regras, das quais a princípio ele pode não gostar, vão ajudá-lo a se sentir melhor.
4: Antes que ela tente fazer uma regulação, é preciso que ela consiga fazer uma aproximação, porque senão a regulação vai vir como mais uma carga de estresse que vai tender a aumentar o comportamento.
1: E como se aproximar? O psicólogo Renato Galo indica aos pais buscar saber mais sobre o ambiente digital onde os filhos passam tanto tempo. Como são os jogos preferidos, como funcionam as redes sociais, o que eles têm assistido, o que eles têm pensado e sentido.
2: Buscar informação, saber como que funciona, ser genuíno na aproximação, realmente se interessar pelo que seu filho está fazendo, pelo que ele está acessando e o porquê, tentar entender. Eu entendo que muitas vezes a relação está desgastada. O movimento dos pais é muito importante, de eles mesmos, por exemplo, começar a fazer atividade física, se no caso não façam, diminuir o próprio uso de telas, incentivar situações onde o contato aconteça com mais frequência dentro de casa, de final de semana ter momentos mais em família, sem telas por perto.
1: Essas atividades que o Renato citou, longe das telas, são essenciais nesse processo de enfrentamento do vício. A Ediane explica que será preciso colocar na rotina outras atividades que terão a função de regular o estresse, que antes era tarefa do próprio uso excessivo dos aparelhos. E é esse momento que o adulto precisa acompanhar.
4: Junto com essa criança e com esse adolescente, encontrar coisas onde ela possa encontrar esses recursos regulatórios. Esportes, dança, artes, desenho, música, passeios, jogos, atividades sociais com amigos e com famílias, enfim. A gente precisa recuperar algo que é muito simples, na verdade, muito básico e que era muito natural no passado, que é a infância ser infância.
1: Bom, então basta jogar a responsabilidade no colo dos pais e esperar que a coisa vai acontecer, certo? Errado.
4: Como é que um pai e uma mãe que trabalha o dia inteiro, pega horas de condução, chega, tem que dar conta das coisas básicas, alimento, se tomou banho, o que aconteceu na escola, para no dia seguinte acordar cedo e ter a mesma rotina exaustiva, como é que nós vamos cobrar dessas pessoas que elas consigam estabelecer bons vínculos de segurança?
1: A Ediane destaca que não são todas as famílias no Brasil com condições socioeconômicas de ter tempo para acompanhar os filhos nos vários momentos cruciais do desenvolvimento. Por isso, essa responsabilidade deve ser partilhada com outros adultos.
6: As famílias podem falar, olha, tenho dificuldade com tal questão para o meu filho, e a outra família pode falar, olha, tem testado isso e tem dado certo. Isso, claro, mediado com um especialista da escola. Por exemplo, algumas famílias têm dificuldade de configurar um controle parental no aplicativo, no iPad, no celular. Então a nossa equipe de tecnologia educacional fica à disposição para aquelas famílias que precisam de ajuda.
1: Esse é o Davis Potin, diretor da Escola Bilingue Pueridomus de São Paulo. A unidade é a única do Brasil a ter recebido o prêmio da Universidade Leeds Beckett do Reino Unido em 2026 por seu trabalho em prol da saúde mental. A iniciativa que o Davis mencionou é um encontro oferecido para pais de alunos para lidar com o uso excessivo de telas e os desafios emocionais. A proposta segue a orientação de pesquisadores que defendem que adolescentes aprendem melhor quando têm uma percepção positiva de si mesmos, se sentem seguros e se inserem em relações de apoio.
6: Você pode ter o melhor professor do mundo, a escola com os melhores recursos, mas se você não tiver uma conexão entre estudantes, uma cultura saudável, um ambiente de bem-estar e até mesmo com os professores, todos esses recursos não adiantam de nada.
1: Outra proposta da escola é engajar os próprios estudantes a monitorarem os sinais de saúde mental dos colegas. Segundo Davis, como os adolescentes podem não ter grupos de confiança fora da escola, a ideia é que eles se sintam parte de uma comunidade para a qual podem pedir ajuda.
6: Então eles têm um treinamento para poder identificar algum colega que está num estado de vulnerabilidade maior, que de repente, para o olhar do adulto, passa despercebido, mas que para um pai da mesma idade, ele já sabe exatamente o que está acontecendo.
1: O João Rezende, de 16 anos, que é aluno do segundo ano do ensino médio na escola, conta que essa iniciativa treinou os estudantes para não naturalizar sinais de vício em telas.
7: Você está conversando com seu colega, por exemplo, e você fala, ah, ontem eu fiquei 5 horas no Instagram e eu não fiz a lição de casa. E seu amigo fala assim, cara, isso não é saudável, você não deveria passar esse tudo de tempo. E daí vocês juntos, sei lá, ah, vamos estudar depois da aula? Vamos fazer alguma coisa para tentar te ajudar?
1: A Isabela Hightower, de 14 anos, que está no primeiro ano na escola Pueridomus, opina que essa é uma escuta importante, principalmente para as crianças, que veem nos adolescentes pessoas que acabaram de passar pela fase de vida que eles, os mais novos, estão passando agora.
8: Eu acho que eles se sentem mais confortáveis do que comentar com um adulto, por exemplo, uma coordenação. Se eles viram alguma situação chata de um amiguinho fazendo bullying com outro amiguinho, eles querem se posicionar, mas eles não querem falar com coordenação, com medo de repercussão. Eles podem chegar na gente, conversar com a gente, que a gente traz isso de uma maneira anônima.
1: Em 2025, tivemos uma grande mudança que prometeu muito em relação tanto à saúde mental quanto ao uso excessivo de telas. Uma lei do governo federal proibiu o uso de dispositivos eletrônicos durante as aulas e o recreio nas escolas públicas e privadas do Brasil. Na escola Pueridomus, a restrição já valia desde 2023, quando os alunos voltaram de cerca de 2 anos de pandemia, sem interações presenciais e mais conectados aos aparelhos. O impacto tem sido positivo.
6: Tanto os estudantes quanto os professores reportaram o aumento na capacidade de concentração nas aulas. E embora no começo fosse difícil, porque eles sentiam falta, capacidade também de ter mais trocas na sala de aula, então menos distrações, e não só na sala de aula, mas também nos intervalos.
1: O João Rezende, do segundo ano, se incomodava com a restrição no começo, mas depois percebeu que valia a pena.
7: Foi muito mais positivo quando eu olho agora. Porque quando eu olhava lá atrás e via essa proibição, eu ficava muito bravo. Porque era menos tempo que eu ia ficar no meu celular. Mas olhando agora, durante as aulas é muito positivo, porque você acaba prestando mais atenção na aula. Essa falta dos celulares ajudou muito nas minhas relações sociais. Então acaba que eu converso mais com meus amigos, falo da minha semana, pergunto da semana deles.
1: A Isabela também não gostava no começo dessa proibição, mas percebeu que se sentia menos ansiosa quando se desconectava. Então, passou ela mesma a colocar mais momentos assim na sua rotina.
8: Eu comecei a refletir, comecei a reconhecer que, nossa, se eu quero estar feliz, se eu quero estar calma, eu preciso decidir isso por si mesma e guardar o celular.
1: Proibir os celulares nas escolas pode ajudar ainda com outro desafio. O José Carlos, de Recife, me contou que em 2024, duas meninas da escola dele criaram uma conta no TikTok para ofender colegas de turma. A coisa cresceu tanto que elas foram expulsas do colégio. Ele reflete que se o episódio tivesse acontecido hoje, já com a proibição dos aparelhos no período de aula, ele aposta que a violência teria uma escala limitada.
0: Foi algo que começou com ela, mas muita gente comentava nos vídeos dela, muita gente da própria escola, fazendo ofensas piores. Então, sem o celular na escola agora, não tem tipo, tu brigou com fulano, não tem como tu ir agora pra tua rede social e xingar fulano, não. Tu brigou com fulano, tu se resolve, tu depois esquece quando largar, tá ligado? Mas quando você tem isso na hora do todo momento, você acaba não só gerando a raiva dentro de você, você gera a raiva dentro de outras pessoas.
1: Na biografia do criador do iPhone e do iPad, o escritor Walter Isaacson registrou que Steve Jobs insistia para que durante o jantar a família conversasse sobre livros e temas históricos e que nem os adultos nem as crianças pegavam qualquer aparelho digital. Na casa do fundador da Microsoft, Bill Gates, também era proibido usar os aparelhos durante as refeições e antes de dormir. Você escutou o terceiro dos 4 episódios da série Tempo de Tela, uma produção do RW+, o núcleo de conteúdos especiais do Grupo Rádio Web. A gente termina essa série com o 4º episódio, que vai detalhar as mudanças propostas pelo Estatuto Digital da Criança e do Adolescente, o ECA Digital, que passou a valer em março de 2026, com novas obrigações para redes sociais, jogos de videogame e afins. E tudo isso desperta a esperança de quem acompanha esse assunto. Grupo Rádio Web, gerência de conteúdo, Mariana de Freitas, Coordenação de jornalismo, Ana Paula Costa e Leno Falk. Edição de áudio, Mário Melo. Revisão de áudio, Rafaela Martinez. Produção e reportagem, Breno Zonta.
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9: Meio-dia e 38.

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2: Alô, Brasil! Está no ar o programa Viva a Vida.
3: Obrigado desde já por sua audiência.
2: Nesta semana, estamos comemorando o Dia dos Pais. Por isso, queremos levar a nossa mensagem especial a todos os pais.
3: E também queremos refletir sobre a importância da participação da figura paterna na vida de nossas crianças.
2: Então, fique com a gente.
4: Pai!

0: O Dia dos Pais é uma celebração dedicada à figura paterna para homenagear aqueles que nos guiam, protegem e inspiram todos os dias. Sobre essa maneira de ser pai, sempre mais presente e participativo, nós vamos conversar com alguns pais que participam da Pastoral da Criança.
1: Vamos começar com o José Carlos Martins da Silva, da equipe de coordenação diocesana da Pastoral da Criança da Diocese de Caicó, Rio Grande do Norte. José Carlos, o que é a paternidade em tempo integral?
2: A paternidade em tempo integral é muito mais que garantir o sustento da família. É estar presente na vida dos filhos e das filhas, participando do cuidado, da educação, do afeto e do acompanhamento do seu crescimento. Ser pai em tempo integral não significa estar ao lado do filho 24 horas por dia, mas assumir todos os dias as responsabilidades de amar, orientar, proteger e educar. A presença do pai contribui para o desenvolvimento emocional, social e afetivo da criança, fortalecendo sua autoestima, segurança e confiança. Pequenos gestos como conversar, brincar, ouvir, ajudar nas tarefas e demonstrar carinho faz uma grande diferença.
0: Qual é a importância do pai saber lidar com as emoções?
2: Saber lidar com as próprias emoções é uma das maiores demonstrações de cuidado que um pai pode oferecer a seus filhos e filhas. Quando o pai reconhece seus sentimentos, dialoga com respeito, controla a raiva e expressa afeto, ele ensina a seus filhos que sentir emoções é natural e que elas podem ser vividas de forma saudável. Um pai emocionalmente equilibrado contribui para que as crianças se sintam seguras, acolhidas e confiantes para falar sobre seus medos, tristezas e alegrias.
1: No programa de hoje, estamos ouvindo opiniões e mensagens de alguns pais de todo o Brasil em comemoração ao Dia dos Pais. Vamos conversar agora com o Écio Modesto Ferreira, coordenador diocesano da Pastoral da Criança na Diocese de Uberlândia, Minas Gerais. Écio, quais são as principais características de um pai participativo?
3: Um pai participativo se define em três pilares: presença, escuta e exemplo. A presença tem que ser atenta. Não é apenas estar no mesmo ambiente, é estar presente de verdade. É ouvir com interesse, olhar nos olhos, criar um espaço seguro onde os filhos se sintam amados e validados, independente de sua idade. Um pai participativo ensina muito mais pelo que faz do que pelo que diz. Ele transmite valores através de suas atitudes, sendo uma referência de ética e cuidado e fé, transformando cada momento do dia em uma oportunidade de educar e acolher.
0: E agora é a vez do Celso dos Santos Coelho, líder da Pastoral da Criança, setor Lapa e Sé, cidade de São Paulo, São Paulo. Celso, como a presença do pai pode fazer a diferença na família e na vida de uma criança?
4: A presença paterna fará sim muita diferença se for acompanhada de um forte senso de responsabilidade no cuidado tanto com a mãe como com a criança na gestação e no desenvolvimento dessa criança. Essa criança precisará de um ambiente tranquilo e pacífico para atingir seu pleno desenvolvimento. O pai não supre apenas com alimento e nas necessidades básicas. O envolvimento vai muito além da provisão material. A conexão é construída nos detalhes da rotina, em conversas e no tempo dedicado aos filhos. O pai costuma representar uma referência estrutural, ensinando princípios e valores que serão úteis no decorrer de toda a vida desses filhos.
1: O Mário Leandro da Silva, coordenador diocesano da Pastoral da Criança, na Diocese de Itapeva, Estado de São Paulo, também participa do Viva a Vida sobre o Dia dos Pais. Mário Leandro, como o pai contribui para o bem-estar da criança?
5: Quando o pai participa, ele faz toda a diferença na família e na vida daquela criança. Então não basta, às vezes, ser um pai presente. É preciso que ele esteja participando desde a gestação da mãe e de todo o seu desenvolvimento, principalmente os seus primeiros 2 anos de vida, onde a criança vai receber toda aquela informação, aquela segurança, todo aquele apoio, e depois vai vendo o exemplo, vai seguindo aquele exemplo daquele pai como se fosse um porto seguro no seu dia a dia, durante a sua caminhada e toda a sua vida.
0: E agora nós vamos conversar com o Gleiberson Dias Martins Pereira, coordenador diocesano da Pastoral da Criança de Governador Valadares, Minas Gerais. Gleiberson, quais são as principais dúvidas e desafios para os pais hoje?
6: Como pai, acredito que um dos maiores desafios hoje é encontrar tempo de qualidade para estar presente na vida dos filhos. Também a preocupação orientar as crianças diante de tantas informações e influências nas redes sociais. Queremos oferecer amor, proteção, educação e valores, mas nem sempre é fácil. Por isso, o apoio da família, da comunidade e de iniciativas como a Pastoral da Criança faz toda a diferença.

0: No programa de hoje, estamos ouvindo opiniões e mensagens de pais de todo o Brasil em comemoração ao Dia dos Pais.
1: Vamos ouvir a opinião de José Eduardo de Souza Palheta, diácono e coordenador diocesano da Pastoral da Criança na Diocese de Castanhal, Estado do Pará. José Eduardo, como os pais influenciam na vida dos filhos?
2: Os pais são a principal influência na vida dos filhos. Eles moldam o desenvolvimento físico, emocional e social, servindo como modelo de comportamento. Essa base define as futuras escolhas profissionais, além dos hábitos de vida. O relacionamento de pais e filhos deve ser único, marcante e que influencia a vida de toda uma geração, direcionando e dando identidade a eles. A presença ativa dos pais contribui para o crescimento saudável e equilibrado dos filhos, proporcionando benefícios que perduram por toda uma vida.
0: Vamos falar também com o Domingos Fausto Alves da Silva, líder e coordenador diocesano da Pastoral da Criança na paróquia Nossa Senhora da Conceição de Governador Mangabeira, diocese de Cruz das Almas, Bahia. Domingos, na sua opinião, o que os pais têm para comemorar nesse Dia dos Pais?
3: Os pais têm para comemorar os bons exemplos na vida dos filhos, dando testemunho, transmitindo valores que farão dos filhos pessoas melhores. Assim, vale muito a pena comemorar o Dia do Pai, pois é gratificante para um pai ver seus filhos crescer, seguindo o caminho que Deus sonhou para todos os filhos.
1: Para encerrar, o Alexandre Pereira, coordenador diocesano da Pastoral da Criança do Vicariato de Porto Alegre, no Rio Grande do Sul, quer deixar a sua mensagem para todos os pais.
4: Quero parabenizar a todos os pais, líderes da Pastoral da Criança, que decidiram doar um pouquinho do seu tempo ao próximo, construindo já o reino de Deus aqui na Terra. Um feliz Dia dos Pais a todos.

0: falando em Dia dos Pais, vamos ouvir o poema Teus Velhos Sapatos Manchados de Terra, de autoria de Vinícius de Moraes.
1: Meu pai, dá-me os teus velhos sapatos manchados de terra. Dá-me o teu antigo paletó, sujo de ventos e de chuvas. Dá-me o imemorial chapéu com que cobrias a tua paciência e os misteriosos papéis em que teus versos escreveste.
0: Meu pai, dá-me a tua pequena chave das grandes portas. Dá-me a tua lamparina, estranha bailarina das insônias. Meu pai, dá-me os teus velhos sapatos.
2: Hoje participa também do nosso programa a Maria Inês Monteiro de Freitas, coordenadora nacional da Pastoral da Criança. Maria Inês, falar do Dia dos Pais atualmente não dá para ficar só na homenagem, não é?
3: Sim, a homenagem é muito importante, mas temos que falar também sobre as questões da paternidade em tempo integral e o desenvolvimento infantil. No Dia dos Pais, somos convidados a refletir sobre o valor da paternidade presente, aquela que vai além de prover e se faz próximo no dia a dia. A presença do pai na vida dos filhos, no cuidado, na escuta, no diálogo e no afeto, é essencial para o desenvolvimento emocional, social e humano das crianças. Para a pastoral da criança, a presença do pai é fundamental no desenvolvimento integral dos filhos, contribuindo para a formação de vínculos seguros, para a proteção da infância e para o crescimento saudável das crianças em todas as dimensões. Neste Dia dos Pais, valorizar aqueles que estão presentes é também incentivar uma cultura em que o cuidado, o compromisso e a proximidade sejam pilares fundamentais da missão de ser pai. Feliz Dia dos Pais!

0: E como não poderia faltar? Vamos ouvir a mensagem de Dom Frei Severino Clazen, arcebispo de Maringá, Paraná, e presidente da Pastoral da Criança, para o Dia dos Pais.
1: No Dia dos Pais, somos convidados a refletir à luz da fé sobre o valor da paternidade presente, inspirada no amor de Deus Pai, que cuida, acompanha e sustenta seus filhos. A presença do Pai na vida dos filhos é mais do que um dever, é uma vocação de amor que se expressa no cuidado diário, na escuta, na orientação e no testemunho de vida. Ser pai é participar ativamente da missão de educar, proteger e formar, ajudando os filhos a crescerem em dignidade, fé e valores humanos. Assim como Jesus falava com tanta ternura, que todos os pais possam ter esta ternura no cuidado de suas famílias. Que Deus abençoe todos os pais.

0: sua. E o programa de hoje está terminando. Parabéns a todos os pais.
1: Feliz Dia dos Pais. Tchau, gente, e até o próximo Viva a Vida.
0: Até lá, pessoal.
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3: Meio-dia e 59.
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4: Uma e 35.
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7: 12 e 2.

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9: 13h33.
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11: Estimados fãs e amigos, gauchada do Brasil, com a mesma alegria e disposição que sempre tive, volto a estar com vocês para mais um programa, o que sempre me emociona e realiza sobremaneira. Abraço aos gaúchos, a quem vive no Rio Grande, em Santa Catarina, no Paraná e por outros queridos estados brasileiros, onde temos parcerias com grandes emissoras. Sejam todos bem-vindos à nossa companhia. Esta é uma rádio que valoriza a cultura gaúcha, é parceira dos serranos e, com ela, devotamos grande respeito à nossa audiência. Hoje vou trazer um pouco da história do jogo de pôquer. Depois vou repassar informações sobre a intoxicação por produtos químicos ou de limpeza. E no quarto bloco, trarei o significado de algumas expressões do vocabulário gauchesco. Meu amigo Ganso e eu iremos brindá-los com ótimas músicas de nossos discos. E como faixa especial, vou brindá-los com a clássica música dos Demônios da Garoa, esse extraordinário conjunto que por vezes eu trago aqui as suas obras, do samba mais autêntico que temos no Brasil. E a obra se chama Saudosa Maloca. Quem não ouviu já essa música? É, e sempre foi, e sempre será um grande sucesso. Saudosa Maloca com Demônios na Garoa, revivendo aí um dos grandes sucessos desse grande grupo Demônios da Garoa, como disse. Isso tudo como faixa especial. E no momento nobre estarei conversando com os talentosos colegas que compõem o grupo Monarcas, os Monarcas de Erechim, aqui representados por João dos Santos, Thiago Machado, Chico Brasil e também pelo seu diretor, o Evandro Correia. Eles estarão no momento nobre dessa edição. 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
11: 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Agora vem a boa música do programa para vocês. Primeiro, ouviremos o chamamê Pelos na sua gravação original. E, em seguida, o shot solo Carrapicho. Vai lá, Ganso!
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0: Rodamos para vocês, do José Cláudio Machado, o chamamé Pelos, na sua gravação original. E depois, de minha autoria, na minha interpretação na acordeona, o shot instrumental Carrapicho. 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
0: De volta à agradável companhia de todos vocês, queridos ouvintes, com o programa Encontro com os Serranos. 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
0: 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Aqui no Encontro com os Serranos, a história do pôquer, do jogo do pôquer. Um jogo que conquistou os corações de milhões de pessoas em todo o mundo. É muito mais do que apenas um passatempo. Com as suas raízes envoltas em mistério e intriga, o pôquer evoluiu para um fenômeno global, transcendendo as fronteiras culturais e o tempo. A história do pôquer é explorada nesse artigo à medida em que percorremos suas fascinantes raízes, desenvolvimento e momentos-chave que ajudaram o pôquer a se tornar o jogo popular que é hoje. O Velho Oeste e a Era de Ouro do Pôquer. O século XIX viu o pôquer se estabelecer como um jogo americano por excelência, particularmente durante a Era do Velho Oeste, onde se tornou sinônimo de salões e do espírito da época. Pôquer nos salões. Os bares do Velho Oeste serviam como centros sociais e o pôquer era um entretenimento básico, jogado tanto por cowboys, foras da lei e mineiros. A associação do jogo com o estilo de vida fronteiriço solidificou ainda mais sua imagem como um símbolo de individualismo e aventura. A mão do homem morto. A infame lenda da mão do homem morto deriva de uma mão de pôquer de Wild Bill Hickok, no momento de seu assassinato em 1876. A mão consistia em 2 pares, ases e oitos, e desde então se tornou um ícone do pôquer. Esta mão icônica tornou-se sinônimo de destino e da imprevisibilidade do jogo. A influência da ferrovia. À medida em que as ferrovias se expandiam por todo o país, os jogos de pôquer se espalharam junto com elas. Tornou-se um passatempo essencial para os passageiros durante as viagens longas. Mesas de pôquer podiam ser encontradas em trens e cidades ferroviárias, permitindo que o jogo chegasse ainda a mais comunidades. A virada do século XX foi um período crucial na história e no desenvolvimento do pôquer, pois viu o jogo passar por mudanças substanciais que eventualmente deram origem ao que hoje é conhecido como pôquer moderno. Esse capítulo investiga os principais desenvolvimentos, padronizações de regras e o surgimento de variantes icônicas que moldaram a identidade e a popularidade do jogo. Aí alguns detalhes sobre esse importante jogo, vamos colocar assim, porque eu vejo tantas pessoas jogarem pôquer e dizer que é maravilhoso. Eu nunca, a rigor, me interessei por jogos, mas quem sabe um dia, quando me sobrar mais tempo, eu convido o meu amigo Ganso, quando nós já estivermos aposentados, o que vai demorar um pouco ainda, né, Ganso? Vamos largando, vamos trabalhando. Mas quando nós estivermos aposentados, vamos aprender pôquer para manter as ideias em dia, né, Ganso? Coisa boa. Vamos trazer música a vocês que jogam e também aos que não jogam pôquer. Sintam-se homenageados aí com as próximas músicas. Cor das Auroras e De Pé no Fundo. Vai lá, Ganso! Roda aí que essa gente boa que nos ouve merece.

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0: Rodamos para vocês, aqui no Encontro com os Serranos, Cor das Auroras, composta por Volmir Dutra e Walter Moraes, e depois do Daniel Rack e do Dionísio Costa, de Pé no Fundo, ambas na interpretação dos Serranos. Breve pausa e logo a sequência desta edição para vocês, com muito carinho e respeito.
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0: Regressando com o nosso encontro, a agradabilíssima companhia dos nossos fãs e amigos, por essa que é a sua rádio favorita, sua rádio do coração. 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
0: Aqui no programa Encontro com os Serranos, uma dica de saúde: intoxicação por produtos químicos ou de limpeza. Dependendo do tipo de substância ingerida, não provoque o vômito em hipótese alguma. Principalmente se a criança tiver engolido produtos químicos ou de limpeza com ação corrosiva, como soda cáustica, desengordurantes e limpadores de forno. Ao voltar do estômago, a substância pode duplicar as lesões que já fez ao descer, ou pode ir para os pulmões, complicando muito a situação. O que fazer? Dê um copo de água pura e leve a criança para o hospital imediatamente. Leve a embalagem do produto químico para fornecer informações mais detalhadas ao médico. No transporte para o pronto-socorro, deite a criança de lado, porque, caso ela vomite, não correrá o risco da parte da substância ir parar nos pulmões. Achei deveras importante trazer essa informação a todos os nossos ouvintes. Quem não tem aí uma criança em casa e que, por vezes, por algum descuido, essa criança pode efetivamente ingerir algo que não seja oportuno fazê-lo. Então, aí está essa dica que o programa traz a vocês, desses cuidados a quem, porventura, tiver esse problema com a ingestão de produtos químicos ou de limpeza. Vamos trazer agora música a vocês que estão aí ligados conosco. Saudade Amarga dos Mates e depois a faixa especial. Saudosa Maloca com Demônios da Garoa. Vai lá, Ganso! Música.

Meus amigos ouvintes, rodamos a vocês do Paulo Ricardo Costa e do William Hengen, Saudade Amarga dos Mates, na interpretação dos Serranos. E, como faixa especial, do Adoniran Barbosa com Demônios da Garoa, Saudosa Maloca. Pequena pausa e logo regressaremos com o programa. Até já!

0: 4:10.
1: De volta com o nosso encontro sob o prestígio da companhia de todos os nossos queridos ouvintes. 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
1: Voltando com o nosso encontro, trago-lhes do vocabulário gaúcho aquelas expressões gauchescas que poderão eventualmente melhorar ou aperfeiçoar ainda o seu vocabulário. Muita gente que está me ouvindo nesse instante em outros estados do Brasil pode não saber bem o sentido de certas palavras, então eu vou não só nominá-las aqui como trazer o seu significado. Abagualado, por exemplo. O que ainda é muito arisco, é espantadiço, como se fora bagual. Abichornado. Seu sentido é aborrecido, triste, desanimado. Abrir cancha. Abrir espaço.

para alguém passar. Aconchego, amparo, encosto, proteção. Acolherar, unir dois animais por meio de uma pequena guasca amarrada ao pescoço. Atrelar ou ajoujar animais por meio de coleira. Unir, juntar com relação a pessoas. Acolherado, andar acolherados sempre junto de duas pessoas. Açoiteira, parte do relho ou rebenque constituída de tira ou tiras de couro trançadas ou justapostas, com qual ou com a qual se castiga o animal de montaria ou de tração. Afeitar, cortar a barba. Água benta, cachaça. Água de cheiro, perfume, extrato. Alambrado, cerca feita de arame para manter o gado nas invernadas. Aporreado, cavalo mal domado, indomável, que não se deixa amansar. Aramado, cerca de arame. Arranca-rabo, discussão acalorada, disputa, bate-boca. Arreios, conjunto de peças com que se arreia um cavalo para montar. Bate-coxa, sinônimo de baile, dança, arrasta-pé. São expressões gauchescas que trazemos aqui no programa, por vezes, para repassar essa cultura regionalista a todos os nossos ouvintes. Agora vamos rodar mais músicas gravadas pelos serranos. Campeiro Feliz e o chamamê solo das Missões à Fronteira. Vai lá, Ganso!

Meus caros ouvintes, rodamos para vocês do João Antunes e do Nilton Ferreira, Campeiro Feliz. Depois do Estevão Guedes, do Eurídice Júnior, do William Weng e de minha autoria, o Tchamamê Solo, das Missões da Fronteira. Depois de ouvirmos as músicas anunciadas, faremos um breve intervalo e logo, já no momento nobre, estarei proseando, sabendo um pouco mais das novidades dos queridos e talentosos colegas de Os Monarcas, pois que já estão chimarrando comigo aqui, claro, com a erva mate buena, uma erva espetacular. Quem não aprovou ainda, aprove e aprove. Até já, meus ouvintes.

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7: 4:25.
8: O programa Encontro com os Serranos volta à audiência de todos que nos prestigiam com essa amável sintonia. 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
8: Estamos regressando com o nosso encontro com os serranos, na agradável companhia das senhoras e dos senhores, por mais de 250 emissoras do nosso país, sempre com a responsabilidade muito grande de levarmos o melhor da programação, por essa que é a sua emissora preferida, e também no momento nobre, agora recebendo festivamente aqui nos nossos estúdios os queridos colegas que compõem o grupo Os Monarcas, como já disse aqui, representados pelo João dos Santos, grande guitarrista e compositor, Tiago Machado, meu colega de teclado e de baixaria, o Chico Brasil, o grande campeão do rodeio da vacaria na gaita de botão, o homem que faz aquela gaita de botão virar uma super todeskine com 180 abaixo, mais ou menos, por aí. Com a gaita de botão ele faz uma gaita pianada com todos os recursos e muito mais. E quem os acompanha, o Evandro Correia, que é o diretor atual dos Monarcas. A todos vocês, nós fazemos uma reverência e agradecendo por mais essa visita em nosso programa. Sejam todos bem-vindos, meu caro João. Fale por primeiro.
0: Em primeiro lugar, quero agradecer ao Pai do Céu por nos dar essa oportunidade de estarmos juntos, cultivando essa nossa amizade, essa parceria que vem de muitos anos. Verdade. E a admiração que nós, os monarcas, temos pelo serrano e o respeito que temos uns pelos outros. Homens de bem funcionam assim. Então, eu quero mandar um abraço, um buenas aí a todo o pessoal que está escutando em todas as rádios desse Rio Grande do Sul e até fora do Brasil.
8: Tiago, por favor, a saudação aos ouvintes aí.
13: Buenas, meu amigo Edson, doutor Edson, é um prazer estar aqui contigo e mandando um abraço especial a todos os teus ouvintes espalhados Brasil afora, né, até fora do Brasil. E a gente se sente lisonjeado por estar no teu programa, né, juntamente de todos os colegas aqui que estamos aqui. E a gente fazendo o nosso melhor, que é levar a música e a boa tradição, né, do nosso Sim, Rio Deus. Grande amado, a todos os quatro cantos do mundo aí.
8: Isso aí. Obrigado, Thiago. Chico Brasil, chega aí e cumprimenta os ouvintes do nosso encontro, por favor.
14: Buenas, amigos que cultivam, que escutam através... Hoje dá para se falar das redes sociais, dos rádios, né? Então, para nós do Grupo Os Monarcas, é um prazer hoje estarmos aqui, porque, como o Gildinho sempre falava, e a gente tem essa amizade muito grande, e a gente gosta de citar isso, que o maior grupo que a gente tem na música gaúcha chama-se Os Serranos. Então, eu aprendi isso e quando cheguei nos Monarcas, o Gildo sempre falava isso também. E depois a gente teve a oportunidade, eu tenho essa oportunidade hoje de estar aqui na tua frente e conviver um pouco aqui com a tua família. Então, isso concretiza para nós músicos saber disso, que vocês foram, são e sempre serão uma referência para nós músicos hoje do Rio Grande do Sul, que temos a música gaúcha, né?
8: Evandro aqui, Sim. que agora é o diretor dos Monarcas, e sobrinho que é do nosso querido inesquecível Zildinho, a quem eu passo aí a oportunidade de cumprimentar os ouvintes. Evandro, seja bem-vindo.
15: Meu nobre irmão Edson, do Ultra Doutor Edson, que prazer, um abraço a todos os ouvintes do programa Encontro com os Serranos, para mim pela primeira vez aqui, né? Após a partida do tio Gildo, Sim. há um ano e três meses, aí estamos à frente do Grupo dos Monarcas, continuando essa trajetória. Sim. Então é um enorme prazer. Obrigado. E dizer que nós estamos muito felizes por estar aqui com vocês.
8: Evandro, fale aos nossos ouvintes, por favor, os planos de adaptação do grupo sem a presença do seu grande líder e fundador. Foi rápida essa adaptação ao meio, ao mercado? Tu sofresse algum viés assim, ou a coisa fluiu naturalmente? Podes falar sobre isso?
15: Com certeza, com certeza. Claro que o tio vinha numa circunstância de saúde já bem debilitada há um tempo, né? Mas nós nunca esperávamos que ele partisse.
8: Sim.
15: Com a partida dele, sim, nos reunimos com o grupo todo, com minha tia, com minhas primas, para que a gente pudesse alavancar e seguir, né?
8: Certo.
15: Porque ali estava. O tio partiu no sábado, né? No domingo foi o sepultamento dele. E na outra sexta-feira, o grupo tinha compromisso, porque ali estavam todos os fãs, amigos Sim. e apreciadores da música dos Monarcas esperando. E assim o fizemos. Né? E aqui eu quero agradecer demais a esses músicos, que são meus amigos, né? Que tá Sim. o Thiago, meu compadre, né? Sim. Padrinho da minha filha, que tão bem me receberam, né? Tão bem aceitaram. E nós fizemos uma união, aquele detalhe, uma parceria, bom, quando é para os dois lados. Fizemos uma união muito parceira né? na minha área administrativa e eles na área musical. Eles têm que bater no peito e se orgulhar, porque cada um deles foi escolhido um a um pelo tio Gildo.
8: Sim.
15: E tocaram
8: Sim.
15: todos com ele, então sabem Sim. qual é o caminho.
8: É, claro.
15: E hoje tão,
8: é.
15: E fazem tão bem isso, claro. Que se torna fácil é. Você
8: com
15: seguir.
8: Com certeza.
15: E essa foi a sequência nossa, né?
8: Certo. Trabalhar com gente competente, talentosa, e que tenha dentro dele, além de um coração gauchesco, uma grande responsabilidade profissional, imagino que mesmo que não tenha sido difícil continuar essa lenda, né? essa trilha.
15: É, como a gente colocou desde o início, né? Um legado que o tio nos deixou e nós tínhamos a obrigação de continuar essa história. Lógico que muito diferente do que eu vinha fazendo até então. Dançar num baile é diferente de tocar esta empresa Monarca.
16: Sim.
15: Mas me facilitou. Né? Estamos ainda num aprendizado. Mas dizer a todos que os Monarcas seguem firme na mesma linha fandangueira, no mesmo ritmo. E sim, estamos aí galgando novos projetos, novas ideias, para que esse grupo prospere cada vez mais. Né?
16: Claro.
15: Como os Serranos são...
16: Como empresa.
15: Hoje, são 54 anos de vida, né?
16: Sim.
15: Os Monarcas são mais velhos do que eu.
16: É, né? Isso
15: então
16: aí.
15: A gente tem que seguir, mas é uma responsabilidade grande.
16: Pois
15: mas
16: não.
15: Acredito que unindo tudo isso a gente vai bem.
16: Com certeza. Por favor, anuncia as duas músicas para nós aí.
13: Vamos fazer então essa nova música que a gente está trabalhando, ela aí, que é a Faca Prateada. Vamos ficar conhecendo teus ouvintes aí, né? Uma autoria do João Alberto Preto, Luiz Lanfredi e João Pedro Locatelli. Então, para os ouvintes aí, Faca Prateada. E também Tenho Que Andar, João Agenir dos Santos e Chico Brasil.
10: Vai lá, Deus!

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Ouvimos com os nossos queridos e talentosos colegas Os Monarcas o seu novo sucesso, Faca Prateada. E na sequência, a obra Tenho Que Andar. Breve pausa e logo seguiremos com o programa. Permaneçam conosco, é uma honra tê-los em nossa sintonia. Até já!

0: 4h41.
1: Voltando à agradável companhia dos nossos fãs e amigos com o programa Encontro com os Serranos. 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
1: Regressando com o programa Encontro com os Serranos, prossigo a minha prosa com os colegas dos Monarcas. Estão aqui presentes o João dos Santos, o Thiago Machado, o Chico Brasil e o Evandro Correia. Meu querido irmão, amigo, colega, advogado, pessoa de alto nível e que dirige com maestria, orienta esses colegas, embora ele seja mais jovem que muitos deles aqui. Mas é uma pessoa preparada e que tem certamente um coração tão gaúcho quanto os músicos. Então ele fica ali ao lado do palco, certamente falando com o patrão, analisando o som, essas coisas todas que o Gildinho fazia com maestria, né? E além disso, claro, orienta o grupo já no decorrer da carreira. Evandro, tu me falaste dos projetos aí. Vocês estão pensando em fazer algum DVD? Tem algum projeto cultural que vocês estejam desenvolvendo ou pretendem desenvolver? Alguma coisa nova que vocês possam acrescentar aqui e trazer aos ouvintes, especialmente aos fãs dos Monarcas, que são praticamente, não vou dizer 100%, mas no mínimo eu tenho certeza que os ouvintes aqui, 90% são fãs de vocês.
3: Que maravilha, né? É. Quem gosta da boa música, escutar Serranos e Monarcas sempre. Nós temos aí sim um projeto cultural pela Lei Rouanet que aprovamos, agora estamos na busca da captação, que é Som de Galpão, né? Na sequência. Estamos aí também revitalizando um novo projeto, que é revitalizar as músicas antigas Monarcas, porque, né? Como Serranos, tem tanta música. Vocês foram muito felizes na gravação do DVD, trazendo músicas. Né?
1: Fizemos juntos, sucesso, né?
3: Isso. Então, e agora nós também queremos trazer músicas muito boas aí, que dali a pouco estão esquecidas, que foram gravadas lá naquele disco, nesta roupagem nova, nessas vozes novas, com esta qualidade atual, né? Certo. E aí sim, se falarmos em DVD, vamos começar a pensar a partir do ano que vem. Aí nós estamos chegando aos 55 anos. Eu acho que todos os fãs aí, todos que gostam da boa música gaúcha, merecem esse presente também.
1: Pois não. Para contratá-los, vamos divulgar aí o telefone e depois as redes sociais aí que vocês possam dizer, por favor.
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1: Repita, meu irmão, por favor.
3: 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E nos seguir aí no Os Monarcas Oficial. Vamos lá, Instagram, Facebook, né? E se inscrevam no canal do YouTube. Como o Thiago bem falasse, nós tivemos a felicidade semana passada bater mais de 1 milhão de visualização na música Faca Prateada. E ali vamos estar colocando mais conteúdos para todo esse pessoal que gosta da boa música.
1: Tá certo. Vamos anunciar mais duas músicas aos nossos ouvintes. Por favor, Thiago.
4: Vamos lá, então. Vamos. Moda Nova, é uma marca do Varguinhas, Thiago Machado, né? E Não Encosta a Barriguinha, com o João dos Santos e Varguinhas também.
5: Vai lá, Ganso!

0: Ouvimos com os Monarcas Moda Nova e depois a clássica Não Encoste a Barriguinha. Meus talentosos colegas, estamos por concluir essa edição. Agradeço muito a presença de vocês aqui e fica o microfone à disposição para as considerações finais de todos.
1: Bom, em meu nome, né, Thiago Machado está falando aqui, um grande abraço, doutor. Mais uma vez, agradecendo este nobre horário aqui para a gente estar falando e conversando um pouco sobre a nossa música, a nossa cultura, nossos novos projetos e o povo escutar um pouco da nossa música aí também. Um forte abraço a todos.
0: Valeu, Thiago. Meu caro João.
2: Então fica aqui também o abraço do João, agradecendo esse carinho que você tem por nós. E uma das coisas que me realizou na vida foi fazer uma homenagem para vocês, nós, os Monarcas, aos amigos serranos.
0: Isso aí, linda música por conta dos nossos 40 anos.
2: 40 anos, assim.
0: Cheguei às lágrimas.
2: A admiração que eu sempre tive por vocês, eu consegui botar um pouco naquela música, não tudo, mas consegui colocar um pouco.
0: Valeu, João.
2: E que Deus nos abençoe e nos permita seguir essa amizade eternamente. Um abraço a todos os teus ouvintes.
0: Valeu, querido. Evandro, meu irmão.
3: Então, um grande abraço.
0: Uma ordem maior, justa e perfeita.
3: Isso aí, sempre, né?
0: Sempre.
3: Que o nosso grande arquiteto do universo nos mantenha firme.
0: Com certeza, irmão.
3: Abençoando a todos nós, a todos vocês. Muito obrigado por esse espaço. Obrigado por poder conviver com vocês. Eu digo, agora é um privilégio enorme. Então, em nome dos Monarcas aqui, a todos os ouvintes desse magnífico programa, um enorme abraço e que sigam escutando essa boa música, Monarcas, Serranos e vários grupos que tão bem conduz aí, né, nesses programas, meu grande irmão. Mais uma vez, um enorme abraço e muito obrigado mais uma vez.
0: Tá certo. Só as tuas considerações, meu caro Chico Brasil.
4: Eu acho que é um até breve, né? Porque a nossa amizade não termina e com certeza esse programa aí vai ficar para a história, né? Como todos os programas que a gente já participou, né?
0: Obrigado,
4: então, e dizer assim, ó, que precisar do Grupo dos Monarcas, estamos sempre à disposição. E o que a gente precisar, pode ter certeza, nós vamos bater na porta aqui na Ombra do Pinheiro.
0: Porque é muito verdadeiro. Estamos juntos de mãos dadas pela cultura e pela música gaúcha.
4: Exatamente, sempre.
0: Meus caros ouvintes, estamos por concluir mais essa edição. Agradeço a audiência de todos e também das empresas que anunciam localmente e aquelas que são nossas parceiras diretas por aqui. 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
0: 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Mais uma vez, obrigado a todos e até a semana que vem, quando estaremos com vocês com mais uma edição do nosso Encontro com os Serranos. Até lá, gauchada do Rio Grande, do Brasil e do mundo.
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0: amigo, olá minha amiga ouvinte. Eu desejo graça e paz para você neste dia, muita luz para decidir bem em todas as situações. Eu gostaria de conversar com vocês sobre o tema: como posso ter alegria de viver em meio às agruras de cada dia, os problemas de cada dia, situações difíceis? Como eu posso ter alegria? Provavelmente poderíamos destacar dois caminhos. O primeiro, para dar ordem ao meu dia, seria passar pelos rituais. Os rituais, religiosos ou não religiosos, ordenam a realidade, ativam a força, criam sentido e me dão o sentimento de que eu mesmo vivo em vez de ser vivido. Ou seja, eu coloco ritmo à minha vida. Levanto, faço as minhas coisas, organizo a minha vida, penso o meu tempo, faço aquilo que devo fazer. Eu decido. E a gente deveria tomar tempo para dar ordem à vida. Por exemplo, se alguém consegue tomar tempo, um tempo já de manhã, para oração e meditação, certamente essa pessoa dará um toque especial para o seu dia. Eu dou forma ao meu dia na medida que eu determino o que vou fazer. Eu vou ajudar com o meu ser, com a minha decisão, com o meu ritmo, a dar forma a este mundo e enchê-lo de amor. Isto dá prazer à própria vida e dá alegria de viver. Os antigos diziam assim: pelo fato de minha vida ser uma festa constante, dou a ela uma forma adequada nos rituais. Isto também significa: tenho prazer em projetar a minha vida. Por isso, o primeiro caminho são os rituais, o ritmo que eu vou dando à minha vida. E como eu disse, quem consegue fazer um momento de oração e meditação, isso torna o dia muito mais saboroso. O segundo caminho é não reprimir as agruras, os problemas que vêm, mas também não vê-los como prensa que nos comprime ou nos esmaga. É importante ver as dificuldades que aparecem como desafios que se colocam para o meu crescimento. Assim como o esportista vê as dificuldades de uma disputa como desafio para tornar-se cada vez melhor, também eu gostaria de experimentar realmente o potencial que existe dentro de mim. Por isso, não tomar a dificuldade como algo estranho, imposto a mim, mas percebê-la como minha e, diante dela, eu posso crescer. Ela pode se tornar até uma ajuda importante para mim, para que eu perceba a minha capacidade de superação. Por isso, diante da minha vida, eu posso decidir. Nem tudo a gente pode decidir, como o trabalho que a gente vai ter e assim por diante, mas eu posso decidir como vou cumprimentar as pessoas quando as encontro de manhã, com que humor entro no escritório. Isso é decisão minha. E com isso nós podemos marcar este mundo e este dia. Em tudo o que nos é dado, existe sempre, todo dia, vivências e experiências felizes que surpreendem e alegram o coração. E assim podem refletir-se sobre as outras pessoas. Eu posso deixar o meu dia melhor e devo dar-me oportunidade para fazer isso. Pensemos nisso. Deus te abençoe. Um forte abraço. Em nome do Pai, do Filho e do Espírito Santo. Amém.
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2: Cinco e dois.

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0: 5h35.
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0: obrigado ao Homem do Campo. Está começando pelas ondas 89.5, Rádio Nazaré de Juína, mais uma edição do programa Nazaré Rural, nesse dia 8/8/2026, né? Porque o programa Nazaré Rural é uma escola técnica através do rádio, trazendo o melhor da música sertaneja, da música raiz para você, agricultor, para você, agricultora, né? É o programa Nazaré Rural, sempre uma escola técnica através do rádio.
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0: É o nosso muito boa tarde a você, feirante, que está preparando a produção para comercialização na feira. O nosso carinho, nosso abraço super especial. É, o nosso abraço especial também vai a você que vem transportando as nossas produções, a você no caminhão de boi, a você no caminhão de madeira, o nosso carinho, o nosso abraço super especial. É, o nosso muito boa tarde também vai a você que está ordenhando a vaquinha, tirando o leitinho e ouvindo a nossa programação. Aquele abraço! É, o programa Nazaré Rural a partir de agora vai até às 19h30, trazendo o melhor da informação técnica e a boa música sertaneja. O nosso muito boa tarde a você nos sítios, chácaras e fazendas, né? A você nos municípios vizinhos, a você em Brasnorte, Juara, Castanheira, Juruena, Cidade Morena, Aripanã. Nosso muito boa tarde. É, e a você nos quatro cantos do município de Juína, a você no sítio, na chácara, nas fazendas, né? A você que está trabalhando neste momento, a você que está indo para a propriedade rural, a você que está voltando, obrigado pela sua sintonia. É, a garganta hoje está meio falhando aqui, né? É, o programa Nazaré Rural de hoje traz informações técnicas importantes ao dia a dia do produtor rural, né? A partir de agora, o programa Nazaré Rural vai trazer informações técnicas sobre adubações, né? A pauta, a importância da correção e adubação orgânica mineral térmica para produtividade e lucratividade, né? Da Brasil Fertilizantes, da Nutrisolo Fertilizantes, né? Essas informações no programa Nazaré Rural de hoje. E ainda, você quer saber como deixar a sua couve ficar com folhas maiores, folhas grandes, né? Fique conosco aí que o programa Nazaré Rural vai trazer essas dicas. E sem contar com a boa música, né? A melhor playlist para o Dia dos Pais. Desde já, eu quero aqui já deixar a minha mensagem aí para o Dia dos Pais daqui a pouquinho, né? Vou trazer uma mensagem bonita para todos os papais, né? Já aproveitar e mandar um abraço especial para o meu pai lá em Filadélfia, sempre ouvindo a minha programação, né? Grande abraço para minha mãe também, para todos os pais que estão ouvindo a nossa programação. Esse programa será dedicado a vocês. Vamos começando no ritmo do Dia dos Pais, que será amanhã, né? Rick Renner, Mais Que Pai e Filho.

0: É o programa Nazaré Rural, uma escola técnica através do rádio, trazendo o melhor da música sertaneja, da música raiz, e hoje a melhor playlist aí do Dia dos Pais aqui no programa Nazaré Rural, né? Porque o programa Nazaré Rural é uma escola técnica através do rádio, né? É isso aí, deixa eu ver aqui, deixa eu trazer aqui, ver quem está ouvindo a nossa programação, a Josefa Barreiro. Boa tarde, Damir, tudo bem? Ofereço a próxima música para minha família, para todos da rádio. Parabéns a todos os pais pelo seu dia. Deus abençoe todos com saúde e muita paz. Assina Josefa Barreiro. Um abraço, Josefa. Obrigado pelo carinho aí, sempre ouvindo a nossa programação. Também a Érica Vieira, ouvindo a nossa programação. Nosso abraço especial, obrigado pelo carinho aí, sempre sintonizados conosco, né? Porque o programa Nazaré Rural é uma escola técnica através do rádio. É, também, deixa eu ver aqui, quem está ouvindo a nossa programação, a Dona Hilda, seu Tamiro também, um abraço especial para vocês, obrigado pelo carinho aí, sempre sintonizados,
1: boa,
0: né?
1: Boa noite,
0: Damir. Está aí.
1: Feliz Dia dos Pais para você também.
0: Eita, obrigado,
1: você
0: pai.
1: Você também, pai, todos os pais da Iracema 2. E toca a música Mala Amarela para nós ouvir.
0: Tá bom, isso aí é o papai, tá ouvindo a nossa programação, né? Lá na Iracema 2, lá na Filadélfia. Abraço especial, obrigado pelo carinho aí. Um feliz Dia dos Pais, né? Vamos ver amanhã. Vamos aí dar um abraço, Dia dos Pais. Vamos almoçar junto, né? Um abraço especial, obrigado pelo carinho aí, sempre sintonizado conosco. É, você que está nos ouvindo neste momento, ao final do programa Nazaré Rural, vamos fazer um sorteio de uma bolsa de adubo, né? É, vai ligando, vai participando, vai fazendo seu pedido musical, vai desejando um feliz Dia dos Pais para seu papai, né? Que nós vamos sortear uma bolsa de adubo ao final do programa, né? Eu quero trazer uma mensagem aqui, nesse momento, Dia dos Pais, né? Então, eu elaborei uma mensagem aqui, deixa eu ver aqui, vamos trazer então, quero trazer aqui, nesse Dia dos Pais, quero prestar uma homenagem a todos os pais, que são exemplos de amor, que são símbolo de amor, dedicação e responsabilidade. Homens que cuidam da família e enfrentam cada desafio com coragem. Ser pai é estar presente nos momentos importantes, né? E ensinar pelo exemplo e construir todos os dias um caminho com segurança e esperança para aqueles que mais amamos, né? A todos os pais que fazem a diferença dentro e fora de casa, o nosso respeito, reconhecimento e gratidão. Que esse dia seja repleto de alegrias em momentos especiais. Feliz Dia dos Pais, uma homenagem nossa aqui do programa Nazaré Rural, né? Está aí, pai é presença a todo tempo, nos momentos difíceis, nos momentos fáceis, né? Na alegria, na tristeza, o pai está sempre presente, né? Essa é a nossa homenagem. Dia dos Pais, vamos trazer aqui Sérgio Reis, filho adotivo, e depois vamos trazer uma música nova aqui que a gente quase não toca, Chitãozinho Xororó, Meninos da Roça, muito bonita, e vai vindo aí a playlist Dia dos Pais aqui conosco, né? Sérgio Reis, filho adotivo.

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2: Programa Nazaré Rural, uma escola técnica através do rádio, trazendo o quadro Nutrisolo Fertilizantes aqui em nossa programação. Todos os sábados, trazendo aqui informações técnicas sobre adubações aqui no programa Nazaré Rural, né? Porque o Nazaré Rural traz um trabalho aí com um dos melhores adubos do estado de Mato Grosso. Um adubo, né? Um adubo que, além dos nutrientes, né? Nitrogênio, fósforo e potássio, os macros e os micronutrientes, é um adubo também que agrega a biologia do solo e é um adubo que ele não acidifica o solo. Então, por isso a importância de você utilizar Nutrisolo Fertilizantes, um dos melhores adubos para o seu solo, para a sua propriedade rural, né? Então, ouve aí na íntegra. A pauta hoje é a importância da correção e adubação orgânica mineral térmica para a produtividade e lucratividade do produtor rural, né? Escuta aí, ouve na voz de Denis Fardim, um dos especialistas em produção de adubos.
3: Boa noite, amigos ouvintes da Rádio Maria de Nazaré. No programa Nazaré Rural, com Wildamir Teixeirinha, a escola técnica, através das ondas do rádio. Aqui quem fala é Denis Fardim, do grupo Brasil Fertilizantes, Fardim e Nutrisolo Fertilizantes. Hoje a gente veio aqui falar da importância da correção e adubação orgânico-mineral térmica para produtividade e lucratividade. A gente bem sabe que a correção de solo é importantíssima para a adubação. A adubação química, ela é ácida. Então, com o solo, nosso solo cada vez mais ácido, quando a gente vai fazer uma adubação química de pH ácido, a gente vai acabar acidificando mais ainda o solo. Então, a correção de solo, muitas pessoas falam assim: eu vou corrigir o meu solo, eu vou fazer a calagem. Você está corrigindo em partes. Quando a gente corrige o solo com o calcário, a gente está melhorando o pH, melhorando cálcio e magnésio, né? Saturação de bases, V%. Mas a gente tem que ter nutrientes, né? Como fósforo, potássio. Aí vem a adubação. Então, corrigir o solo sem adubar não é viável. A gente não vai ter uma lucratividade, uma produtividade ideal sem a gente fazer a própria adubação. Então a gente tem que corrigir e adubar. E adubar somente os macronutrientes, existe uma coisa que se chama lei do mínimo, né? Criada há quase 200 anos, né? Mais de 100 anos. E foi criado por um alemão, chama Liebig, né? Just Liebig. Então, a gente precisa obedecer essa lei, onde fala que determinado nutriente, se tiver baixo, ele vai escapar a produtividade por ali. Por exemplo, o zinco, né? O zinco foi um elemento aí que mundialmente ajudou na Covid em seres humanos. Por quê? Porque a gente não tinha nutrição nos produtos que a gente come, carne, derivados de leite, frutas, verduras, cereais, com nível de zinco adequado. Então, se o zinco está baixo na planta, no que a gente está comendo, ele pode estar baixo também no solo, né? Então, o zinco é um dos elementos, que são vários. Precisa de cobre, boro, né? Então, ele precisa fazer isso. A adubação nutrisolo, ela leva os micronutrientes junto. Leva todos os corretivos e condicionadores de solo também. Não só corrige, mas como condiciona o solo nas dosagens ideais. Leva os macronutrientes. Então, um conjunto de todos os fatores com macro, micros, juntando ao pH neutro, o pH que corrige, o pH ideal do solo, né? Corrigindo o solo, porque existe um processo térmico nos corretivos de solo aplicado, ele dá mais solubilidade. Então, você corrige mais rápido a solução do solo, corrige o solo de uma forma mais rápida e você tem gradatividade, né? Uma correção de solo, somente a correção, e eu fiz somente uma adubação química, você tem um elemento para uma parte do tempo que a planta está instalada, não para a vida toda. Então, a gente tem que, a adubação química, a gente tem que entender que a gente tem que fazer parcelado, tem que fazer em várias fases, dependendo da cultura. Culturas perenes, mas às vezes a gente fazia em milho, por exemplo, que hoje já é uma cultura muito rápida, a gente fazia 2, 3, 4 vezes, né? E a gente vê a importância de fazer uma cobertura mesmo na cultura do milho, né? A gente vê altas produtividades aí, onde a gente faz no pré-plantio, no plantio, depois 1, 2 coberturas, né, no milho, para que não falte elementos necessários para granação, para também a formação, a floração, todo o ciclo da planta. Com o Nutrisolo, na dosagem ideal de cada cultura, ele vai gradativamente fornecendo elementos do começo ao final do plantio. Então, assim, a gente está aqui para poder compartilhar informações, né? Produtores que usam o Nutrisolo estão vendo isso, estão vendo o histórico das análises de solo cada vez melhor em todos os sentidos. Então, a gente está aqui, um grupo de indústrias, né, que juntam elementos, juntam matéria-prima para poder cada vez mais atender as necessidades de diversas culturas, de diversos clientes, de diversas regiões. São diversos pesquisadores que estão junto conosco, né, parceiros, técnicos, agrônomos, professores, onde a gente levanta determinadas necessidades e a gente vai atrás daquela matéria-prima que supre essa necessidade. Então, a linha Nutrisolo é uma linha muito grande, né? São mais de 2.000 itens patenteados e devidamente registrados, onde a gente tem uma gama de produtos que em torno aí de 1 dúzia de produtos, quase que a gente fecha um ciclo, né, de fornecimento para determinadas culturas, como hortaliças, como flores, frutas, cereais, leguminosas, pastagens e todas as culturas, né, milho, soja, algodão, as culturas que dependem de uma nutrição equilibrada, da necessidade, da quantidade certa para cada cultura. Então, a gente tem que fazer uma correção equilibrada, uma adubação equilibrada, mas sempre sobrando, nunca faltando. O objetivo é alta produtividade, é isso que a gente está em busca, né? A gente está trocando conhecimentos com muita humildade. Quando a gente vem aqui passar informações, a gente acaba reciclando e a gente vai aprendendo e cada vez aprendendo mais. Então, isso é muito bom. Queria agradecer aqui ao Bispo Dom Leri, Rádio Maria Nazaré, o programa Nazaré Rural, o técnico Idamir Teixeirinha, e a todos vocês ouvintes por a gente trocar aqui informações e aprendermos juntos, né? Então, contem com o Brasil Fertilizantes, conta aqui comigo, Denis Fardim. A gente vai estar todo sábado, enquanto Deus permitir, para que compartilhemos informações e chegamos a cada vez mais produtividade e lucratividade para todos os produtores rurais da nossa região, de todo o Brasil. Muito boa noite, Deus abençoe e até o próximo programa.
2: Tá aí, você ouviu na voz de Denis Fardim informações técnicas sobre a importância da correção e adubação orgânica mineral térmica para produtividade e lucratividade, né? Tá aí os detalhes, né, passados certinho aí pelo técnico, pelo especialista em produção de adubos da Brasil Fertilizante, que é o nosso amigo Denis Fardim. 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Tá aí mais um conteúdo aqui no programa Nazaré Rural. Daqui a pouquinho trazemos mais informações técnicas aqui em nossa programação. Quero mandar um abraço especial aí pro nosso amigo Rodrigo lá em Terra Roxa, ouvindo a nossa programação. Nosso abraço especial, obrigado pelo carinho. Vamos ver aqui nossos ouvintes, né? Dona Ana de Moraes, fala com nós.
4: Oi, Damir, boa tarde, tudo bom? Eu queria ouvir aquela música de Eudora Sampaio, Pai e Filhos, não sei se o nome dela é esse aí. Eu agradeço para você, para todos os pais.
2: Legal.
4: O pai aqui do Zé Moraes, o Zé Moraes que pai.
2: Com certeza. Todos os pais.
4: Feliz Dia dos Pais.
2: Amém.
4: Então, boa noite.
2: Valeu. Boa noite, Dona Ana. Vamos ver se a gente encontra ela aqui, né? Também a Dona Elizabeth. Boa noite, Damir. Estamos na escuta. Gostaria de ouvir a música de Gustavo Lima, Sujeito. Ofereço para o Arthur, para vocês da emissora e para quem estiver na escuta, né? E feliz Dia dos Pais para todos os pais, para as mães que também são mãe e pais, né? Ao mesmo tempo, com certeza, Dona Elizabeth, muito bem lembrado, né? Feliz Dia dos Pais para aquelas mães que é mãe e é pai também, né? É isso aí. Um abraço, Dona Elizabeth, seu Arthur, obrigado pelo carinho aí. Também nosso amigo Luiz Carlos Furquim, ouvindo a nossa programação. Boa tarde, Teixeirinha. Estou ligadinho no programa, quero parabenizar todos os pais, porque amanhã é dia nosso, né? Quero ouvir a música do Baitaca, Pedido de Pai, Pai para Filho, né? E ofereço para minha esposa, Sirlene, e meu filho, Kaique, e todos vocês da Nazaré. Um abraço, viu, Luiz? Obrigado pelo carinho aí, sempre ouvindo aí a nossa programação, né? Também quem está ouvindo a nossa programação é o nosso amigo Valdemar Madruga.
5: Oi, Teixeira, boa tarde.
2: Boa tarde.
5: Como você tá? Tá bem?
2: Beleza, tudo ótimo.
5: Boa tarde. Teixeira, boa tarde.
2: Legal.
5: Eu quero que você toque a música Tonico de novo, Punho Forte. Ofereço para você e para todos os pais.
2: Legal.
5: A Rádio Maria de Nazaré e eu, Valdemar Madruga.
2: Legal, um abraço, seu Valdemar. Obrigado pelo carinho aí. Já já vamos trazer sua música aqui. Punho Forte, né? Música bonita. Vamos trazer para você aqui daqui a pouquinho no programa Nazaré Rural, né? Também, deixa eu ver aqui quem está ouvindo a nossa programação, é a Solange Oliveiras, né? Olá, boa noite, eu ofereço a próxima música para todos os pais, principalmente o esposo, neto, né? Feliz Dia dos Pais para todos os pais. Um abraço, Solange, obrigado pelo carinho aí, sempre ouvindo a nossa programação. Também a Ivone Menegatti, boa noite, Damir, estamos na sintonia, um alô para todos os pais, né? Obrigado pelo carinho aí. Também a Dona Cristina Ramires, fala com nós, Dona Cristina, ouvindo aí a nossa programação, né?
6: Boa tarde,
2: boa tarde, beleza?
6: Tudo bem, meu filho?
2: Tudo ótimo.
6: O programa bom do caramba, menino.
2: Alegria, né?
6: Pelo menos tem um programa desse dia de sábado, porque...
2: Que bom.
6: Quase não tem programa bom, não.
2: O povo,
6: né?
2: Nós trabalhamos até no sábado.
6: Meu filho. Põe uma música bem bonita aí pra mim, que se você só põe música bonita mesmo, né?
2: Aqui é as melhores.
6: Meu filho. Muito obrigado.
2: Valeu, tá, dona Cristina.
6: Você tá nesse programa, porque, olha, é difícil.
2: Amém.
6: Tá é, aí, meu filho. Fica com Deus. Deus abençoe.
2: O dia todo.
6: Tchau, meu filho.
2: Sintonizado conosco, né?
6: Boa tarde, Teixeirinha. Eu tinha mandado o áudio, mas eu apaguei. Agora eu mandou resolvi outro, trocar, né? Tudo bem, Teixeirinha? Tudo
2: beleza.
6: Tá tudo bem? Um programa bom.
2: Legal.
6: Muito bom.
2: Já vamos repetir os dois é, agora.
6: É, Teixeirinha. É dia dos pais, eu tinha até esquecido de mandar.
2: Verdade.
6: É um parabéns para todos os pais, principalmente para você.
2: Feliz obrigado, dia dos obrigado, pais. Obrigado. Que bom.
6: E coloca almoço na casa do pai pra mim ouvir, tá bom? Se puder, né?
2: Almoço na casa do pai.
6: Tá bom, meu filho. Seja uma boa noite abençoada por Deus, Teixeirinha.
2: Amém.
6: Gosto muito de você e eu adubo que você fala ali é muito bom, viu? Graças a Deus.
2: Legal, então, que
6: tudo
2: bom.
6: Tudo de bom, meu filho. Boa noite, tchau.
2: Boa noite, valeu. Bom final de semana, dona Cristina Ramírez, né? Nosso abraço especial, obrigado pelo carinho também. Dona Ana Maria, da Fazenda Londrina. Estou ligadinho no programa, Ana Maria, da Fazenda Londrina. Boa noite, dona Ana, obrigado pelo carinho. A Érica Vieira também. É, conectada conosco aqui, um abraço para você, Érica, obrigado pelo carinho. Também a dona Marina Grandes, estava sumida do programa, hein, dona Maria? Boa noite, Teixeirinha, tudo bem? Quero pedir uma música, a sua escolha, uma música que fala de pais, né? Ofereço para todos os pais da família Grandes, né? E para você, um abraço, valeu, dona Marina. Obrigado, sempre ouvindo aí a nossa programação, né? Vamos trazer aqui mais música em nossa programação, né? Porque o programa Nazaré Rural é uma escola técnica através do rádio. 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

0: programa Nazaré Rural, uma escola técnica através do rádio, trazendo o melhor da música sertaneja, da música raiz para você, agricultor, para você, agricultora, né? Um abraço especial aí para dona Odete Cameran, também ouvindo a nossa programação. Boa noite, Damir, tudo bem? Quero ouvir Lourenço e Lorival, Porteira Velha, né? Ofereço para a família, para vocês, para quem estiver ouvindo e gostar da música. Um feliz e abençoado Dia dos Pais para você, para os pais da minha família e para todos os pais que estão ouvindo, né? Não sei se é Porteira Velha ou é Velha Porteira, é Velha Porteira, né? Tudo é Porteira Velha, né, dona Odete? Valeu, um abraço, dona Odete, seu Giuseppe aí, feliz Dia dos Pais, né? Aos nossos amigos aí, todos aí da casa que são pais aí, nosso feliz Dia dos Pais para toda a família aí, obrigado pelo carinho aí, né? Também a Neuza Mariano, ouvindo a nossa programação, né? Falar com nós aí, a Neuza, nosso amigo
1: Boa
0: Cido
1: noite,
0: Nelo.
1: Boa noite, Jamir, tudo bom?
0: Boa noite.
1: Eu ia pedir essa música.
0: Legal.
1: Mas acabei de escutar ela, tá?
0: Oh, maravilha, hein?
1: Aí, gostei muito.
0: Bacana.
1: Eu queria desejar um feliz pais para todo mundo, todos os pais, você, todos a rádio, todos os ouvintes, tá
0: legal,
1: bom? Toda
0: bacana.
1: A minha família também.
0: Bacana. Valeu, dona Neuza, um abraço para você, pro Cido Nelo aí, feliz Dia dos Pais aí, pro nosso amigo Cido Nelo, para todos os pais aí da família, grande abraço para vocês. Obrigado pelo carinho aí. A dona Ana, lá, a dona Ana Moraes também ouvindo a nossa programação. Não encontrei aquela música, mas vou tocar uma de Teodoro Sampaio, viu, dona Ana? Filho, uma música muito bonita também. Eu acho que talvez pode ser essa, né?

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Voltamos ao quadro Momento Técnico aqui no programa Nazaré Rural. Vamos trazer aqui as informações, né? O que que você pode fazer aí para deixar a couve com as folhas maiores, umas folhas grandes, não? Né? Então é importante você principalmente ter uma boa adubação, né? Os solos você já sabe como que é. Adubação de cobertura é importante, é o que mais faz a diferença nas folhas, é a adubação de cobertura. A cada duas semanas, se for adubo Nutrisolo, uma, duas semanas, você pode fazer uma adubação de cobertura, colocando nitrogênio, né? Ele tem uma composição de nitrogênio, fósforo e potássio, e aí você pode estar colocando na cobertura. Também responde bem a adubação foliar, com biofertilizante, a cada 15 dias, deixa a folha mais verde e macia, né?

0: deixar faltar o potássio e o cálcio também, senão a folha fica pequena e queima a borda. Então é uma outra questão interessante, bastante matéria orgânica também, importante. E a irrigação, constante, couve não gosta de estresse hídrico, solo sempre úmido, mas sem encharcar, 2 a 3 vezes por semana no verão, falta d'água, folha dura e amarga, e excesso doença de fungo, né? Então melhor irrigar de manhã cedo, né? De manhã cedo é o melhor horário para você irrigar a couve. Então, inicialmente você faz uma boa adubação de cobertura, né? Se for couve, é bom fazer uma couve, uma covinha bem profunda e adubar direto na cova, né? Uns 25, 30 centímetros de profundidade, porque ela vai crescendo bastante, vai produzindo. A couve aguenta 6, 7, 8 meses aí só produzindo e vai crescendo, né? Então, ela tem que ter uma base bem feita da cova, uma boa adubação de cobertura com calcário também, acompanhar a questão da acidez do solo e as adubações de cobertura constante, você vai ter folhas bonitas, viçosas e grandes, né? Tá aí o quadro Momento Técnico de hoje para você. Vamos trazer mais uma música. Tem algumas músicas que a gente não está achando aqui, né? As pessoas estão pedindo, mas nós estamos trazendo aí e dedicando aí toda a programação ao Dia dos Pais, né? Todos os papais que estão ouvindo aí a nossa programação. Também a Neuza Garcia está ouvindo a nossa programação.
1: Boa noite, Demir.
0: Boa noite.
1: Ofereço o programa inteirinho para todos os pais.
0: Legal. De Junina. Bacana, ótimo.
1: Beleza?
0: Vamos trazer aqui.
1: Dia dos Pais para todos os pais.
0: Legal. Mato Grosso e Matias, obrigado, papai.

o programa Nazaré Rural vai ficando por aqui, né? É mais um programa aqui em nossa programação todos os sábados, trazendo o melhor da música sertaneja, da moda de viola, viola caipira, aqui no programa Nazaré Rural, e a informação técnica, o homem do campo, né? Vamos trazer aqui o sorteio, vamos ver quem vai ganhar a bolsa de adubo hoje. Vamos ver aqui, eita, Neuza Garcia. A Neuza Garcia ganhou a bolsa de adubo hoje. Entrar em contato comigo, vou deixar o contato, viu, Neuza? Meu contato, aí você entra em contato comigo no meio da semana para fazer a retirada comigo, né? E aí vamos ficando por aqui com mais um programa Nazaré Rural. A todos uma ótima noite, um bom final de semana, um feliz Dia dos Pais para todos os papais, né? Os papais são presentes na vida dos seus filhos, mesmo aquele que tem filho, que dá o trabalho, né? Nunca deixe ele de lado, nunca desista. O pai é aquele que está sempre presente, né? Nos momentos difíceis, nos bons momentos, e os momentos difíceis jamais vai deixar de estar ao lado, né? Mesmo que muitas vezes a palavra, ela demora ser ouvida, mas um momento chega que será ouvido, né? Então, nunca deixe seu filho de lado, mesmo nos momentos difíceis, né? Uma hora ele vai ouvir a palavra do pai. Realmente, a todos um feliz Dia dos Pais na manhã, passe com seus pais, né? Mais felizes, demonstrando carinho, amor, felicidade e sempre presente aí com seus pais, né? A todos uma ótima noite, bom final de semana e até o próximo sábado com mais uma edição do programa Nazaré Rural, com informação e conhecimento do meio rural para todos os ouvintes da Rádio Maria de Nazaré. Fica aí, Gino e Geno, adeus papai, adeus mamãe, né? E fica aí com a nossa programação religiosa.

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